0: Instituto Mauá nos deu o laudo de que nós estamos habilitados a fazer o aumento. E a transitoriedade é apenas uma maneira de nos precavermos a poder, dentro de 180 dias, nós vermos o que está acontecendo. A cada oscilação, nós sentamos e protegemos o consumidor e protegemos a economia nacional.
1: Ainda de acordo com o ministro Alexandre Silveira, a medida vai contribuir para a autossuficiência do país em meio ao contexto da guerra no Oriente Médio.
2: Na hora de abastecer o carro, quanto mais informações o consumidor tiver, melhor.
1: Por meio de um aplicativo, o motorista confere se o posto onde ele vai é um estabelecimento confiável.
2: E caso perceba alguma irregularidade, também é possível fazer uma denúncia diretamente à Agência Nacional do Petróleo, Gás Natural e Biocombustíveis.
3: O aplicativo ANP com você Postos é gratuito e funciona como um mapa interativo no celular, ajudando o consumidor a descobrir quais postos são de confiança e quais devem ser evitados. O funcionamento é bem prático. Ao abrir o aplicativo, o usuário vê os estabelecimentos da região sinalizados por cores, como em um semáforo. Os postos recebem notas de 0 a 5 com base nas fiscalizações que a Agência Nacional do Petróleo, Gás Natural e Biocombustíveis fez nos últimos 5 anos, sendo que a cor verde sinaliza os mais seguros e quem tem nota máxima. Já os marcados em vermelho acendem o sinal de alerta. Receberam nota 0 por causa de irregularidades recentes. Outras informações dos estabelecimentos, como endereço, CNPJ, quantas fiscalizações já receberam, resultado das vistorias e qualidade das amostras analisadas, também podem ser consultadas na ferramenta. É possível ainda fazer denúncias pelo aplicativo, como explica o superintendente de fiscalização do abastecimento da ANP, Júlio Nishida.
4: Cria um importante canal de denúncias do consumidor com a ANP, inclusive aquelas relacionadas a práticas de preços abusivos. De forma bem simples, fácil e intuitiva, o consumidor consegue fazer a sua denúncia num simples clicar de botões.
3: A plataforma pode ser acessada no endereço anpcomvocepostos.anp.gov.br e depois baixada no aparelho de telefone celular. Reportagem Gabriela Noronha.
1: A produção brasileira de grãos no período 2025-2026 está estimada em 360 milhões de toneladas.
2: Segundo o levantamento divulgado hoje pela Conab, a Companhia Nacional de Abastecimento, se confirmado, o volume será 2,2% superior ao registrado na temporada passada.
5: Segundo a Conab, serão 360 milhões e 100 mil toneladas a serem colhidas, o que representa 2,2% a mais do que a safra anterior. O grande destaque deve ser a soja. O gerente de acompanhamento de safras da Conab, Fabiano Vasconcelos, explica o resultado.
6: Então, a estimativa para a safra 2025-26 é de 48,6 milhões de hectares cultivados com soja e uma produção aí é chegando a quase 180,6 milhões de toneladas.
5: Além da soja, o algodão tem produção prevista em 4 milhões e 60 mil toneladas de pluma, com 8% da área já colhida. Isso resulta em um ganho na produtividade de 2,8% em relação à safra 2024-2025. Já a colheita das três safras do milho no ciclo atual está estimada em mais de 141 milhões e 700 mil toneladas, volume 0,4% superior ao ciclo passado. A estimativa é de crescimento favorecido pelas condições climáticas, como explica Fabiano Vasconcelos, gerente de acompanhamento de safras da Conab.
6: Em relação ao milho, uma estimativa de aumento de 9,8% na área plantada, uma estimativa de produtividades melhores do que na última temporada, favorecidas aí pelo clima, uma produção de 29,6 milhões de toneladas, um aumento aí de 18,7% em relação à última safra.
5: E a Conab também estabeleceu novos preços de referência para os principais produtos agrícolas de verão. Os principais reajustes foram no preço da soja, do arroz em casca, do feijão e do milho. Os preços passam a vigorar nos períodos entre o segundo semestre de 2026 e o primeiro semestre de 2028. Reportagem Edinaldo Júnior.
1: Ainda sobre a produção agrícola, o IBGE estima que a safra brasileira em 2026 pode chegar a 347 milhões e 400 mil toneladas.
2: Isso representa uma projeção de 1 milhão e 300 mil toneladas a mais do que a colheita anterior.
1: O IBGE calcula um ano de produção e a Conab faz estimativa de outubro a setembro.
2: agricultores podem ter acesso a recursos para o Plano Safra.
1: Os recursos poderão ser acessados entre 16 de julho deste ano e 30 de junho do ano que vem.
2: O BNDES, Banco Nacional de Desenvolvimento Econômico e Social, vai disponibilizar 72 bilhões de reais.
7: Serão 40 bilhões e 500 milhões de reais disponíveis por meio dos programas agropecuários do governo federal. Desse total, 21 bilhões e meio são para médios e grandes produtores da agricultura empresarial e quase 19 bilhões de reais para pequenos produtores da agricultura familiar. Também vão estar disponíveis 31 bilhões e 500 milhões de reais em recursos próprios do banco por meio da linha BNDES Crédito Rural. O chefe do Departamento de Crédito Digital, Agropecuária e Normas do BNDES, Caio Barbosa, explica que o crédito disponibilizado pelo banco atende necessidades de quem produz no campo.
8: A gente opera basicamente 11 programas, que são programas que atingem todas as necessidades de investimento e de custeio do produtor rural. E todos os tipos de produtores rurais. Tem uma linha para custeio, uma linha para investimento, para aquisição de máquinas.
7: Para saber mais sobre as linhas e programas do BNDES para o agro, acesse bnds.gov.br/agro. Reportagem André de Barros Lima.
1: O fenômeno climático conhecido como El Niño, já confirmado no país, pode trazer diferentes impactos para a população.
2: A previsão é de excesso de chuvas no sul, por um lado, e estiagem no norte e nordeste, por outro.
1: Um monitoramento mensal está sendo feito por diferentes órgãos para trazer agilidade às respostas e ajudar na prevenção de desastres.
2: Nessa reportagem de Luana Karen, trazemos dicas para os produtores rurais e cidadãos em geral sobre como lidar com os impactos desses eventos climáticos.
9: Autoridades responsáveis pelo monitoramento do clima, dos recursos hídricos e dos riscos de desastres naturais começaram a acompanhar a evolução do fenômeno do El Niño este ano no Brasil. Um painel vai ser publicado mensalmente e servirá de referência para que estados, municípios, produtores rurais e defesa civil não sejam pegos de surpresa com excesso de chuvas, estiagem ou ondas de calor. Gilvan Sampaio, pesquisador do Instituto Nacional de Pesquisas Espaciais, INPE, explica que os efeitos devem ser sentidos até meados de 2027.
10: Os principais impactos do El Niño devem ficar concentrados com o aumento do volume de chuvas no sul do Brasil. Além disso, nesse segundo semestre de 2026, o El Niño deve provocar temperaturas acima da média em praticamente todo o Brasil. Portanto, o potencial para a ocorrência de queimadas aumenta. Então, secas na Amazônia, secas no Nordeste, isso somente em 2027.
9: O El Niño é caracterizado pelo aumento anormal da temperatura do Oceano Pacífico ao longo da linha do Equador. Para que o fenômeno seja confirmado, esse aumento deve ser observado por 3 meses consecutivos, o que aconteceu entre abril e junho deste ano. Para quem utiliza a terra para produzir, a orientação de Gilberto Cunha, pesquisador da Embrapa Trigo, é conhecer bem a terra onde vive.
11: Adotar boas práticas de manejo, a diversificação das épocas de semeadura, fazer as intervenções de proteção de plantas, colher no momento certo, não procrastinar aí quando as lavouras estão prontas para colher.
9: Ao longo dos próximos meses, eventos associados ao El Niño podem impactar a rotina da população. Nas regiões onde estão previstas chuvas além do normal, os riscos são de alagamentos e deslizamentos de encostas, por exemplo. Já onde pode haver escassez de chuva, há risco de incêndios e problemas no abastecimento de água. Olor também podem trazer dificuldades para populações vulneráveis. Em todos os casos, o conselho de Tiago Molina, coordenador de monitoramento e alerta da Defesa Civil Nacional, é ficar atento às fontes oficiais de informação.
12: Sempre que tiver uma situação de risco prevista, a Defesa Civil vai se utilizar de todos os mecanismos que existem para fazer com que essa informação chegue às pessoas, né, por meio do Defesa Civil Alerta, por meio das mensagens SMS. Além disso, é muito importante conhecer o local onde você mora, procurar saber quais são os planos de contingência, quais são as rotas de fuga, os locais seguros.
9: O Boletim Painel Euninho, uma iniciativa conjunta de diferentes órgãos do governo federal, é

0: público e está disponível em diversos portais na internet. Por exemplo, no endereço portal.inmet.gov.br. Reportagem Luana Karen.
1: Esta semana, o Estatuto da Criança e do Adolescente completa 36 anos.
2: E a evolução da garantia dos direitos da infância permitiu a aprovação do ECA Digital, que entrou em vigor em março desse ano.
1: Ele prevê que as crianças e adolescentes devem ser protegidos e ter direitos garantidos também no ambiente virtual.
2: Nós seguimos hoje com a segunda parte da nossa entrevista com o diretor de proteção da criança e do adolescente do Ministério dos Direitos Humanos e Cidadania, Fábio Meirelles, sobre as inovações trazidas pelo ECA Digital e a integração com o Estatuto da Criança e do Adolescente de 1990. Acompanhe.
3: Diretor Fábio Meirelles, é um prazer seguir com a nossa conversa aqui sobre Estatuto da Criança e do Adolescente. E aí a gente passa a falar agora sobre o ECA Digital, né? Que é a lei que protege os direitos da infância no ambiente virtual e ganhou esse nome, ECA Digital, como uma referência justamente ao Estatuto da Criança e do Adolescente de 1990. A gente pode dizer que ela incorpora o mesmo espírito, diretor, de que toda a sociedade é responsável pelo cuidado com as crianças, só que agora na internet?
4: Exatamente, e até por isso que a gente manteve o nome ECA, né, e chamou de ECA Digital. A gente percebeu que as crianças e adolescentes brasileiros viviam conectados, estavam em plataformas digitais, em redes sociais desde muito cedo, expostas, né, diariamente à publicidade, conteúdos algorítmicos, inteligência artificial. A gente viu que isso representava um risco muito grande, o ambiente digital para crianças e adolescentes, e a gente batalhou e conquistou o ECA Digital com o governo federal, com o CONANDA, movimentos sociais, organizações da sociedade civil e em diálogo com o Congresso para que essa lei saísse do papel e virasse realidade.
2: E o senhor destacaria como principais ganhos para a proteção das crianças vindos do ECA Digital? Que tipo de ações, que tipo de situações?
4: Veja, o ECA Digital, ele reafirma uma posição inegociável do Brasil. A gente não aceita modelos de negócio construídos sobre a exploração da vulnerabilidade de crianças e adolescentes. Então, vou dar alguns exemplos do que o ECA Digital estabelece, né? Ele estabelece limite para a prática do que a gente chama de design digital ou design manipulativo, que vão induzir crianças e adolescentes ao uso excessivo de telas. Isso é uma das dimensões do ECA Digital. Ele também prevê que os serviços e produtos digitais, eles devem adotar padrões elevados de proteção de dados, privacidade e segurança para crianças e adolescentes. O ECA Digital também prevê sanções para as plataformas que descumprirem essas obrigações. Então, o ECA Digital é um grande avanço, ele traz esse princípio do ECA, né, da proteção integral, da prioridade absoluta para o ambiente digital, e ele hoje já é uma referência no Brasil e no mundo.
3: E assim como aconteceu no Estatuto da Criança e do Adolescente de 1990, o ECA Digital também deve mudar essa forma da sociedade perceber os direitos das crianças na internet? Por exemplo, a parte da responsabilidade de todos os adultos sobre as crianças que estão ali no ambiente virtual?
4: Perfeito. É exatamente esse o princípio. Assim, a gente conseguiu com o ECA Digital traduzir rapidamente uma demanda social, porque não pode ser só uma atribuição das próprias crianças e adolescentes ou dos seus familiares, dos pais, mães e responsáveis, a proteção delas no ambiente digital. Então, se elas estão em situação de vulnerabilidade, é uma responsabilidade coletiva. Então, a gente conseguiu com o ECA Digital trazer essa demanda social, normatizar e juridicamente convergir com a iniciativa privada para um instrumento, que hoje é o ECA Digital, que precisa chegar na ponta. Então, hoje, o nosso grande desafio é, para além do ECA Digital, é levar o ECA Digital para a escola, para o Conselho Tutelar, para o CRAS, para o CREAS, para o Ministério Público utilizar o ECA Digital. Então, cuidar das crianças e adolescentes nunca foi uma tarefa de uma pessoa só, não vai ser agora. Então, o ECA Digital traz esse princípio da responsabilidade coletiva.
2: Quer dizer que o ECA Digital também é importante para os pais e responsáveis que agora deixam de estar sozinhos nessa proteção das crianças e dos adolescentes, né? E passam a ter apoio das plataformas, não é isso?
4: Exatamente. Canais de denúncia, a própria Autoridade Nacional de Proteção de Dados. Então, com o ECA Digital e depois com a Lei de Regulamentação, depois com a política, a gente, após o ECA Digital, a gente também anunciou a Política Nacional de Promoção e Proteção dos Direitos da Criança e do Adolescente no Ambiente Digital, que é uma política estruturada para fortalecer a coordenação entre os diferentes níveis de governo, incentivar a pesquisa, inovação tecnológica, promover desenvolvimento de produtos e serviços digitais mais seguros, ampliar os canais de denúncia, fortalecer a capacitação dos profissionais do sistema de garantia de direitos, apoiar as famílias no exercício da supervisão parental. Então, acho que a gente precisa olhar para o ECA, para o ECA Digital e para a nossa política nacional com essa perspectiva de uma construir objetivos concretos e de dividir a responsabilidade sobre a proteção de crianças e adolescentes no ambiente digital com todos os atores que precisam estar, né, totalmente comprometidos com essa implementação.
3: Agora, onde os adultos podem encontrar, diretor, mais informações sobre o ECA Digital para entenderem melhor essa legislação e também orientações sobre o que, que deve ser proibido, o que, que deve ser permitido para as crianças na internet?
4: Claro, olha, hoje nos sites, né, do Ministério dos Direitos Humanos e da Cidadania, da SECOM, do Ministério da Justiça, você encontra o ECA Digital. A gente produziu um material muito interessante, recente, que é um guia no formato de perguntas e respostas para conselheiros tutelares sobre o ECA Digital, que é um material educativo e prático que está no site do Ministério dos Direitos Humanos e da Cidadania. A gente produziu uma caixa de ferramentas chamada Faça Bonito na Rede, que é um material, um conjunto de instrumentos práticos também, que tem guia de recomendações técnicas, coletânea de normas jurídicas, tem proposta de fluxo, tem material didático sobre o que fazer, tem cartilha, tem até jogo de tabuleiro, conexão segura. Então, a gente tem curso, a gente tem um curso Proteção de Crianças e Adolescentes no Ambiente Digital, um curso online na Escola Nacional dos Direitos da Criança e do Adolescente. Então, hoje a gente tem guias, cartilhas, a gente tem cursos, a gente tem jogo de tabuleiro, a gente tem fluxo. Então, a gente tem glossário, a gente tem bastante material disponível, perguntas e respostas, para que as pessoas conheçam o ECA Digital e conheçam as ferramentas de proteção de crianças e adolescentes no ambiente digital no site do Ministério dos Direitos Humanos, novamente, no site do Ministério da Justiça e Segurança Pública, no site da Secretaria de Comunicação Social, enfim, institutos, fundações, organizações da sociedade civil. Muita gente tem produzido material sobre essa responsabilidade compartilhada e a promoção do bem-estar de crianças e adolescentes no ambiente digital.
2: Muito bem, nós conversamos com Fábio Meirelles, diretor de proteção da criança e do adolescente do Ministério dos Direitos Humanos e da Cidadania. Muito obrigado por sua entrevista aqui à Voz do Brasil.
4: Obrigado a vocês, sempre à disposição.
1: E estão abertas até amanhã, dia 15 de julho, as inscrições de bolsas para médicos especialistas.
2: São 1.136 vagas distribuídas em 26 cursos de aprimoramento em 309 municípios do país.
1: Quase metade das vagas são voltadas para o interior. Entre as especialidades previstas estão anestesiologista, oncologia, cardiologia e cirurgia minimamente invasiva.
2: Felipe Proenço, secretário de Gestão do Trabalho e da Educação do Ministério da Saúde, detalha o edital.
5: Possibilidade para quem já é especialista com registro de qualificação, participa do programa desenvolvendo suas atividades práticas em um serviço do Sistema Único de Saúde, de referência no interior, um ambulatório especializado, um hospital, e ao mesmo tempo tem suporte aonde um especialista com ainda mais experiência vai poder apoiar o desenvolvimento das atividades numa carga horária de 20 horas semanais, recebendo uma bolsa que vai depender da localização, se é uma região mais vulnerável, podendo chegar até R$20.000.
1: O edital está disponível em gov.br/saúde.
2: Atenção, estudantes de graduação de instituições privadas.
1: Começaram hoje as inscrições para o processo seletivo do Fundo de Financiamento Estudantil, o FIES.
2: Serão mais de 75 mil vagas destinadas no segundo semestre.
0: Ao todo, serão oferecidas 75.500 vagas para o segundo semestre. No ano, serão 112 mil no total. O FIES concede financiamento a estudantes matriculados em cursos superiores de instituições privadas. Para participar do FIES, o candidato precisa ter feito o Exame Nacional do Ensino Médio a partir de 2010. Precisa ter alcançado média igual ou superior a 450 pontos nas 5 provas e não ter zerado a redação. Precisa ter, em 2026, renda bruta familiar mensal de até 3 salários mínimos, o equivalente a R$ 4.863. O processo seletivo do FIES reserva 50% das vagas para estudantes com renda familiar por pessoa de até 0,5 salário mínimo inscritos de forma ativa no cadastro único. Os pré-selecionados nessa modalidade vão poder solicitar financiamento integral, cobrindo todos os encargos educacionais, e ficam dispensados de comprovar a renda diretamente na instituição de ensino. O FIES tem chamada única e lista de espera. O resultado da pré-seleção na chamada única será divulgado no dia 30 de julho. As inscrições vão até sexta-feira, 17 de julho, pelo Portal Único de Acesso ao Ensino Superior. O candidato precisa ter conta gov.br e preencher os requisitos para participar do programa. O resultado sai no dia 30 de julho. Mais informações em acessounico.bec.gov.br/FIES ou ligue para 0800-616161. Thaisa Vitória para a Voz do Brasil.
1: O Ministério da Educação disponibilizou uma série de vídeos com orientações sobre o uso do Cadastro da Educação de Jovens e Adultos, uma plataforma oficial de cadastro.
2: O material ensina passo a passo como realizar a inscrição e é destinado tanto aos estudantes quanto aos profissionais que atuam no sistema.
1: As inscrições no cadastro permanecem abertas durante todo o ano.
2: No entanto, os prazos para ingresso no segundo semestre deste ano variam de acordo com o calendário de cada estado e município.
1: Os conteúdos estão disponíveis no portal do e no canal da pasta do Ministério da Educação no YouTube.
2: E essas foram as notícias do governo federal.
1: Uma realização da Secretaria de Comunicação Social da Presidência da República.
2: Com produção da empresa Brasil de Comunicação.
1: Fique agora com as notícias do Poder Judiciário e do Congresso Nacional. Uma boa noite.
2: Boa noite para você e até amanhã.
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8: Presidente do STF e do CNJ lança rede nacional de magistrados para combater o avanço do crime organizado no país.
9: Instituições podem enviar propostas sobre modernização do sistema de justiça até 15 de agosto.
8: STJ mantém prisão preventiva de homem acusado de atuar como falso médico.
9: Boa noite, eu sou Marcela Luiz.
8: E eu sou Walter Lima.
9: O presidente do Supremo Tribunal Federal e do Conselho Nacional de Justiça, ministro Edson Fachin, lançou nesta terça-feira a Rede Nacional de Magistrados para combater o avanço do crime organizado no país.
8: Segundo Fachin, a resposta estatal à criminalidade em rede exige, necessariamente, uma justiça também articulada em rede. Marcelo Della Libera.
10: O ministro Edson Fachin observou que o mercado de apostas eletrônicas clandestinas vem sendo utilizado como instrumento de organizações criminosas.
11: Essas plataformas podem servir à lavagem de dinheiro, à formação de estruturas empresariais aparentemente ilícitas, à integração com outras atividades ilícitas, como tráfico, contrabando e corrupção, além de apresentarem forte dimensão transnacional.
10: Criada por portaria do CNJ, a rede vê o compartilhamento de informações para enfrentar organizações criminosas cada vez mais sofisticadas.
9: Supremo está com o edital aberto para receber propostas sobre a modernização do sistema de justiça.
8: Podem participar instituições públicas, privadas e da sociedade civil até 15 de agosto. Pablo Lemos.
12: As propostas vão ser analisadas pelo Grupo de Estudos para a Modernização do Sistema de Justiça, instituído pelo presidente do STF, ministro Edson Fachin. O diretor do Centro de Estudos Constitucionais do Supremo, Fernando Facuri Scaff, que preside o grupo, explica que modernizar significa atualizar o sistema de justiça.
13: É fazer ajustes dentro de um sistema que funciona, que está rodando bem, para falar uma linguagem.

0: linguagem mais clara, e que você tem dentro disto a expectativa de uma sociedade brasileira como um todo por mais justiça e por mais segurança jurídica.
1: Para o relator do grupo Neide Barros Belo Filho, modernizar é uma exigência do tempo.
2: É necessário modificar, porque é necessário acompanhar o tempo, acompanhar as mudanças da sociedade.
1: Serão aceitas apenas manifestações institucionais sobre a modernização do sistema de justiça sem caráter pessoal, que deverão ser apresentadas por meio de formulário eletrônico.
3: Mantida a prisão preventiva de empresário acusado de atuar como falso médico em unidade básica de saúde de Cananéia, São Paulo.
4: A decisão é do vice-presidente do STJ, ministro Luiz Felipe Salomão, no exercício da presidência. Fátima Uchoa.
5: O empresário está preso desde janeiro. Segundo o Ministério Público, ele realizava exames de ultrassom, emitia laudos e atendia pacientes usando o registro profissional de médico de um sócio falecido. A fraude foi descoberta após ele afirmar durante exame que tinha identificado a vesícula de uma paciente que já havia retirado o órgão. Depois de o Tribunal de Justiça de São Paulo negar o primeiro habeas corpus, a defesa fez novo pedido de relaxamento da prisão ao STJ, mas o ministro Salomão não verificou ilegalidade manifesta nem urgência que justificassem a concessão da liminar. O ministro ainda apontou que o pedido de liberdade deverá ser examinado com mais profundidade no julgamento definitivo do habeas corpus a cargo da sexta turma do STJ.
3: TST promove congresso para debater o uso de pesquisas no aprimoramento da Justiça do Trabalho.
4: O evento vai ser realizado na sede do Tribunal em Brasília. Marla Lacerda.
6: O 4º Congresso Nacional de Pesquisa Judiciária, Estatística e Ciência de Dados da Justiça do Trabalho vai ser realizado entre os dias 25 e 27 de agosto. Com o tema Trabalho, Transformações Econômicas e Justiça, o evento é para incentivar a produção de conhecimento e a integração da rede de pesquisas judiciárias da Justiça do Trabalho. Magistrados, servidores, estudantes e profissionais que atuam na área e querem participar, fiquem atentos. As inscrições já podem ser feitas no portal do TST, que é o tst.jus.br.
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3: Uma boa noite.
4: E até amanhã.
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9: Eu sou Paula Groba.
10: E eu sou Humberto Pinheiro.
9: E estes são os destaques de hoje do Jornal do Senado, que começa agora.
10: Aprovada a aposentadoria especial para agentes de saúde e de combate às endemias.
9: MP do frete, Senado retira valor fixo, mas mantém piso mínimo do frete para caminhoneiros.
10: Pacientes em internação domiciliar podem ter desconto na conta de luz.
9: Boa noite.
10: Boa noite.
9: Em acordo com o governo, o Senado aprovou a medida provisória que atualiza as regras do piso mínimo do frete rodoviário. A MP, que perderia a validade nesta semana, mantém a obrigatoriedade de um valor mínimo para o frete, como já prevê a legislação, mas retira do texto a definição de um piso nacional para a remuneração dos caminhoneiros.
10: Durante a análise na comissão mista e na Câmara dos Deputados, havia sido incluído um piso de R$5.000 mensais para os motoristas de longas distâncias. A medida provisória também endurece as punições para empresas que descumprirem o piso do frete, calculado pela Agência Nacional de Transportes Terrestres. Repórter Pedro Pincer.
11: O Senado aprovou o projeto de lei de conversão da medida provisória que torna obrigatório o cadastramento das operações de transporte rodoviário de cargas e reforça os mecanismos de fiscalização do piso mínimo do frete. Entre os tópicos está a determinação de um piso para o frete, mas sem definição do valor. A principal questão se dava em torno do perdão às multas aplicadas aos caminhoneiros que estiveram presentes nas manifestações de dezembro de 2022. Para o relator revisor, senador Stevenson Valentim, do Podemos do Rio Grande do Norte, a medida faz justiça e traz tranquilidade para a categoria.
12: Entendo que esse viés da multa já atingiu a sua pedagogia e permanecer com essa injustiça é passar uma ideia de vingança e que não contribui nada para a sociedade.
11: A líder do governo, senadora Tereza Leitão, do PT de Pernambuco, celebrou o acordo alcançado diante da relevância do assunto.
13: Se ela não fosse importante, ela ia caducar. Nós não permitimos a caducidade justamente pela importância que ela tem para a economia, para relações trabalhistas, para a autonomia de autônomos.
11: As novas regras terão um período de transição. Empresas e transportadores terão um prazo mínimo de 60 dias para a adaptação às novas obrigações. O texto segue agora para a sanção presidencial.
9: E o roubo de combustíveis deixou de ser apenas um crime patrimonial e passou a ser uma importante fonte de renda para facções criminosas.
10: Para combater esse mercado ilegal, a Comissão de Segurança Pública aprovou um projeto que endurece as penas e cria crimes específicos para o furto e o roubo de petróleo, combustíveis e derivados. Repórter Bruno Lourenço.
14: O projeto de lei fixa a pena nesses casos de reclusão de 4 a 10 anos mais multa e aumenta a punição em um terço se o crime for cometido com destruição de barreiras, atuação conjunta de duas ou mais pessoas, abuso de confiança de funcionário público ou ex-colaboradores das empresas. O relator designado, senador Sérgio Moro, do PL do Paraná, defendeu a punição mais rigorosa.
15: Para proteger não só o mercado de combustíveis, mas especialmente o consumidor desses combustíveis, dessas quadrilhas, dessas gangues que se locupletam, não só furtando combustíveis e seus equipamentos, mas colocando em risco os indivíduos para os quais depois esse combustível fraudulento, muitas vezes, é revendido.
14: O projeto também altera a legislação de crimes contra a ordem econômica para punir quem armazena, transporta ou comercializa o combustível sabendo que é produto de crime. O texto estabelece ainda que as penas sobem em 2/3 se a ação resultar em desabastecimento, interrupção das atividades industriais, incêndio, dano ambiental, ferimento grave ou morte. A proposta seguiu para a Comissão de Constituição e Justiça.
9: O sedentarismo ou a inatividade física gera um custo anual estimado em cerca de R$300 milhões ao Sistema Único de Saúde. Esse valor equivale a aproximadamente 17,4% de todos os gastos do sistema com hospitalizações por essas condições.
10: No Senado, a importância da medicina esportiva na saúde dos brasileiros foi tema de audiência pública na Comissão de Esporte. Os detalhes com Patrícia Oliveira.
16: A medicina esportiva especializada no acompanhamento dos exercícios físicos na prevenção de lesões, reabilitação e melhoria do desempenho dos atletas, também contribui para a saúde pública. Como destacou a senadora Leila Barros, do PDT do Distrito Federal, em audiência pública na Comissão de Esporte.
17: Ela beneficia milhões de brasileiros que encontram no esporte um instrumento de prevenção de doenças, de qualidade de vida e do envelhecimento saudável.
16: José Cavazói, da Federação Internacional de Medicina Esportiva, apontou a importância do exercício físico na redução mundial de casos de morte.
18: Que além de fazer as pessoas se sentirem bem, ele é capaz de reduzir infarto, reduzir AVC, reduzir morte, 5,3 milhões de mortes todos os anos que são atribuíveis ao sedentarismo.
16: O médico Fernando Torres destacou o papel social do exercício físico também no combate aos custos com sedentarismo no Brasil. De cerca de R$300 milhões por ano no SUS, em internações e tratamentos de doenças crônicas.
19: Exercício é remédio, porque ele realmente previne e trata doenças, está altamente ligado à redução de gastos públicos e privados.
16: Os debatedores defenderam a criação de políticas públicas para ampliar a prática de atividades físicas no Brasil.
9: E famílias com pacientes em internação domiciliar que dependem de aparelhos elétricos poderão ter mais acesso ao desconto na conta de luz. A Comissão de Infraestrutura aprovou um projeto que amplia de 3 para 4 salários mínimos o limite de renda para a concessão da tarifa social de energia elétrica nesses casos.
10: O benefício atende pacientes que utilizam equipamentos como ventiladores pulmonares, bombas infusoras infusão e aspiradores de secreção. A proposta, que busca reduzir os custos do tratamento feito em casa, segue agora para análise na Comissão

0: depoimento das vítimas, o que também pode contribuir para o enfrentamento da criminalidade.
1: Contribui para estabelecer a confiança da população nas instituições de repercussão. Estimulam as notícias dos crimes e favorece a cooperação da vítima ao longo da apuração.
2: Profissionais que atuam na prevenção de doenças e no atendimento direto às famílias poderão passar a contar com uma aposentadoria diferenciada. O Senado aprovou em dois turnos a proposta que garante esse direito aos agentes comunitários de saúde e aos agentes de combate às endemias, além de regulamentar o vínculo funcional da categoria.
0: A proposta aprovada prevê regras de transição e estende ainda a medida aos agentes indígenas de saneamento e de saúde. O texto segue para promulgação. Repórter Douglas Castilho.
3: A proposta aprovada estabelece como idade mínima de aposentadoria 57 anos para mulheres e 60 anos para os homens, condicionada à comprovação de 25 anos de tempo de contribuição e de efetivo exercício profissional, com regras de transição que terminam no ano de 2041 para os que já ingressaram na atividade. O texto também assegura a estabilidade a esses trabalhadores, vedando sua contratação temporária ou terceirizada, salvo na hipótese de emergência. Emergências em saúde pública. O relator da proposta, senador Irajá, do PSD do Tocantins, destacou a atuação dos agentes na prática da saúde preventiva das famílias.
4: Merecem, assim como existe a aposentadoria especial dos nossos valorosos professores, assim como já foi também instituída a aposentadoria especial para os policiais, é merecida também a essa categoria. São soldados dos nossos SUS, do Sistema Único de Saúde Brasileiro. Aliás, se tem o SUS de carne e osso, eles se chamam agentes de saúde e de combate a endemias.
3: Para compensar o aumento das despesas com essas aposentadorias, a União prestará assistência financeira aos estados e municípios.
0: Com edição de Paulo Agrova e trabalhos técnicos de Eliseu Caires, o Jornal do Senado fica por aqui. Acompanhe agora as notícias da Câmara dos Deputados. Boa noite.
2: Boa noite e até amanhã.
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6: Deputados reduzem jornadas de trabalho de pais de pessoas com deficiência.
7: Plenário pode desobrigar férias escolares durante Copa de Futebol Feminino.
6: Câmara exige informação sobre bebê prematuro na certidão de nascimento.
7: Boa noite. O projeto que exige informação sobre bebê prematuro na certidão de nascimento já pode seguir para o Senado. A repórter Maria Neves tem os detalhes sobre a medida.
8: A Comissão de Constituição e Justiça da Câmara dos Deputados aprovou o projeto que obriga os cartórios a incluir na certidão de nascimento que a criança nasceu de forma prematura. De acordo com a autora da proposta, a deputada Silvia Cristina, do PP de Rondônia, são considerados prematuros bebês que nascem antes de 37 semanas de gestação. Com a aprovação, o texto pode seguir para o Senado. Ainda, segundo Silvia Cristina, o Brasil é o país em que nascem mais bebês prematuros no mundo. Ela afirma que 12% dos partos realizados no país ocorrem antes do tempo mínimo necessário. A relatora do texto, deputada Maria Raiz, do PSB de Pernambuco, defende que incluir a informação sobre prematuridade do bebê na certidão de nascimento, além de garantir o atendimento médico adequado à criança, também trará economia para os cofres públicos.
9: A partir do momento que a gente sabe que uma criança nasce de forma prematura, a gente garante que o atendimento seja dado de forma mais precisa. Então, além, obviamente, de garantir um atendimento melhor para as mulheres, a gente garante que uma economia para o Estado.
8: Ao apresentar o projeto em 2024, Silvia Cristina afirmou que, de acordo com informações da Organização das Nações Unidas, a prematuridade é a principal causa de morte infantil no mundo. A página do Hospital Albert Einstein explica que bebês nascidos antes do tempo têm maior probabilidade de apresentar problemas como pulmões imaturos que exigem ventilação mecânica. Além disso, os intestinos ainda não se encontram totalmente desenvolvidos no nascimento, o que dificulta a absorção do leite materno. Outra complicação é o cérebro prematuro, que impede o recém-nascido de ter um instinto de sugar os mamíferos.

0: anos da mãe para mamar. Ainda de acordo com as informações do hospital, problemas decorrentes da prematuridade podem durar por toda a vida. Da Rádio Câmara de Brasília, Maria Neves.
1: Maurício do Vôlei do PL de Minas Gerais apresentou projeto que cria a Política Nacional de Proteção da Inocência Infantil. De acordo com o deputado, a medida protege crianças e adolescentes da exposição a conteúdos inadequados ao desenvolvimento psicológico, moral e emocional.
2: Maurício do Vôlei acrescenta que o projeto amplia o acesso dos pais a informações sobre materiais pedagógicos e atividades escolares que tratem de temas sensíveis. Na visão dele, o texto é uma forma de garantir maior transparência na formação de crianças e adolescentes.
3: Saúde.
1: Comissão de Saúde aprova projetos sobre idosos e prevenção do câncer. A repórter Sofia Peçanha ouviu a relatora.
4: A Comissão de Saúde aprovou o projeto que prevê a suplementação nutricional como parte do tratamento de idosos diagnosticados com desnutrição ou risco de desnutrição durante internações hospitalares. A proposta, apresentada pelo deputado Pedro Ayara, de Minas Gerais, determina que hospitais públicos e privados conveniados ao Sistema Único de Saúde ofereçam suplementos nutricionais aos pacientes idosos sempre que houver indicação clínica. O projeto tem como objetivo assegurar que a suplementação seja parte integrante do cuidado hospitalar e da reabilitação pós-alta. Dessa forma, além de melhorar a recuperação de pacientes idosos, a medida também reduz complicações durante e após a internação, como afirmou a deputada Silvia Cristina, do PP de Rondônia, relatora na comissão.
5: O PL fortalece a integralidade da atenção e da saúde que contribui para a sustentabilidade do sistema ao reduzir custo de sobrecarga hospitalar.
4: De acordo com o projeto, todos os pacientes idosos internados deverão passar por triagem e avaliação nutricional na admissão hospitalar, com reavaliações durante a internação e na alta. Caso o idoso ainda apresente desnutrição ou risco nutricional no momento da alta, ele poderá receber suplementação gratuita pelo SUS por até 60 dias, com acompanhamento das equipes de saúde. Após passar pela aprovação nas comissões de defesa dos direitos da pessoa idosa e de saúde, a proposta segue para análise na Comissão de Finanças e Tributação. Outro projeto aprovado pela Comissão de Saúde institui o Dia Nacional de Combate ao Câncer, a ser celebrado anualmente em 27 de novembro. A proposta, apresentada pela deputada Flávia Moraes, de Goiás, amplia as ações de prevenção, diagnóstico precoce, tratamento e apoio às pessoas acometidas pela doença. Estão previstas campanhas educativas, incentivo a ações de rastreamento da doença, apoio psicossocial a pacientes e familiares, capacitação de profissionais de saúde e estímulo à pesquisa científica na área oncológica. A relatora na Comissão de Saúde também foi a deputada Silvia Cristina. Ela destacou que o projeto busca maior visibilidade ao tema e fortalecer a mobilização social e institucional em todo o país.
5: Representa passo concreto e necessário para fortalecer a política pública de enfrentamento ao câncer no Brasil, integrando a prevenção e atenção e a reabilitação, o apoio psicossocial no momento em que os números evidenciam urgência.
4: Após a aprovação na Comissão de Saúde, o projeto segue agora para análise da Comissão de Finanças e Tributação. Da Rádio Câmara de Brasília, Sofia Peçanha.
3: Esporte.
2: Josivaldo JP, do União do Maranhão, defende a aprovação de proposta que inclui entidades esportivas sem fins lucrativos entre as instituições com imunidade tributária. Ele afirma que a medida busca reduzir custos de organizações que atuam na formação de atletas e na inclusão social.
1: Josivaldo JP aponta que o texto alcança apenas entidades certificadas dos movimentos olímpico, paralímpico, clubístico ou educacional. Ele argumenta que a regra pode evitar o fechamento de projetos esportivos, principalmente em comunidades que dependem dessas iniciativas para atender crianças e jovens.
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3: Trabalho.
2: A Câmara aprovou redução de jornada de trabalho para pais de pessoas com deficiência. A repórter Paula Bittar tem os detalhes.
3: A Comissão de Constituição e Justiça da Câmara aprovou uma proposta que prevê a redução da jornada de trabalho sem prejuízo salarial para pais de pessoas com deficiência. De acordo com o texto aprovado, a necessidade e o percentual da redução da jornada serão definidos por avaliação biopsicossocial, realizada pelo menos a cada 2 anos. Conforme o resultado, o benefício poderá ser ampliado, mantido, reduzido ou suspenso. Durante a discussão da proposta, a deputada Soraya Santos, do PL do Rio de Janeiro, defendeu critérios para a concessão do benefício como forma de evitar fraudes.
8: Esse projeto é um projeto importantíssimo para as mães atípicas que precisam ter mais tempo dentro de casa, e é lógico que o meu voto será e do partido na orientação de aprovar, mas me cabe aqui fazer um alerta. Esse tipo de benefício deveria sempre estar vindo com um critério de avaliação.
3: O projeto que prevê a redução da jornada de trabalho sem prejuízo salarial para pais de pessoas com deficiência já pode seguir diretamente para análise do Senado, a menos que haja recurso para votação antes pelo plenário da Câmara. Da Rádio Câmara, de Brasília, Paula Bittar.
9: Eleições.
1: Projeto de Paulinho da Força do Solidariedade de São Paulo permite contabilizar como gastos eleitorais despesas com o cuidado de dependentes de candidatas. A medida beneficiaria mulheres com filhos de até 12 anos ou dependentes com deficiência.
2: A proposta autoriza o custeio de babás, cuidadores, creches e transporte de dependentes durante a campanha. Segundo Paulinho da Força, o objetivo é ampliar a participação feminina na política e reduzir os obstáculos enfrentados pelas candidatas.
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1: Comissão aprova medida que permite maior transparência na conta de luz. A repórter Júlia Lopes nos conta o que foi proposto.
14: A Comissão de Defesa do Consumidor da Câmara dos Deputados aprovou um projeto que obriga as distribuidoras de energia elétrica a incluir, junto com a conta de luz, um registro fotográfico do medidor de consumo da unidade de energia. De acordo com o texto, a medida tem como objetivo fortalecer a proteção dos direitos do consumidor e garantir mais transparência nas informações sobre o consumo de energia. A proposta também busca aumentar a confiança do usuário, já que o registro fotográfico anexado à fatura permite acompanhar mais clareza o processo de medição da cobrança. Para o relator da proposta, deputado Celso Russomano, do Republicanos de São Paulo, a iniciativa protege tanto o consumidor quanto as empresas. Ele ressaltou que a imagem do medidor pode servir como prova em casos de contestação, ajudando a evitar fraudes e possíveis manipulações.
15: O consumidor vai ter o direito de receber a conta com registro fotográfico, ou seja, na hora que for lida a conta de energia elétrica, vem uma fotografia do medidor, do consumidor junto, né, impressa na própria conta, e aí o consumidor vai poder ver que, de fato, a leitura foi feita da maneira correta e vai poder acompanhar, inclusive, o consumo. Aí, se houver erro, fica mais fácil para ele provar que existe um erro na cobrança da conta de energia elétrica.
14: O projeto, que inclui junto à conta de luz um registro fotográfico do medidor de consumo, segue agora para análise na Comissão de Minas e Energia. Da Rádio Câmara de Brasília, Júlia Lopes.
9: Desenvolvimento Regional.
2: projeto de Paulo Guedes, do PT de Minas Gerais, concede ao município de Vieiras o título de Capital Nacional dos Peixes Ornamentais. A proposta reconhece a importância da cidade para a piscicultura ornamental e sua contribuição para a economia da Zona da Mata Mineira.
1: Segundo Paulo Guedes, o reconhecimento fortalece a identidade produtiva de Vieiras, amplia a visibilidade do setor e incentiva o desenvolvimento regional. A proposta destaca ainda o potencial da criação de peixes ornamentais para gerar renda e apoiar pequenos produtores.
9: Educação.
2: O plenário da Câmara pode votar a qualquer momento o projeto que retira a obrigação de férias escolares durante a Copa do Mundo de Futebol Feminino no ano que vem. Essa obrigação foi criada por uma lei de 2026. Entenda com o repórter Antônio Vital.
16: Ganhou regime de urgência e pode ser votado a qualquer momento no plenário da Câmara, projeto que desobriga as redes de ensino pública e privada de todo o país a concederem férias escolares para todos os alunos durante a realização da Copa do Mundo Feminina de Futebol no ano que vem. Lei de autoria do governo, aprovada no início do ano pelo Congresso, obriga que as férias dos estudantes coincidam com o período do torneio, entre 24 de junho e 25 de julho de 2027. Projeto apresentado pela deputada Anne Ortiz, do PP do Rio Grande do Sul, permite que os sistemas de ensino dos estados e municípios decidam sobre o período de férias escolares, em vez de obedecer ao calendário oficial da competição. Entidades como a Federação Nacional das Escolas Particulares criticaram a obrigatoriedade prevista em lei e alegaram que a alteração do período de férias no meio do ano coloca em risco o calendário escolar exigido pela Lei de Diretrizes e Bases da Educação, 200 dias letivos no ano. O regime de urgência permite que o projeto seja analisado diretamente no plenário da Câmara, sem passar pelas comissões permanentes da Casa. A urgência foi aprovada de maneira simbólica, sem votos contrários. Para a autora da proposta, Anne Ortiz, a definição do período de férias em função da competição não foi discutida com as instituições de ensino e vai causar prejuízos para as escolas, alunos, pais e professores.
17: Não é possível, num país de 5.570 municípios, onde a Copa do Mundo vai ser sediada em apenas 8 municípios, nós termos uma regra para valer para todos os municípios que obriguem mais de um mês de férias no meio do ano. Isso vai causar um problemão, não só para as famílias, para os pais, para as mães que trabalham, mas também para os trabalhadores da educação no nosso país.
16: Os Jogos da Copa do Mundo de Futebol Feminino serão realizados em 8 cidades: Belo Horizonte, Brasília, Fortaleza, Porto Alegre, Recife, Rio de Janeiro, Salvador e São Paulo. Segundo o governo, a expectativa da FIFA é de que o evento alcance um público de mais de 3 milhões de torcedores, o que movimentará a economia brasileira e projetará o Brasil como potência esportiva. Da Rádio Câmara de Brasília, Antônio Vital.
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9: Justiça.
1: Projeto de Caroline de Tone, do PL de Santa Catarina, concede anistia a pais punidos por adotarem a educação domiciliar, conhecida como homeschooling. Ela reforça que a medida beneficia apenas os casos em que não houve negligência, maus tratos ou violação dos direitos da criança e do adolescente.
2: Caroline de Tone, a proposta repara penalidades aplicadas a famílias que optaram pela educação domiciliar de boa fé. Para a deputada, o projeto reforça o papel da família na educação dos filhos e garante mais segurança jurídica aos pais que adotam esse modelo de ensino.
9: Segurança Pública.
1: Projeto aumenta penas para crime de ameaça por arma ou condição da vítima. A repórter Daniela Lessa nos conta quais os agravantes.
19: A Comissão de Constituição e Justiça da Câmara dos Deputados aprovou o projeto que aumenta a pena para o crime de ameaça quando cometido com uso de arma ou contra mulher por razões do sexo feminino, crianças, adolescentes, pessoas idosas ou com deficiência. A proposta é do deputado Mário Eringer, do PDT de Minas Gerais, e altera o Código Penal para para aproximar as punições dos crimes de ameaça e de perseguição. Atualmente, a pena para o crime de ameaça é detenção de 1 a 6 meses ou multa. Pelo texto, a pena para ameaça poderá ser aumentada de metade quando o crime for praticado com arma ou contra mulher por razões do sexo feminino, criança, adolescente, pessoa idosa ou pessoa com deficiência. Também haverá aumento de pena se a ameaça ocorrer na presença de criança ou adolescente. Além disso, o projeto permite que o Ministério Público inicie a ação penal nesses casos, mesmo sem a representação da vítima, o que pode facilitar a responsabilização dos agressores. O relator deputado Pompeu de Matos

0: do PDT do Rio Grande do Sul defendeu que a mudança corrige distorções na lei e reforça a proteção das vítimas.
1: A pessoa que se sente ameaçada muda todo o seu comportamento, inclusive corporal, de alimentação, de sono, de perturbação por ser ameaçado. E se for perseguido, é a mesma coisa. Então nós estamos colocando, perseguir ou ameaçar é a mesma situação. Tem a mesma pena, tem a mesma responsabilidade, tem a mesma gravidade.
0: Pompeu de Matos defendeu também o aumento de pena para casos em que a ameaça ocorre na presença de crianças ou adolescentes, pela gravidade do trauma provocado ao apenas testemunhar uma situação de violência. O projeto que aumenta penas para o crime de ameaça, especialmente quando envolve mulher por razões do sexo feminino, criança, adolescente, pessoa idosa ou pessoa com deficiência, ou ameaça feita com uso de arma, agora segue para análise do plenário da Câmara. Da Rádio Câmara de Brasília, Daniele Lessa.
2: Direitos Humanos.
3: Rubens Ottoni, do PT de Goiás, é um dos autores de projeto que cria uma política nacional de grupos reflexivos sobre masculinidades, prevenção da violência e cultura de paz. O objetivo, segundo ele, é atuar antes que a violência aconteça, com ações educativas voltadas também a adolescentes.
4: Rubens Ottoni afirma que os grupos poderão funcionar em escolas, unidades de saúde, equipamentos da assistência social, órgãos de justiça e espaços comunitários. O congressista ressalta que o texto prevê atividades sobre resolução não violenta de conflitos e prevenção da violência contra mulheres.
3: Termina agora o Jornal Câmara dos Deputados, produzido pela Rádio Câmara, com trabalhos técnicos de Everson Urani e apresentação de José Carlos Andrade e Márcio Aquilissardi. Uma boa noite para você.
4: Uma ótima noite para você. A Voz do Brasil volta amanhã.
2: Você ouviu A Voz do Brasil. Boa noite.

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1: 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Alô, meus amigos, estamos chegando com mais um Painel Flashback no seu rádio. Hoje, terça-feira, dia de mais uma edição do nosso Painel Flashback, com muita saudade, com muita recordação. E abrimos o programa de hoje recordando canção da banda New Edition, escrito e produzido por Maris Starr, e o segundo single de seu álbum de estreia, Candy Girl. A música também fez parte da trilha sonora da novela Champagne, exibida na Rede Globo em 1983 e 1984. Estamos falando da bela canção Is This the End? E o nosso programa de hoje começa com eles, New Edition, Is This the End? O Painel Flashback está no ar para você.
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1: Só sucessos aqui no nosso painel. Fique ligado, daqui a pouquinho tem muito mais saudade no seu rádio.
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1: 10:22.
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1: 10:22.
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1: Estamos de volta com mais Painel Flashback, com mais saudade. E o som dele, James Blunt. Música de 2007, trilha sonora da novela Duas Caras. Lembram? Same Mistake. No nosso Painel Flashback.
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1: Os maiores hits do passado. Você recorda aqui com Dani Alessandri no nosso Painel Flashback, que volta daqui a pouquinho, tá?
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1: Dez e 35.

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14: 10:39.
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16: Opa, estamos de volta com mais Painel Flashback e o som do Bidis. Stay Alive no Painel Flashback.
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1: Grandes sucessos do passado aqui no nosso programa. No próximo bloco tem muito mais. Fique aqui.
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1: Dez e cinquenta.
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1: 10:51.
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1: Painel Flashback de volta, evidenciando o ano de 1996. Dan Hartman, I Can Dream About You, no Painel Flashback.
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1: Só sucessos aqui no nosso painel. Amanhã tem mais. Amanhã mais uma edição do mesmo horário aqui na melhor frequência do seu rádio. Forte abraço, gente.
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0: 11 e 8.
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1: Oi, oi pra você. Sejam todos bem-vindos à nossa viagem da semana, à nossa edição, à nossa programação. Começando a Viagem Musical de hoje, 14 de julho de 2026. A gente segue na sua terça-feira a partir de agora com esse programa legal, com essa nossa edição. Eu me chamo Márcia Santolin e sigo contigo. Há músicas que nos fazem olhar para trás com tanto carinho, enquanto outras nos dão coragem para seguir em frente. E o mais bonito é perceber que cada uma delas encontra um momento especial nessa nossa caminhada, não é mesmo? Começando com Skank, Dois Rios.

0: E as primeiras canções foram na voz de Adair Cardoso, Que Se Dane o Mundo, essa música tocou muito. Teve ainda Aerosmith com Grande Som por aqui. Daqui a pouco a nossa viagem continua com mais canções que mostram como a música faz parte dos encontros, das lembranças e das boas histórias da vida.
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2: 11:24. 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
3: Que maravilha ter você com a gente, estar ouvindo o nosso Viagem com Melodias, que tem o poder de nos transportar para um lugar, uma viagem ou uma conversa inesquecível. Basta apertar o play para que tudo volte na nossa memória. Flor de Lis, sucesso de Djavan.

0: Maravilhosa, que música com Amigo Taxista, ao vivo Zeneto e Cristiano, e Lenny Kravitz com Fly Why, aqui na programação do nosso Viagem Musical. No próximo bloco, seguimos celebrando a diversidade da música com sucessos que continuam conquistando ouvintes de diferentes gerações.
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0: 11:35.
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0: 11:35.
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0: 11:35.
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6: Pausa aqui, ouvimos os recados e a gente volta com artistas que encontram uma forma única de contar histórias. E é justamente essa mistura de estilos, emoções, experiências que tornam a música tão especial. E Leoa, Pedro Salomão com Roberta Campos cantando aqui no programa.
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0: Já chegamos com o último bloco do programa, ainda tem tempo para mais uma sequência de canções que prometem fechar essa semana com muita energia.
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1: 11:46.
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1: 11:46.
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1: 11:47.
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6: E a gente retorna com o último bloco para você aproveitar cada música e deixar que ela faça parte da trilha sonora de hoje, hein? Na sua terça. A Teia canta Paulo Renato com Mary Minari.

0: Pra fechar, gente, Revoada no Colchão, Zé Felipe com Marcinho, sensação. Esse super som aqui no nosso Viagem. E Enica Mose fechou com a gente também a nossa edição de hoje. Obrigada pela sua companhia e mais uma edição do Viagem Musical nessa terça-feira linda. Esperamos que essas canções tenham despertado boas lembranças, deixado ainda melhor a sua terça. Amanhã estaremos de volta com novas histórias, novos sucessos e mais uma viagem pela música que é capaz de atravessar gerações. Até lá.
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3: 11:57.
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2: Meia-noite 2.
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5: Oi, meus amores, Aline Mota na área. Estou chegando com mais um Love Nejo. Eu quero poder hoje compartilhar com você coisas maravilhosas para que você sinta, permita respirar boa música. Ou você que tá enrolado, vivendo aquele amor secreto, esse programa é para você. Então se acomode, participe com a gente a partir de agora pelo WhatsApp ou pelas redes sociais, porque vamos começar agora a nossa viagem. Tá preparado? Então, entre no nosso espaço e faça morada. E avisa para todo mundo, Aline Mota já está no ar.
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2: Meia-noite e 18.
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2: Meia-noite e 18.
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6: Já estamos de volta e a mensagem de amor é aquela que a gente insiste em dizer. Viva! Para quem permanece quando tudo tá difícil, viva esse amor. O amor verdadeiro não tem pressa, ele não exige perfeição e não cobra detalhes. Ele só quer cuidado, respeito e reciprocidade. Se tem alguém do seu lado que tá te dando paz, segura firme. Se tem alguém longe, mas sempre presente na sua vida, valoriza. O amor é essa ponte que a gente constrói todos os dias. E é gostoso demais passar por ela, né? Então vamos com muito mais aqui na programação.
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3: Meia-noite e 32.
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5: De volta com você, de volta com a Carol Mendes de Campinas, São Paulo, Rogerinho Tavares de Natal, Rio Grande do Norte, a Juliana Farias de Porto Velho, Rondônia e o Henrique Azevedo de Curitiba, no Paraná. Cada um deixando um recadinho, tô com saudade, ou um volta pra mim, e é bom demais. E como é bonito ver o amor pulsando entre tantas formas, seja na distância ou pertinho, quando o sentimento é verdadeiro, ele dá um jeito de falar. Vamos com mais na programação.
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3: Meia-noite e 48.
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3: Meia-noite e 48.
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5: De volta com você, a dica de hoje é simples. Pare de tentar vencer uma discussão e comece a tentar entender quem você ama. O relacionamento não é um ringue, não, gente, é um jardim. E se você briga pra ter razão, perde o afeto. Se escuta com atenção, ganha confiança. A comunicação é o coração de tudo. Falar com calma, explicar o que sente, pedir desculpa quando for necessário, é preciso. As pessoas precisam saber quando estão acertando. E amar é isso, é construir, não competir. Vamos com mais só pra você.
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1: Essa música é natural do ser humano. Às vezes a gente conta algumas mentirinhas, mas o importante é que a gente tem que amar, às vezes até o final.

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3: E a gente continua falando de amor, é assim, é?

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1: 1:09. 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
1: 1:10.
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7: E você sabia que, segundo estudos, quem ama desenvolve hábitos parecidos, expressões parecidas, gênio parecido e até mesmo aquele jeitinho de rir o tempo todo? Pois é, o amor não só une, ele harmoniza. A próxima música tá indo para o Rogério e para Jaqueline. Vamos com mais na programação.
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1: 1:27. 1:27.
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2: Já estamos de volta com você, amigo apaixonado de verdade, aquele que age sorrindo, olha o celular o tempo todo e perde a noção da hora, porque sente borboletas quando a outra pessoa está falando, fica mais generoso, paciente, até bobo. E ó, tá tudo bem, tá? Porque amar também é se permitir ser vulnerável. E quando o amor chega, ele muda o nosso ritmo, nossas prioridades, até os nossos sonhos. E a vida fica tão mais bonita quando a gente se permite sentir e sonhar. Vamos com mais só pra você.
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0: 1:43.
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Tutela. É, esse é o nosso Songs of Love para todo o Brasil. Que prazer imenso de estar com vocês a partir de agora, trazendo os grandes hits, os grandes sucessos. Convidando você para viajar comigo no planeta.

0: demais, hein? Clássico Gregory Porter aqui no nosso Songs of Love. E aí, você curtiu? Eu fico muito feliz em trazer os grandes hits, os grandes sucessos pra você. Continue com a gente, mandando aquele alusão bem especial. Bom, a gente vai fazer o seguinte agora, hein? Daqui a pouco, tem um evento mais
1: sucesso. Não sai daí.
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1: 2 horas. 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
1: 2 horas.
0: 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Muito bem, estamos de volta aqui no nosso Songs of Love. Agora tem J. Bob Collier.

0: Demais, hein? Taylor Swift, Some Things I Never Know. Aqui na programação mais gostosa, mais deliciosa do seu rádio. Bem, como é que você tá? Você tá bem mesmo? Continue com a gente mandando aquele alusão bem especial aqui na programação mais gostosa. Eu fico feliz de estar aqui juntinho com vocês, hein? Obrigado.
1: Estamos
0: mesmo.
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0: Obrigado pela sua audiência.
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2: 2:16.
0: Muito bem, estamos de volta.

0: Gavin James, I Missin' You, aqui no nosso Songs of Love. Demais, hein? E você curtiu? Felicidade estar aqui juntinho com vocês. Obrigado mesmo pelo seu carinho. Obrigado mesmo pela sua audiência. Continue com a gente, mandando aquele alusão bem especial. A gente vai fazer o seguinte, ó. Uma paradinha
1: bem rápida. Estamos apresentando
0: já
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2: Duas horas e 30 minutos.
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2: 2 horas e 30 minutos.
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0: Olá, voltamos. Coldplay, Everglow.

0: Mais, hein? Beetle Weeder, aqui no nosso Songs of Love. Demais, hein? Que sucessaço aqui na nossa programação. E você, como é que você tá por aí? Tá bem mesmo? Olha, vamos fazer o seguinte. A gente vai dar uma paradinha aqui agora, rapidinho. Daqui a pouquinho eu tô de volta, hein? Não sai daí, não.
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2: 2h47.
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2: 2h48.
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0: Muito bem, estamos de volta aqui no nosso Songs of Love para todo o Brasil. Gabby.

0: Encerrando por aqui, Whitney Houston, Greatest Love It of All, wow, aqui na programação mais gostosa, mais deliciosa do seu rádio. Esse é o nosso Songs of Love. Valeu! Obrigado pelo seu carinho, obrigado pela sua audiência. Fiquem todos com Deus. Nos encontramos amanhã com muito mais hit, com muito mais sucesso. E eu espero vocês, hein? Um beijo e até lá. Tchau, tchau.
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2: 3 e 3.

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0: 3 e 4.
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1: FM. 3:30.
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olha nós aqui de novo, levando aquela moda gostosa, aquele modão sertanejo raiz, aquele modão que tem cheiro de mato, que tem cheiro de poeira da estrada, aquele modão que a gente ama. Tá na hora de mais um Sertão Caboclo, hoje, quarta-feira, dia 15 de julho de 2026. É sempre um prazer enorme estar por aqui, levar aquela alegria, levar a programação número um sertaneja do seu rádio até você. Prepara aí, porque a partir de agora a gente vai tocar o que o sertanejo ama, o que todo bom interiorano, o que todo bom apaixonado pela viola gosta de curtir: moda caipira. Pra começar, tem Lourenço e Lorival, Casa

0: Cacique Pajé, Sérgio Reis, lá no Pé da Serra, teve Tião Carreiro e Pardinho também, Arrependida, e Casa da Vovó, Lourenço e Lorival. É, meu amigo, aqui o bicho pega, aqui o modão sertanejo é de viola. E daqui a pouquinho tem Jacó e Jacozinho.
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0: 3:47.
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0: 3:47.
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2: Chega junto que o Sertão Caboclo já tá de volta. Aqui tem moda sertaneja pra todo gosto, né? É, está no ar o Sertão Caboclo, seu pouso seguro na verdadeira música de raiz. Aqui tem herança sertaneja, aqui tem viola chorosa, aqui tem poesia cantada. Aumenta o som, meu povo, que tem Jacó e Jacozinho, a velha guarda do sertanejo dando ar da graça. A voz

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0: Ucla Tereza, Modão Bonito com Raul Torres e Florencio, teve Teodoro e Sampaio, Ladrão de Mulher, Sinfonia da Mata, Nenete e Dorinho, passou também o Jacó e Jacozinho, A Volta do Genro, Modão Bonito pra todo mundo que tá aqui, apaixonado, prontinho pra cantar com as mais lindas canções da música sertaneja raiz. Daqui a pouquinho, a gente já chega com Tiba Gimiltinho.
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1: Já voltamos com as emoções do Sertão Caboclo. Alô, meu Brasil, de bota e chapéu. Sertão Caboclo chegando de mansinho, né? Feito orvalho na madrugada, com aquele cheirinho de poeira da estrada, trazendo aquela moda gostosa, aquela moda raiz, aquele modão do passado e do presente também, porque eu sempre digo, né? A gente não abre mão da nova geração que continua mantendo acesa essa chama do sertanejo raiz, do sertanejo de viola. Eu acho isso muito importante, até pra gente manter viva, né? Essa história que tanto nos orgulha. E vamos lá, né? Chega de enrolação, Kleber Ramos, chega de blá blá blá, que tem moda boa chegando com João Paulo e Daniel. Dia de visita, aumenta o volume que a moda é boa.

0: Valentão, Leôncio e Leonel, Zilizalo, Covardia, teve Tibagi, Meu Tinho, Uma Lágrima e Dia de Visita, João Paulo e Daniel. Gente, daqui a pouquinho tem alusão de quem já participou e mandou a sua mensagem através do pedidomusical.com.br. Você que nunca participou com a gente, manda pra cá o seu alô, peça a sua música, mande o seu abraço, faça parte da programação Sertaneja Raiz, número 1 do seu rádio.
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0: 4:28. 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
0: 4:29.
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3: Voltamos com as emoções do sertão caboclo. Tem muita gente aqui participando, tem muita gente aqui mandando alusão. Muito obrigado pelo carinho. O Elisvaldo tá com a gente aqui, né, meu querido? Muito obrigado pela audiência. Forte abraço para você. Quem mais? O Claudinei, o Vitor Luiz, o seu Durval também, o Chicão tá mandando lá pra Regina, pro Edgar, pra Ditinha, quem mais? O Barão tá na audiência com a gente, muito obrigado, meu querido, meu amigo, o Jefinho, o Antônio, a Lourdes, também estão aqui na nossa audiência. É muita gente curtindo o programa, né? Só tá faltando você. Vem com a gente que o Sertão Caboclo toca o melhor da música raiz. Agora tem Goiânia e Paranaense, Isto Já Virou Saudade.

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1: 4:48.
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2: Já voltamos com as emoções do Sertão Caboclo, abrindo por aqui mais uma hora da música sertaneja raiz do modão de viola, abrindo mais uma hora das emoções cantadas através de prosa, através da melodia. Estamos abrindo mais uma hora desta quarta-feira, hoje dia 15 de julho, ao som de Abel e Caim. O milagre da traição.

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1: Sertão Caboclo, o melhor do sertanejo raiz, o melhor do modão pra gente viajar no tempo, matar a saudade, mas também curtir a nova geração, né? Que faz bonito e daqui a pouquinho tem as apaixonadas, viu? Fica aí, tá chegando agora Poeta e Trovador, o Prisioneiro.

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1: Fábulas de Carreiro, Pena Branca e Chavantinho. Tivemos Liu e Léo, a Sementinha. Eli Silva e Zé Goiano, Estranho no Ninho. O Prisioneiro, Poeta e Trovador. É modão que não acaba mais.
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3: Já voltamos aqui com Sertão Caboclo, seu passaporte para música sertaneja, as carimbadas do sertão, né? Começando mais um bloco, aliás, o último de hoje. A voz da nossa gente, o cheiro da paixão no ar, tá sentindo? Aquele sonzinho de coração batendo mais acelerado. É a paixão, é o amor chegando aqui no programa. Último bloco, de coração pra coração. A gente começa com Alain Aladim, aprendiz do amor, meu companheiro.

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0: neste momento Jesus esteja no altar de todos os corações. Vocês já colocaram um copo com algo em cima do seu receptor? Para daqui a pouquinho, no final do nosso programa, nós rezarmos a última prece poderosa. Esta prece que vem curando milhares e milhares de pessoas por toda a região. Que é a prece do Senhor do Bom Fim. Meus senhores, minhas senhoras, meus amigos e minhas amigas, quem é que não tem problemas na vida? Esta pergunta eu venho fazendo quase todos os dias e venho obtendo resposta de vossas consciências. Porque na realidade de tudo existe, de tudo há. E todos nós temos que procurar uma saída e alcançar o seu objetivo. Mas as coisas na vida são normais. Nós é que procuramos coincidência ou explicações inexistentes ou ridículas. A vida é simples, nós é que a complicamos. A gente acaba sendo o que quer ser e se determina a ser. Somos hoje a consequência daquilo que fomos ontem. Se algum dia a gente achar que é uma pessoa fracassada, deve se lembrar que nunca é tarde demais para ser feliz, para descobrir um outro sentido para a nossa existência. A felicidade não está na idade nem nas oportunidades perdidas, mas na própria pessoa, na maneira como encara a vida do dia a dia. O importante não é obter vitórias todos os dias, mas buscá-las com persistência, mesmo que se perca muitas vezes. E se não conseguirmos tudo o que almejamos, não devemos nos considerar frustrados. O que vale a alegria interior de não ter se acovardado diante da vida. Não se feche em si mesmo, maldizendo sua existência, mas desperte e ame tudo que você tem e já conseguiu fazer, e verá que não é tão infeliz assim.
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0: Este aqui é um pai preocupado com o filho. Agora vamos a essa história. E esta carta nos diz o seguinte: Irmão Cachoeira, eu escrevo esta simples carta para o senhor resolver um problema muito sério. Sou homem, pai de família e resido no interior. Só que eu estava devendo um dinheiro numa loja na cidade. A importância que eu devia era de R$800. Mandei o meu filho pagar. E quando foi agora, eu recebi uma cobrança. E eu procurei o meu filho e ele me disse que ele já tinha pago. Mas não achava o recibo. Será que ele pagou mesmo, professor? Ele nunca fez negócios feios. Por que esta cobrança? Será que ele pagou mesmo esta cobrança? Assina um pai preocupado com o filho. Prezado amigo, carta consulente. Eu, professor Irmão Cachoeira, só trabalho com a verdade. Pois a mentira tem pernas curtas. E a verdade, eu vou lhe dizer. O seu filho não pagou este dinheiro. Ele sempre fez os negócios certos. Mas ele, com vergonha de lhe dizer o que aconteceu, ele ficou calado. Ele omitiu. Chegando lá nas cidades, ele encontrou alguns amigos e começou a beber. E foi para uma casa de prostituição e passou 3 dias. E quando acordou e passou o efeito da bebida, ele já estava sem nada. Quando ele chegou em casa, ele mentiu para o senhor, dizendo que tinha pago o senhor. O senhor confia muito nele. Não pediu para ver a promissória. Mas a verdade é que ele gastou dinheiro em farras com os amigos. Portanto, ele não pagou esta conta. Converse com ele e diga que o senhor já está sabendo que ele não pagou. Aí sim ele vai dizer toda a verdade. Pois a verdade é esta. E se mais algo necessitar, disponha deste amigo de todas as horas, professor Irmão Cachoeira.
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0: Vamos trazer mais uma e outra história. Irmão Cachoeira, escreva esta carta. Mas de um significado muito grande. Pois é através desta carta que eu quero chegar à sua presença. E pedir que o senhor leia minha carta no programa Falando ao Coração. Para que as pessoas tomem conhecimento que eu era uma mulher triste. Eu era uma mulher infeliz. E que agora eu sou uma mulher alegre e cheia de felicidade. Porque o meu sofrimento acabou. Eu sofri muitos anos. O meu marido bebendo cachaça. Jogando baralho e farreando. Durante este período, ele arrumou várias mulheres para destruir tudo que era nosso durante todos esses anos, que foi trabalhar fazendo nossas economias. E então eu já havia procurado ajuda de várias pessoas. Mandei fazer um trabalho, mas nada foi resolvido. Mas a cada dia que se passava, meu marido bebia mais cachaça e jogava mais baralho e arrumava mais mulheres. Enfim, foram 8 anos de sofrimento e um verdadeiro inferno na minha vida. Foi aí, professor, que eu comecei a ouvir o seu programa e adquiri novas esperanças e fé. Um dia tomei coragem. Resolvi lhe procurar. O senhor fez uma consulta espírita no retrato e na peça de roupa de meu marido e descobriu que tudo na vida dele era através de espírito mau, porque quando bebia se destruía e alimentava o espírito mau. O meu marido jogava tudo através dos espíritos maléficos e as farras dele foram através de um trabalho que uma mulher maldosa fez há muitos anos atrás. E o senhor descobriu para mim que tinha solução. Eu mandei o senhor fazer um trabalho de limpeza espiritual. O senhor passou muito tempo. Às vezes eu queria perder a fé e a esperança, mas sempre acompanhando o seu programa, eu tinha certeza que um dia era resolvido. E hoje eu compreendo que tudo é bom, tudo é bem feito, tem que ser demorado. Tudo que é bom, tudo que é bem feito, tem que ser demorado. Professor, e hoje eu tenho a felicidade de escrever para o seu programa dizendo que o meu marido deixou de beber, jogar e farrear, e hoje é um homem que voltou a me respeitar, graças ao Senhor. A minha felicidade é tão grande que não encontro palavras para colocar no papel para lhe agradecer, pois foram 8 anos de sofrimento que foram transformados em alegria e paz. Professor, obrigado de coração. E hoje

0: mas depende de você encontrar a pessoa certa no momento certo. Qualquer outro problema, você já sabe a quem procurar. Hoje, a senhora é uma mulher feliz, é uma mulher alegre. Eu lhe garanto que nunca mais o teu marido vai beber, jogar e farrear novamente. Daqui para a frente ele vai voltar a ser o que era há 8 anos atrás, ou seja, um marido exemplar como ele era, pois ele, a partir de agora, aquilo que ele prometeu a você no altar da igreja do Senhor, de jurar marido e mulher, onde vocês se casaram. Minha amiga, obrigado novamente por sua carta, e conte com este amigo de todas as horas, professor Irmão Cachoeira, que sempre estará ao seu lado e ao lado de sua família.
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2: Graças alcançadas.
3: Como é o nome da senhora?
4: Marinês Moreira de Souza.
3: Marinês
4: Moreira de Souza.
3: Mora onde,
4: Marinês? Na Laranjeira.
3: Município de onde?
4: Ceará.
3: O que era seu caso quando veio aqui, dona Marinês?
4: Meu caso era, disse que era encosto.
3: A senhora sentiu o quê? O que era a senhora sentia?
4: Eu sentia
3: da
5: cabeça.
4: É, da cabeça.
3: A
5: sogra dela.
3: A senhora é a sogra dela, né? Como é o nome da senhora?
5: Adalgisa.
3: Como é que sua nora sentia? Me conta aí, ela ficava atordoada, como era?
5: Ela saía sem ver nada. Ele sofria com ela, buscando ela.
3: O marido dela sofria, né? Ela ficava sem saber o que estava fazendo.
5: Ficava.
3: E hoje como é que ela está, essa sua nora?
5: Graças a Deus, graças a Jesus, está boa. E Deus aqui, ele sempre saúde dela, para criar os 2 filhos dela.
3: Faz quanto tempo que a senhora veio aqui do Irmão Cachoeira?
5: Quanto tempo
3: que ela veio?
5: Que ela veio.
3: Vai fazer uns 8 meses, né? Mas hoje você tá boa.
4: Tô boa, graças a Deus.
2: Graças alcançadas.
3: Como é o nome da senhora que é procurada?
6: Raquel.
3: Raquel de quê?
6: Joana dos Santos.
3: Bora onde, dona Raquel?
2: Graças alcançadas.
3: Como é teu nome?
7: Meu nome é André Messias de Souza.
3: André
7: Messias de Souza.
3: André, tu mora onde, André?
7: Eu moro na rua Itaberaba.
3: Como é o nome da tua mãe?
7: Vera Eunice Messias de Souza.
3: O que era o teu caso quando veio aqui no professor Cachoeira, André?
7: É porque eu ficava bebendo direto, deixava de trabalhar, de descarregar meus carros para andar de manhã, era cachaça, tinha que tomar uma cachaça, eu não me reagia ao meu corpo, eu só naquilo não queria trabalhar mais, só ficar só dedicado, não queria me alimentar e só isso. E minhas portas estavam fechadas também para emprego e graças a Deus.
3: E hoje como está com a esposa?
7: Hoje eu tô, a esposa está dando glória a Deus e primeiramente Deus, segundo o Irmão Cachoeira, que deu muita força e me abriu meu olho, e graças a Deus que eu vou seguir nesse caminho, eu estou em paz, e graças a Deus eu agradeço muito, muito a ele e minha esposa e a Deus lá em cima.
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8: Meus senhores, chegamos agora ao ponto mais importante de nosso programa, onde você sempre nos espera todos os dias para fazer conosco a nossa corrente de fé, a nossa corrente de

0: proteção espiritual. Chegou a hora de você pegar aquele paninho branco, coloque perto do seu rádio, a chave de sua casa, a chave do seu comércio, a chave do seu automóvel. Coloque um copo com água, um documento daquela pessoa que esteja desempregado ou queira arrumar um novo emprego. A foto, a roupa daquela pessoa que esteja nos cárceres privados da vida, no leito de hospital, daquela pessoa que bebe e não se domina. Coloca suas dívidas, coloca sua receita médica, coloque seus desejos anotados em um papel e coloque neste papel e neste exato momento. E vamos orar a prece poderosa do programa de hoje.
1: Oração do Senhor do Bom Fim. Um soldado brasileiro foi condenado à morte em uma roda de navalha. Assim a roda parou, jogaram de uma ponte abaixo em um rio caudaloso, mas a água só deu para molhar os pés. Pegaram ele, botaram lenha, gasolina, tocaram fogo, não queimou. Levantaram as balonetas para varar-lo de lado a outro, e as mesmas caíram das mãos dos soldados alemães. O general alemão, admirado com tanto milagre, mandou ver o que tinha e nada encontraram. Apenas, em seu pescoço, um cordão que continha esta milagrosa oração, que foi encontrado pela beata mocinha no altar de Nossa Senhora das Dores, no dia 5 de fevereiro de 1914, para evitar fome, peste, guerra, morte. Diz as seguintes palavras: meu Senhor do Bom Fim, que sobre as águas andaste, hoje estás entre o cálice e a hóstia consagrada. Treme a terra, mas não treme o coração de meu Senhor Jesus Cristo. Tô no altar, mas temo o coração de meus inimigos quando para mim espiarem. Eu te benzo em cruz e tu não benzes a mim. Entre o sol, a lua, as estrelas e as três pessoas da Santíssima Trindade. Pai, Filho e Espírito Santo, meu Deus, na travessia avistei meus inimigos. Meu Deus, que faço com eles? Com o manto da Virgem Maria sou coberto. Com o sangue do Senhor do Bom Fim sou valido. Se me atirarem, água pelo cano da arma há de correr, assim como correu o leite do peito de Maria Santíssima para a boca de seu divino filho. Se quiserem me esfaquear, a faca da mão cairá. Cacete, foice, chuncho, que para mim afirmaram suspenso no ar de ficar, assim como ficou Maria Santíssima no pé da cruz, esperando seu bento filho. Corda que me botarem, os meus pés têm que cair. As portas que me trancarem, têm que abrirem-se, assim como abriu-se o sepulcro de nosso Senhor Jesus, para ele subir aos céus. Salvo foi, salvo sou, salvo serei. Com a chave do Santíssimo Sacrado me fecharei, homem, mulher e menino, que trouxe esta milagrosa oração consigo, não é ofendido pelos seus inimigos espirituais, nem será mordido por animal peçonhento, e sendo mulher, não sofrerá endonada dor de mulher, e estando em perigo de parto, colocando esta oração no pescoço, será logo aliviado. Para possuir esta oração, não é preciso saber ler, mas deve carregá-la consigo, rezar todas as sextas-feiras, três Pai Nosso, três Ave Maria, três Glória ao Pai, e oferecer cinco chagas do Senhor do Bom Fim.
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0: Muito bem, bom dia, 6:02, 6:02. Está começando mais uma edição do Voz da Cidade, aqui pela Rádio Bombom FM. A partir de agora, vamos resumir os fatos que aconteceram aqui na nossa região, na Bahia, no Brasil e no mundo. Hoje é quarta-feira, 15 de julho. Esse é o dia de número 196. Pelo calendário gregoriano, faltam 169 dias para acabar o ano, 29ª semana. Hoje é Dia Nacional dos Clubes, Dia Nacional do Pecuarista, Dia Mundial das Habilidades dos Jovens e Dia do Homem. É, Dia do Homem. Essa data foi inspirada no Dia Internacional do Homem, que é 19 de novembro, e tem como objetivo de conscientizar a população masculina sobre os cuidados que devem tomar com a sua saúde. No Brasil, o Dia do Homem foi criado por a iniciativa da Ordem Nacional dos Escritores, que é celebrado no país desde 1992. Pois é, um abraço para você, muito bom dia, você aqui da sede, você dos centros, das cidades vizinhas, dos povoados, das roças, dos sítios. Um presente de Deus hoje, hein? Uma chuvinha boa de madrugada, rapaz. Para quem plantou, deve estar feliz da vida. Alô, minha vovó, bom dia, vovó. Benção, vovó, benção, vovô. Lá, madurinhos e madurinhas, novinhos e novinhas. Vamos juntos até as 9. Eu vou aqui devagar sempre, tomando migal pela beirada para não queimar a beçola. Eu me chamo Santarini. Hoje é aniversário, tomara que o presente dele hoje sejam os três. Mário Kempes, lembra dele?
1: Lembro, sim.
0: Craque de bola, viu, velho?
2: Jogou a Copa de 70 e 78 e decidiu, inclusive, a
0: contra a Holanda.
2: Foi o melhor
0: jogador da Copa, o bicho era o... Agora, a Argentina agora é negócio de M, né? Mário Kempes, Maradona, Messi. Bom, hoje é aniversário de Samuel Rosa.
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0: Do Skank.
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0: Que acho que nem existe mais, né? Faz aniversário hoje, Samuel Rosa, 60 anos. Hoje também é aniversário, já saudoso, né? Morri em 2010, mas deixou a obra aí pra gente. Gregory Isaac.

Hoje também, mais um saudoso, o mais brasileiro dos portugueses da história. Antônio Joaquim Fernandes, conhecido como Roberto Leal. Ele é português do Vale da Porca, nasceu no dia 27 de novembro e era considerado o embaixador da cultura portuguesa no Brasil. Ele deixou 3 filhos, o Rodrigo, o Vitor e a Manuela, filho de seu Avelino com Dona Maria Júlia. Só que ele morreu, rapaz, ele morreu em decorrência de um melanoma maligno, um tipo agressivo de câncer de pele, que ele era bem gaso, né? A doença foi diagnosticada por volta de 2017, evoluiu para metástase e se espalhou pelo corpo, atingiu olho, coluna, rins e fígado, o que culminou uma insuficiência hepatorrenal. E que Deus o tenha em bom lugar. Roberto Leal, a figura.

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1: Hoje a gente lembra também um fato que marcou a história no mundo. Em 1983, um atentado à bomba provocado por armênios que queriam sua independência étnica matou 8 pessoas na França. E em 1988, o naufrágio do barco Correio de Arari, em Belém, capital do Pará, matou 58 pessoas. Hoje é aniversário de Juazeiro. Juazeiro, município aqui do norte, né? Da Bahia, às margens do Rio São Francisco. Uma população estimada em 237 mil, segundo o censo de 2022. Faz divisa com Petrolina, formando o maior aglomerado urbano do semiárido brasileiro. É amplamente conhecida pela fruticultura irrigada e por sua rica história cultural. Inclusive é a terra de Ivete Sangalo e João Gilberto. E a Igreja Católica celebra hoje a memória de São Boaventura, um bispo cardeal, doutor da Igreja, conhecido como o segundo fundador da Ordem Franciscana. Destacou-se pela profunda sabedoria, unindo fé e razão, e pelo amor à contemplação. Feitas as apresentações, vamos agora apresentar os nossos artistas. Doni Santos.
2: Oi, diga aí, estamos aqui, né? Aquela chuvinha prometida para hoje, caiu pela madrugada. Eu acho que o que tinha de cair já caiu, se sobrar algumas rebarbas aí, mas não vai demorar muito não. Estamos chegando aqui para levar o melhor nível de informação para você.
1: Muito bem, é isso aí, são 6h08. Além dele, tem Kleber França, que já traz informações da molhada Ribeira do Pombal de hoje, quarta-feira, dia 15 de julho. É, edição de áudio, Walter Oliveira, Edson Celestino no apoio técnico, a coordenação administrativa de Érica Souza, sob direção geral de Luciano Brito. Rádio ligado, povo informado, já está no ar o meu, seu, nosso.
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1: O tempo segue instável sobre o litoral baiano, com previsão de chuvas ao longo do período. Em Salvador, região metropolitana e Recôncavo, as condições de instabilidade persistem, com ocorrência de chuvas no decorrer do período. Nas demais regiões do estado, a previsão é de variação de nebulosidade, com possibilidade de chuvas passageiras em pontos isolados. Destaca-se ainda a previsão de temperaturas mais baixas sobre as regiões oeste, centro-leste e litoral da Bahia. Para a Ribeira do Pombal, previsão chuvoso durante o dia. À noite a chuva para e as nuvens diminuem. Máxima de 24 graus. O pôr do sol acontece às 17h26, com vento de 10 km. A previsão é que hoje vem uma chuva de 2,7 milímetros, 92%. Lua nova.
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1: O preço do cacau em Piauí, R$250, arroba. Cacau em Ilhéus e Itabuna, também 250, 360 em Gandu, do 320 em Eunápolis e Camacan, R$248. Já o dólar ontem variou, mas fechou o dia em baixa, custa agora no Brasil R$5,07 um dólar americano. Já o euro também operou em baixa, fechou o dia custando R$5,79. Não perca a hora, gente boa. São 6h, mais 10 minutos. Vamos de música, Música em forma de notícia. E a gente começa com os jornais da capital.
2: É, vamos tocar notícia, né? Tem um rádio que diz, a rádio que toca notícia. Vamos lá. Saúde estadual se mobiliza para alta de demanda oncológica. Destaque do A Tarde, que ainda traz: Espanha soberana, fúria domina França e volta à final após 16 anos em busca do bicampeonato mundial. Olha a Espanha aí.
1: A gente fala mais sobre a Copa do Mundo mais tarde. A auditoria diz ver erro grosseiro de Rui Costa no caso dos respiradores. O relatório técnico do TCE Bahia recomenda a rejeição das contas do ex-governador no consórcio Nordeste e a ponta prejuízo de 40,7 milhões com compra de equipamentos nunca entregues. E traz a capa de Rui, rapaz. Eu nunca vi uma capa dessa, rapaz. O rostão de Rui Costa com aquela cara de dengoso da turma da Mônica lá, de sete anões, sei lá. Polícia Federal indica ex-presidente do INSS mais 47 pessoas por descontos indevidos.
2: É, vamos lá, porque o Tribuna da Bahia traz mistura de etanol na gasolina, vai de 30 para 32%. E ainda, Espanha dá show e está na final. Bahia está entre os maiores produtores de grãos do país, é o que destaca o Tribuna da Bahia.
1: Agora 6:12 no Giro Nacional. Começo com o Senado aprova pauta bomba de 28 bilhões. Governo deve ir ao STF.
2: É, rapaz, vamos trazer aqui o Globo. Lá nas bandas do Rio de Janeiro, o Congresso aprova pauta bomba de aposentadoria especial na saúde. Isso aí vai dar um problema sério aí para o governo, hein? Olé, futebol coletivo. Aí, tá vendo isso? Essa é perfeita. Da Espanha, toureia talentos franceses e vai à final.
1: 0 hora, Porto Alegre destaca: governo aprova aumento de etanol na gasolina para 32% diante da tensão no mercado global.
2: Folha de São Paulo: Senado aprova a PEC dos agentes de saúde com custo de 2,5 bilhões ao ano.
1: Jornal de Brasília: uma pauta bomba antes do recesso, a derrota para Lula. Jornal de Brasília.
2: Vamos ao Jornal do Comércio Pernambuco. Estados Unidos decidem hoje se aplicam tarifaço sobre o Brasil. Espanha vai à final e aguarda Argentina ou Inglaterra.
1: Senado aprova pauta bomba de aposentadoria para agente de saúde. É o destaque do UOL.com, jornal online.
2: Metrópole, pauta bomba em derrota para o governo. Senado aprova PEC da aposentadoria dos agentes de saúde.
1: O R7.com, receita paga hoje restituição automática do imposto de renda 2026 a 4 milhões. Saiba se você vai receber.
2: E também no G1. Tarifaço de Trump. Estados Unidos definem hoje se aplicam novas taxas aos produtores brasileiros.
1: 6:14, novo aplicativo da ANP permite ao motorista consultar a qualidade de posto de combustível e fazer denúncias. A reportagem é de Milena Abreu. Ouça, entendo caso.
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3: Os motoristas brasileiros agora contam com uma nova ferramenta digital para consultar a reputação, o histórico de fiscalização e a qualidade dos combustíveis comercializados nos postos de todo o país. A Agência Nacional do Petróleo lançou o aplicativo ANP com Você Postos, que mapeia os estabelecimentos e permite que o próprio consumidor envie denúncias caso desconfie de fraudes ou preços abusivos. A plataforma funciona como um termômetro de confiança ao atribuir notas de 0 a 5 para cada posto mapeado, tendo como base o histórico de vistorias oficiais dos últimos 5 anos. Para facilitar a navegação do usuário, o aplicativo utiliza um sistema de cores em que os postos com pior avaliação e reincidentes em problemas aparecem na cor vermelha. Já os estabelecimentos mais seguros e bem avaliados são destacados na cor verde. Ao lançar o aplicativo, a ANP explicou que o objetivo é dar total transparência ao mercado, permitindo que o motorista faça uma escolha consciente na hora de parar o veículo para encher o tanque de gasolina, etanol ou diesel. Da Rádio 2, Milena Abreu.
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1: Daqui a pouco tem Kleber França trazendo informações. Vamos agora com os destaques, as manchetes do programa. Gente, mais uma vítima morre de choque elétrico manuseando máquina de lavar. Kleber trouxe uma ontem, uma senhora, e agora foi um gari, rapaz. Eu trago essa informação daqui a pouquinho.
2: Pois é, Brasil deve ter onda de tempestade devido ao El Niño essa semana no sul do país.
1: A DAB passa a exigir pedido com 30 dias de antecedência para vaquejada e eventos com animais aqui na Bahia.
2: Estudo revela queda do IDEB das escolas de tempo integral.
1: E a Bahia deve exigir exames toxicológicos para motos e carros. Em breve, aguarde, hein? Vai doer no bolso.
2: É lei dá prioridade às mulheres chefes de família na seleção de beneficiárias em programas habitacionais em Banzaí.
1: Educação política passa a integrar currículo escolar brasileiro.
2: Câmara aprova fim da tarifa mínima de água e esgoto no Brasil.
1: Dormir com cachorro ou gato faz bem ou faz mal?
2: Uau, uau.
1: É, a médica vai explicar os riscos que muita gente desconhece, hein? De estar dormindo com animal.
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1: Para você ficar bem. Agora 6h17, Kleber França chegando no seu rádio com destaques para esta quarta-feira, dia 15 de julho. Ele já pegou uma chuvinha, se molhou, Kleber? E aí, deu para fazer poças d'água? Você veio pelo roteiro que você veio? Bom dia, vem de lá.
4: Sim, Santarini, bom dia para você, bom dia para Tony Santos, bom dia pro ouvinte do programa Voz da Cidade. Muitas poças, inclusive muita lama, né? Porque eu pego um trecho com uma estrada de barro, né? E a estrada tá cheia de água. É, pois é, choveu durante essa madrugada. Expectativa de dessa chuva se repetir. Nesse momento não chove aqui no centro da cidade, mas muitas poças, choveu bem nessas primeiras horas de hoje aqui em Ribeira do Pombal. Aquela chuva leve, né? Leve, constante, sem ser aquela chuva arrasadora, mas que molha, né, Santarini? Enche as aguadas, não sei se chega ao ponto de encher as aguadas, mas deu para correr água nas estradas vicinais aí, com muita lama, senhor Edson Santarini. Hoje, dia 15 de julho, vamos aos destaques dessa quarta-feira do nosso Pombal Móvel. Dessa quarta-feira do nosso Pombal Móvel. Polícia prende dois investigados por homicídio ocorrido durante partida de futebol em Tucano. Homem morre após grave acidente na BA-235 em Jeremoabo. Três adolescentes são apreendidos por uma série de furtos no município de Santa Luz. Campanha de vacinação contra HPV é prorrogada para jovens de 15 a 19 anos em Ribeira do Pombal. E Operação Old Scan prende mulher investigada por aplicar golpes em idosos por meio de fraudes em empréstimos consignados. Você vai saber onde daqui a pouco no nosso Voz da Cidade, nas minhas intervenções direto das ruas com o nosso Pombal Móvel. E claro, o que surgiu, o plantão das últimas 24 horas da Guarda Civil Municipal de Ribeira do Pombal, os atendimentos do SAMU, Serviço Móvel de Urgência, tudo isso você vai acompanhando aqui no nosso programa Voz da Cidade, no oferecimento do Colégio Leonardo da Vinci. 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Nesse exato momento em Ribeira do Pombal faz 22 graus, melhor dizendo, com sensação térmica de graus. De volta aí para os estúdios com Edson Santarini e Tony Santos no comando do Voz da Cidade.
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7: Estamos de volta hoje, quarta-feira, dia 15 de julho. Rádio Pombal FM. Bom dia para você que ligou o rádio agora. Um homem de 34 anos foi preso na tarde de segunda-feira em Serrinha, suspeito de participar de furtos em duas lojas do centro da cidade. A ação foi realizada por equipes da Companhia de Emprego Tático Operacional do 16º Batalhão da Polícia Militar. Segundo a PM, os policiais receberam informações de que três mulheres e um homem haviam furtado produtos das lojas Americanas e Avenida e fugiram em um Renault Sandero branco. Durante as buscas, o veículo foi localizado na rua Macário Ferreira, nas proximidades da Filarmônica. Durante a abordagem, os policiais encontraram diversos produtos, ainda com etiqueta de preço e o dispositivo antifurto da loja. Questionado, o suspeito admitiu que o material era proveniente dos furtos, conforme informou a polícia. As duas mulheres que estariam com ele, as três, deram no pé ao perceber a aproximação da equipe policial. Ainda de acordo com a PM, durante a revista, no veículo foram encontradas porções de maconha e cocaína. O homem afirmou que era dele mesmo, era para uso próprio. Foram recuperados condicionadores, shampoos, óleos hidratantes, kit de calças, roupas infantis, bolsas, 20 bolsas e dois celulares. O suspeito, identificado como Osmar Fernando Bittencourt, 34 anos, mora em Salvador, no bairro de Amaralina. Foi encaminhado para a delegacia de Serrinha, juntamente com o material apreendido para adoção das medidas cabíveis. As outras mulheres suspeitas seguem sendo procuradas.
8: A Secretaria de Saúde do município de Banzaê vai realizar a campanha de vacinação antirrábica para cães e gatos. Na segunda-feira, dia 20 de julho, das 8 da manhã às 9:30 da manhã, no bairro Bela Vista. Também na segunda-feira, de 9:30 às 11 da manhã, no Centro de Abastecimento. Tem ainda Praça Novo Horizonte, no dia 21, na terça-feira, das 8 às 11 horas da manhã. E na Praça da Mirandela, no dia 22 de julho, na quarta-feira, das 8 às 11 horas da manhã. E ainda tem na Praça Nossa Senhora da Conceição, na sexta-feira, dia 24 de julho, das 8 às 11 horas da manhã. E no Centro de Especialidades Médicas, no sábado, dia 25 de julho, das 8 da manhã, ao meio-dia, a vacina antirrábica para cães e gatos, lá em Banzaê. É o dia D, né? No dia 25 de julho. Um sábado, leve o cartão de vacinação do seu animal. O animal deve ser levado por um adulto responsável. Quem ama, vacina.
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7: Muito bem, agora são 6:27. A Prefeitura de Riachão do Jacuípe publicou ontem, terça-feira, no Diário Oficial, o edital do concurso público para preenchimento de cargos de nível médio e superior. Ao todo, estão sendo ofertadas 92 vagas imediatas, sendo 39 para cargo de nível médio e 53 para cargos de nível superior, além de formação de cadastro reserva. O certame será organizado pela Fundação Luiz Eduardo Magalhães, Centro de Modernização e Desenvolvimento da Administração Pública, a FLEM Concursos. As provas objetivas estão previstas para o dia 30 de agosto. As inscrições poderão ser realizadas de hoje até 13 de agosto, conforme estabelecido no edital. Os valores das taxas de inscrição variam de acordo com o cargo: 120 para os cargos de nível médio, 140 para os cargos de nível 104, no caso, guarda municipal masculino, e guarda civil municipal feminino, porque eles designam com números, né? E 150 para cargos de nível superior. Os interessados devem consultar o edital completo, publicado no Diário Oficial do Município, onde constam todas as informações sobre cargos, requisitos, conteúdos programáticos, cronograma e demais regras do concurso.
8: Mais um decreto de emergência por conta da estiagem. Desta vez, o decreto do município de Curaçá, que foi assinado pelo prefeito no dia 8 de julho deste ano. O decreto tem uma validade de 180 dias.
7: A Prefeitura de Santa Luz abriu um processo para contratar uma plataforma digital e o serviço de emissão de laudos de mamografia. A medida ocorre 5 anos depois da entrega do mamógrafo ao município, que ainda não foi usado pela população. O chamamento foi publicado no Diário Oficial do município desta segunda-feira e tem valor estimado de R$ 59 milhões. A contratação prevê a emissão de até 2.600 laudos, além de implantação do sistema necessário para armazenar e transmitir as imagens dos exames. A empresa contratada deverá integrar a plataforma ao equipamento existente no município e disponibilizar médicos especialistas para analisar os exames à distância. Os laudos deverão ser emitidos em até 48 horas. O serviço está previsto para funcionar no Centro de Especialidades Médicas. Após a assinatura do contrato ou a emissão da ordem de serviço, a empresa terá até 5 dias úteis para implantar e testar o sistema, além de treinar os profissionais responsáveis pela operação. O aviso esclarece que o chamamento é um procedimento para receber propostas e selecionar interessados, não o contrato definitivo. O documento também não informa quando os exames começarão a ser oferecidos à população de Santa Luz.
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8: O prefeito Erickson Silva baixou um decreto instituindo o Grupo Institucional do Poder Público, o GIP, instância colegiada de acompanhamento e interlocução, constituído por representantes de diversas secretarias do município. O GIP tem como objetivo propor, acompanhar e avaliar ações e políticas públicas voltadas à habitação de interesse social, articular os diferentes níveis de governo e órgãos públicos para a efetividade das ações em que se refere às habitações, garantir a integração entre o poder público e os demais grupos de trabalho e instâncias de controle social, promover transparência e participação institucional nas etapas de implantação dos empreendimentos habitacionais e ainda contribuir para o desenvolvimento urbano ordenado e sustentável no município.
7: Agora 6h31, o Ministério Público da Bahia realizará nos próximos dias uma ação gratuita para oferecer serviço de cidadania à população dos municípios de Pirá e Serra Preta. A iniciativa faz parte dos projetos Paternidade Responsável e Viver com Cidadania, que disponibilizam atendimentos como reconhecimento de paternidade, realização de exames de DNA e emissão de segunda via de certidões de nascimento, casamento e óbito. Segundo o Ministério Público, o projeto Viver em Cidadania busca combater o subregistro civil de nascimento, garantindo à população o acesso à documentação básica e aos direitos de cidadania. Já a paternidade responsável tem como objetivo promover o reconhecimento de paternidade e fortalecer os vínculos familiares, assegurando o direito à filiação de crianças e adolescentes.
8: Muito bem, o prefeito de Olindina, Luiz Alberto, instituiu, né, baixou um decreto criando o Fundo Municipal, regulamentando o Fundo Municipal Antidrogas, o FUMAD, que será administrado pela Secretaria Municipal de Assistência Social. O Fundo Municipal Antidrogas, o FUMAD, terá como gestor a pessoa do prefeito. O fundo tem a sua estrutura de execução vinculados a órgão da gestão pública e manterá pessoal técnico administrativo próprio que, na medida da necessidade, será fornecido para fazer esse trabalho aí, ó, de doações, pode receber doações de pessoas físicas ou jurídicas, recursos oriundos de convênios, transferência de Fundo Nacional Antidrogas, para que possa ser investido no que se refere a ajudar as pessoas a se livrar do vício das drogas.
7: 6:33, amanhã, a Prefeitura de Alagoinhas realizará uma audiência pública para apresentação do Plano Municipal de Mobilidade Urbana. O encontro acontece às 15h na Câmara Municipal e contará com a participação da população, representantes da sociedade civil, além de profissionais ligados ao setor de mobilidade urbana. A audiência marca mais uma etapa da construção do Plamob, instrumento que vai orientar as políticas públicas de mobilidade urbana no município pelos próximos 10 anos. Durante o encontro, serão apresentados os cenários, eixos estratégicos, programas e metas previstos no plano, além da abertura de um espaço para que os participantes possam contribuir com sugestões que irão subsidiar o projeto de lei municipal de mobilidade urbana, a ser encaminhado posteriormente à Câmara Municipal de Alagoinhas. De acordo com a assessoria técnica, a participação é aberta ao público e não exige inscrição prévia. Ela destaca que a audiência representa um importante movimento de construção coletiva.
8: Pois é, a Câmara Municipal de Itapicuru aprovou e o prefeito José Moreira sancionou uma lei que dá anistia, ou seja, que perdoa dívidas de contribuintes que estejam na dívida ativa ou não do município, para poder se livrar, né, desses juros. Por exemplo, 100% de desconto nos juros e multas quando o pagamento for efetuado à vista, 80% quando o pagamento for efetuado em 5 e 7 vezes, em 60% o pagamento sendo pago de 8 a 13 vezes, 40% de desconto quando o pagamento for efetuado em 14 ou 26 parcelas, 20% de desconto quando o pagamento foi efetuado entre 27 e 40 por parcelas e 10% é para quando o pagamento foi efetuado em mais de 40 parcelas. Então, quem quiser aderir aí para se livrar de juros e multas, é só fazer a adesão a esse programa de recuperação fiscal da Prefeitura de Itapicuru.
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7: Vamos dar uma palhinha. Ontem, quase, pelo menos segundo o Cazé, tinha 60 milhões de espectadores já. Que só ele transmitiu, não foi?
8: Rapaz, que absurdo! A Copa do Mundo, semifinal, Espanha e França, a Globo não teve.
7: Ela comprou uma cota.
8: Foi.
7: Ela não sabia que poderia acontecer isso.
8: Segunda vez na história. E outro detalhe do contrato. A TV Cazé que escolhia o jogo, ela tinha o direito aos dois jogos, mas um era exclusivo.
7: Ela comprou 104.
8: Então, tô dizendo, ela tinha direito aos dois jogos das semifinais. Só que um ela podia exclusivo, para ser exclusivo dela. Ela escolheu Espanha e França.
7: Que ela não saberia que ia dar Espanha e França.
8: Exatamente.
7: Né? Mas só que a FIFA vai rever esses contratos diferenciados, tanto para um como para outro. A FIFA já emitiu um documento que vão chamar os dois depois da Copa e vai renovar esses contratos.
8: E porque a FIFA não tem interesse só de um canal, né? Ainda mais no YouTube, divulgando, né?
7: Que ele sabe que essa turma nova hoje usa muito.
8: Por exemplo, meu pai ontem, ele estava no sítio dele, ele não sabe lidar com isso, provavelmente ele não assistiu ao jogo. Porque quando a gente fala de YouTube, fala pra gente achando que todo mundo sabe ir lá na televisão, buscar o YouTube, acessar, digitar.
7: Eu não gosto é quando eu estava assistindo o jogo do Brasil, eu estava assistindo e tinha uma turma do lado de fora assistindo, né, na TV pela Globo. E lá eles gritaram gol e eu 10 minutos depois.
8: Rapaz, fala
7: é
8: não,
7: uma diferença,
8: aquela, né? Jogada do Endrick mesmo, né, que quase resulta naquele gol, agora que o Brasil foi eliminado, eu ouvi uns gritos lá fora. Eu digo, será que foi? Vai sair o gol do Brasil, que veja, já estão gritando lá fora. Aí
7: depois que a ficha caiu.
8: Daí depois veio a jogada, foi Endrick perdendo aquele gol, a galera já tava comemorando.
7: Eu vi também isso. Eu digo, mas rapaz, agora entendi, depois que a ficha caiu. Bom, Espanha 2, França 0, muita gente não esperava. Esperava que a França era a favorita, mas ontem a Espanha deu uma aula tática nos franceses colocaram dentro do bolso.
8: Ontem baixou o espírito da França na Espanha e o espírito do Brasil na França. Agora, uma coisa é certa, né? Psicológico decide muito Copa do Mundo. Eu acho que o Brasil teria condição de passar pelo Marrocos, perdeu o pênalti, se abalou. E eu acho que aquele pênalti também abalou o time da França, apesar de não tirar os méritos da Espanha, que se jogar o que jogou ontem, é campeão.
7: Tem 37 partidas invictas na Copa.
8: Só um gol em Copa. Só um gol jogou nessa Copa. Só levou um gol.
7: Brincadeira.
8: Da Bélgica.
7: Bom, hoje tem Argentina, tomara que saia. Infelizmente, eu gosto muito do Mário Kempes, está fazendo aniversário hoje.
8: Tomara que o presente dele. São a favor da Argentina, as estatísticas, não contra a Inglaterra. As estatísticas de Copa mostram que nas Américas, Copa nas Américas, sempre tem uma seleção sul-americana na final.
7: Ah, já em confronto direto, oficiais ou não, são 15 confrontos, 6 vitórias para a seleção inglesa, 5 para a Argentina, 4 empates.
8: Ou seja, se a Inglaterra passar, será a primeira vez em território americano que duas seleções europeias disputam a final de Copa do Mundo.
7: Eu quero saber se vai ter guerra lá dentro.
8: Não, vai ter o FBI. Já tá dizendo que é o jogo mais perigoso. É o jogo mais perigoso hoje da Copa, segundo o FBI, que é a Polícia Federal Americana.
7: É, mas eles são espertos. Isso já vem de muitos anos.
8: Já estão monitorando, diz que a coisa tá feia.
7: A guerra das Malvinas.
8: Não vai ser permitido entrar com faixas, essas coisas. Vai ser a guerra das Malvinas?
7: É. Não, isso já vem de lá, né?
8: Então. E também aquela rivalidade do Maradona, o Mão Santa.
7: La Mano de Dios.
8: É, entendeu? De 86.
7: E o gol do século, que foi considerado a FIFA, aquele gol de Maradona, o gol do século.
8: Que ele driblou todo mundo. Foi. Então ele fez de tudo, Maradona. Fez gol sozinho. E ainda fez gol de mão. Aliás, tinha uma postagem perguntando qual foi a Copa que a Argentina ganhou, que não tem roubado. Diz que foi a última, 2022. O resto foi tudo roubado.
7: Rapaz, é por isso que futebol, rapaz, é tão interessante, viu? Né? Que ela tem essas surpresas, rapaz. Você dorme em uma coisa, numa expectativa e outra. Agora eu ganhei R$200, viu? Apostei acertei o placar e acertei que a Espanha ganharia.
8: Santanina, a gente analisa momento. E eu quero analisar essa geração francesa. Já me bateu uma coisa na cabeça pelo quê? A França ganhou uma Copa do Mundo em 2018. Ela foi bi. Por quê? Porque pegou a Croácia. Na final, 4-2. Croácia não tem camisa, tem?
7: Não, peso não.
8: Peso não. Olha o que eu tô analisando dessa seleção francesa que me despertou agora. Croácia perdeu na final de 2018, França campeã. Beleza. Tô falando dessa geração, não tô falando daquela que deu 3-0 no Brasil, não. Aí veio contra a Argentina na final da Copa passada. Perdeu. Olha, mas a Argentina tem camisa, não tem?
7: Tem, como tem peso.
8: Aí veio contra a Espanha, que tem camisa também. E é eliminada dessa maneira vergonhosa. Essa geração tem tremor a grandes camisas quando se trata de jogos bem decisivos mesmo? Essa é a pergunta.
7: Agora, a gente tem que lembrar que o caminho da Argentina foi muito mais fácil do que os demais para chegar onde chegou. Então ela vai pegar uma seleção de responsa.
8: Na Inglaterra. É, para mim, a Argentina vai pegar a primeira pedreira nessa Copa do Mundo. Né?
7: Uhum.
8: Para mim, é o jogo que, se a Argentina passar, começou a jogar a Copa agora. Porque o resto, como você falou, foi empurrar bêbado na ladeira.
7: É, e a Inglaterra joga sem dois titulares, o meio-campista, o lateral direito, que tomou dois cartões, está fora. E o outro foi comemorar a vitória contra o México, deu uma cambalhota e quase quebra o pulso.
8: Ah, meu Deus. Agora o Bellingham, quem viu o gol de Bellingham? Era isso que eu queria que Vini Júnior tivesse feito naquele gol que ele perdeu. O que foi que Bellingham fez, gente? Quando virou o jogo. Em vez dele botar no canto do goleiro, deixou ele botar lá, ó, no outro canto. Eu chamei Edson pra mostrar aqui. Eu disse, olha, Edson, como é que faz? Ó, o que Vini Júnior não fez.
7: É.
8: Jogou no canto do goleiro de cabeça baixa. O cara. Então, vai ser um bom duelo. E Harry Kane, que é considerado um jogador perdedor, pode ganhar uma Copa do Mundo e ainda ser escolhido o melhor jogador do ano.
7: A Globo vai transmitir hoje.
8: Vai.
7: 3:30 PM.
8: A Globo só tá ficando com os jogos que a Kardec TV não quer
7: mais, né? Então fica aí quem era a Globo, hein? É. Olha, gente, vamos pro intervalo. Na volta a gente traz os nossos parceiros comerciais, porque publicidade é informação, e traz também Kleber França, trazendo notícia daqui da cidade e da nossa região.

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3: 6h46, eu tenho um monte de retornos aqui de locais que estão chovendo, viu? Cipó chovendo. Deixa eu ver mais. Cara, tipo, você errou a previsão aqui, viu? De Manzaí, tá chovendo. Mas a previsão, mas...
4: Você falou de Manzaí,
3: né? Eu não.
4: Eu também falei de Manzaí,
3: não. Bom, daqui a pouco eu trago aqui. Vamos primeiro com o Kleber França.
4: Falei da campanha de vacinação.
3: Vamos, daqui a pouco tem Kleber nas Canas também, né? Nas Canas, tá chovendo. Maria Preta.
4: Aliás, Santarém, aqui em Ribeirão Pombal, o maior volume de chuva caiu agora há pouco, né? 1,3 milímetros. Deve ser o quê?
3: Olindina.
4: Agora a gente vai ter chuva aí, um pouquinho até 11 horas, viu? O sol deve passar lá para meio-dia.
3: Então, né? quem tiver que tomar banho, tem até 11 horas, viu?
4: Tem até 11 horas aí. Fica lindo.
5: Voltando, né? Aquela chuvinha. É. Não é muito volume, né?
3: Uhum.
5: Não é um volume alto de chuva.
3: Vem de lá, Kleber França.
6: Muito bem, seu Edson Santarini. Inclusive, conversando aqui com o seu Manuel, lá de Banzaê, que nos estaria nos acompanhando uma matéria, uma reportagem. Sobre a pedra furada lá em Banzaê, apresentar um pouco desse ponto turístico, essa beleza natural que temos aqui na nossa região, que é a pedra furada. A gente ia fazer uma visita lá hoje, ia produzir uma matéria e tivemos que suspender, né, essa nossa visita, do Pomba Móvel Visita, para um outro dia por conta da chuva, né, que atingiu também Banzaê, aquela região, com muita chuva nessa quarta-feira, hoje dia 15 de julho, meu caro Edson Santarini e Tony Santos. Então, chuva boa para nossa região. Pasto molhado, a chuvinha é sempre muito bem-vinda, faz um bem danado aí para nossa economia, para nosso bem-estar também, porque com calor, né, fica tudo mais difícil, tudo mais complicado. Então, a chuva é sempre muito bem-vinda. Um abraço para os nossos ouvintes de Banzaê. Tudo dando certo, amanhã a gente vai estar por lá fazendo essa visita. Se amanhã for estiado, né, estiver ensolarado, a gente vai visitar a Pedra Furada em Banzaê. Um abraço para todos de Banzaê, nossos ouvintes que sempre se ligam, nos acompanham diariamente através da 99.1 aqui na Rádio 10 da Bahia. E também nas nossas redes sociais, o arroba Rádio Pombal FM. Olha, a Polícia Civil da Bahia, em uma ação integrada com a Polícia Militar e a Guarda Municipal de Tucano, cumpriu mandados de prisão preventiva contra dois homens investigados pelo homicídio de Alisson Santos de Jesus, de 33 anos. Esse crime, vamos relembrar, aconteceu no dia 7 de abril deste ano, na quadra esportiva da Praça da Caixa d'Água, no centro de Tucano. Segundo as investigações, Alisson participava de uma partida de futebol quando foi surpreendido por dois homens que chegaram ao local em uma motocicleta usando capacetes. Em seguida, os suspeitos efetuaram diversos disparos de arma de fogo contra a vítima, que morreu ainda no local. Após meses de investigação, a polícia conseguiu reunir os elementos considerados suficientes para solicitar essa prisão preventiva contra os dois investigados, de 33 e 34 anos. Os suspeitos agora estão à disposição do Poder Judiciário. Outra informação, fato que aconteceu no último domingo, né? No domingo à tarde, na BA-235, informação que nos chegou nessas últimas 24 horas aqui na reportagem do Pombal Móvel. Foi um acidente que foi registrado na tarde do último domingo na BA-235, ali nas proximidades da entrada do povoado Tranqueira, zona rural de Jeremoabo, que infelizmente terminou com a morte de um homem. A informação que a gente conseguiu apurar com quem presenciou é que a vítima havia acabado de sair de um estabelecimento às margens da rodovia e tentava atravessar a pista quando ocorreu uma colisão entre o carro de passeio e uma motocicleta. Com um forte impacto entre os veículos, a motocicleta não conseguiu evitar o atropelamento do pedestre, que foi atingido violentamente e arremessado para fora da pista, infelizmente morrendo ainda no local. A violência da colisão fez com que o capô, só para que você tenha uma noção, o capô do automóvel se desprendesse. A identidade da vítima ainda não foi oficialmente divulgada, a gente segue apurando para em breve trazer atualizações sobre este caso aqui no nosso Pombal Móvel. Daqui a pouquinho, três adolescentes são apreendidos por uma série de furtos em Santa Luz. Você percebeu? Adolescentes apreendidos, não foram presos, apreendidos, por se tratarem de menores, idades de entre 14 e 17 anos. Já eu trago essa informação completa para você.

0: você e já falo também sobre a campanha de vacinação contra HPV em Ribeira do Pombal, foi prorrogada. Fique ligado no nosso Pombal Móvel que segue girando pelas ruas de Ribeira do Pombal, sempre atualizando você, ouvinte da Rádio 10 da Bahia, no oferecimento dos maiores anunciantes do rádio. 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
1: Ai, ai, viu? Vamos lá, vamos lá. Valeu, Kleber França, 6:53. 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
1: É, rapaz, todas as loterias ontem, elas acumularam, não saiu nenhuma goguenta, nenhuma goguenta. Nós vamos falar agora também das loterias, ou depois das 7 a gente fala. E daqui a pouquinho tem uma notícia importante, viu, gente? A DAB, que é a Agência Estadual de Defesa Agropecuária, vai exigir agora pedido de 30 dias de antecedência para quem quer fazer vaquejada, coisa ligada ao animal. Tem animal no meio, vai ter que ter 30 dias antes de pedir autorização da DAB, ok?
2: Pois é, viu, Santarino? E vamos trazer aqui o recado da rede de farmácia Moraes, mas antes, olha, Banzaê, que o rapaz estava dizendo, hoje tem uma previsão de muita chuva em Banzaê, 10 milímetros hoje para Banzaê. O momento em que a chuva vai se intensificar mais ainda é a partir das 10, 11 horas, é com 95% de umidade, ou seja, o ar tá bastante úmido. Então, Banzaê, interessante é que essa chuva, esse volume de chuva também estava previsto para Pombal há 2 semanas, nessa quarta-feira.
4: Foi mesmo.
2: Foi parar onde? Em Banzaê? Ou já, também já estava previsto? Então,
1: eu estou olhando aqui, por que que Banzaê está chovendo com essa intensidade? Será que é a altura?
2: É, tem muito a ver também com a direção dos ventos, que tem a ver com a vegetação.
1: Lá também é muito arborizado, né?
2: Tem matas preservadas por conta da área indígena.
4: E eu tenho, né, que ver aqui a distância do sol. Oh.
5: Como é o nome? Pombal tem 237 metros acima do mar, não é isso?
2: É quase a mesma coisa, apesar que ela tem áreas mais altas, né? Mas não é muita diferença aqui em nível, relação ao nível do mar, não.
5: Aham.
2: Você está falando altitude, né?
5: Altitude, porque isso pode também influenciar, né? Bora lá.
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5: É, 340, 350 metros, muito distante não.
2: É.
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5: Pombal é entre 228 a 258 metros de altura do nível do mar.
2: Agora,
5: já Banza, 340.
2: Porque Banza aí e Cerro Dantas, ela tem partes elevadas, né? Ela tem alguns morros, né? Eu acho que sejam as duas cidades aqui, Santarini, com mais, né, mais altitude. E realmente, Panzaí chove mais que Pombal, Cícero Dantas chove mais que Pombal. E a cidade que mais chove aqui no semiárido Nordeste 2 é Paripiranga.
5: Eu pensei que era Nova Soure.
2: Não.
5: Nova Soure, porque
2: daqui pra lá é menos chuva.
5: Porque eu achava
2: até
5: que era a próxima região metropolitana, né? Mais próximo de Alagoinhas, e tem uma altitude bem menor.
2: Uhum.
5: Eu esperava que sim, mas
2: é porque aqui, assim, quando você vai até Olindina, de Pombal para Olindina, a chuva é menos. De Olindina para lá, a chuva é mais, ali a Inhambupe, a Lagoinhas. Aí quando você parte de Pombal para lá, antes de Paulo Afonso, ali para Ipiranga, a chuva chove melhor do que aqui.
5: Que já sofre também reflexo da cidade vizinha de Sergipe, que chove bem.
2: Né? É, exato, porque tem o litoral sergipano, exatamente. Né? Então é uma região que fica longe de Salvador, mas fica próxima de um litoral sergipano.
5: Olha, previsão de chuva, deixa eu ver aqui, Pombal FM aqui nas Canas, está chovendo bem. Se jogar Satanás e Argentina, eu torço pro Satanás.
2: Não precisa também.
5: Não exagere. A Globo transmitirá às 3:30 da tarde. Deixa eu ver aqui as mensagens escritas. Aqui em Olindina também está chovendo bem. Deixa eu ver aqui. Muito bonito lá na Pedra Furada, conheço. Ok. Zezé. Santa Antônia, aqui em Nova Soura, está chovendo muito forte, desde as 23 horas de ontem, graças a Deus. Ele está dizendo, não é engano, Tony, aqui chove muito sim.
2: Não é engano, são dados do que eu já pesquisei, o histórico. Lugar que mais chove é Paripiranga, cidade que tem um índice pluviométrico muito grande. A gente tem uma média aqui em Nova Soura e Pombal, no mês de junho, de 53 milímetros. Lá é quase 100 milímetros, historicamente falando. Então, e tanto é que lá a nossa fruta que chega vem lá de Paripiranga.
5: E o feijão.
2: E o feijão e tudo, né? Também. Exatamente. Então não tem o que. Isso aí não é palpite, é pesquisa.
5: Não é ciência. Vamos dar uma pausa?
2: Aliás, Santarino, lá para Nova Soura, então a previsão aí de chuva para Nova Soura, deixa eu ver aqui, de 2,6 milímetros, né? Para hoje.
5: Para hoje. Vou pro intervalo.
2: Aí Pombal tem 3, Banzaí tem 10. Tá comprovando, né? Toda vez que você vê chover aqui, olha lá em Banzaí, geralmente tá desabando. É histórico isso aí.
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1: Muito bem, estamos de volta. É bom essas discussões, né? Porque além da gente aprender com o povo aprende com nós.
5: Deixa eu falar aqui, Zezé tá dizendo, não, eu estou me referindo a Pombal, que chove não, ele tá dizendo aqui, eu estou me referindo a Pombal, que aqui chove mais de que Pombal. Não se referiu a Paripiranga, Zezé.
13: Ah, sim.
5: Aí só chove mais. Bom, gente, vamos lá, são 7:06, 7:06, a retina é uma fina camada de tecido nervoso que fica no fundo do olho, né? Que é responsável por captar a luz e transformá-la em impulso elétrico. Os sinais são enviados ao cérebro pelo nervo óptico, onde são trazidas as imagens que enxergamos. Quando dá problema na retina, é barril dobrado. 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Prevenção é o melhor remédio. Vamos de loterias, Mega Sena acumulada. Ontem deu 20, 28, 32, 35, 40 e 54. 30 milhões para amanhã, dia 16, concurso 30-31.
2: Eu trago aqui a Loto Fácil, né? Mas antes, que acumulou também. Mas antes, vamos lá. 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A Loto Fácil também acumulou 3, 5, 7, 12, 14, 15, 16, 17, 18, 20, 21, 22, 23, 24 e 25.
5: 16, 18, 20, 40 e 56, as 5 dezenas sorteadas do concurso 7065 da Quina, que está valendo hoje 6 milhões de reais.
2: 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E de mania, acumulou também, tinha o time do coração Volta Redonda do Rio de Janeiro, a terra do aço, 410, 11, 21. 42, 44 e 69.
5: Papai mandou aqui fazendo trilha, não sei como é que chama isso, da pedra furada lá em Banzaetes, que é muito bonito lá. E a pedra realmente tem um buraco no meio.
2: Inclusive, eu nunca pesquisei, mas dizem que pedra furada, Banzaé é pedra furada na linguagem indígena.
5: Ah, sim, o significado de Banzaé. Isso. Tem uma pedra furada também em Salvador, na Cidade Baixa, um bairro chamado Pedra Furada, é o lugar onde se come moqueca gostosa.
2: É. Yeah.
5: Pedra furada, pode ir lá que é barril. Bom, deixa eu ver a outra loteria aqui. Dupla Sena, você já foi? Não, foi segunda. Dia da Sorte, ontem, terça, mês da sorte, março, concurso 12:45, que deu 8, 10, 13, 22, 25, 27 e 31.
2: E eu quero trazer agora o... Você trouxe o dia de sorte, foi?
5: Foi. Chegou aí, né?
2: Aqui. Se ainda tem alguma? Não tem mais, não. 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
5: Rapaz, ontem eu vi uma manchete, aliás, foi manchete em quase todos os jornais hoje, que essa questão do governo permitir que se adicione mais 2%, me parece, né, na mistura com o álcool.
2: Uhum.
5: E o que está acontecendo, Tony? Vai para 32%. Problema seríssimo pode estar acontecendo no futuro. O Brasil tem 60 milhões de veículos. Desses 60, 80 são bicombustível, como é o...
2: Flex.
5: Flex, ok. E os outros 20 são de carros antigos. Como é que você vai adicionar um combustível que o motor não funcionará com a mesma intensidade que um flex?
2: Tinha uma reportagem falando sobre isso, né? Que ainda tem muitos carros antigos no Brasil. Uhum. E isso pode acabar, né?
5: Inclusive tem equipamentos que funcionam com a gasolina. Equipamentos elétricos para gerar energia. Então, muita gente vai ter, por exemplo, consumo diminui, a questão do desgaste das peças com carro com muito mais álcool. Então, é um negócio sério.
2: E ainda tem aqueles carros antigos que é só álcool, né? É. Mas o álcool é mais barato.
5: Aí o que é que vai acontecer?
2: Agora fala a verdade, não quero carro álcool não, velho.
5: O cara diz, olha, seu carro vai demorar de pegar de manhã, vai começar a ter a entupimento de
2: esse problema.
5: É um problema sério.
2: Quanto mais álcool, mais o carro pode ter, principalmente em tempos frios, né?
5: Exatamente.
2: Eu nessa crise aí dos combustíveis, eu comecei a colocar álcool, só álcool na minha moto. O rapaz engasgava. Eu não queria pegar não de manhã, não pegava não. Então, tinha que ficar tentando várias vezes.
5: O neto de Nova Soura, foi ele que mandou a foto aqui da pedra furada lá em Banzaê, que é muito bonito lá.
2: Muito legal. Tem áreas bonitas em Banzaê, viu?
5: É uma cidade assim muito bonita, velho.
2: Aliás, por falar em Banzaê, daqui a pouco eu vou trazer informação, porque lá foi aprovada uma lei agora, essa semana, inclusive já sancionada, que dá prioridade às mulheres chefe de família para cadastramento em programas de
5: sociais.
2: Para casas populares, né? Uhum. Habitacionais, né?
5: Uhum. Minha casa, minha vida.
2: É isso. Então, não é apenas mulher. É aquela mulher que toma conta da casa, aquela mulher que é chefe de família, que é o homem e a mulher da casa, não tem?
5: Tem.
2: Tem muitas mulheres, né? Então, essa lei está dando prioridade às mulheres chefes de família, para cadastro em programas habitacionais do município. Daqui a pouco a gente traz mais detalhes.
5: Olha, gente, essa notícia aqui é importante, principalmente para quem gosta de vaquejada, de cavalgada. É promotores de vaquejadas, rodeios, provas equestres, leilões, feiras, exposições e outros eventos com aglomeração de animais deverão solicitar autorização à DAB, que é Agência Estadual de Defesa Agropecuária da Bahia, com antecedência mínima de 30 dias. Está numa portaria que foi editada, 0.5826, publicada ontem. A norma estabelece regras para o cadastramento dos locais, dos promotores, do credenciamento, da atuação de médicos veterinários que são responsáveis, além de medida de controle sanitário, documentação, bem-estar dos animais, enfim. As disposições são válidas em eventos requeridos à ADAB após a entrada em vigor da portaria. Além das vaquejadas, a regulamentação abrange eventos comerciais, como feiras e leilões esportivos, como rodeios, provas recreativas, exemplo de desfile de encontros, zootécnicos, torneios leiteiros, tudo que tiver animal. Ah, eu vou fazer uma amostra de carneiro, tem que pedir autorização à ADAB. Inclusive, é uma preocupação muito grande, principalmente nos cuidados com os animais, né? Vaquejadas, essas cavalgadas, vão pegar no pé, porque se não tiver tudo dentro dos conformes, a autorização pode não ser dada e você pode perder o investimento que você faz, você que gosta, por exemplo, de cavalgada.
2: Pois é, gente, eu tô fazendo um levantamento aí, porque eu gosto de fazer, mas pelo que eu tô observando, o município de Nova Soura, nos últimos 10 anos, o PIB de Nova Soura está crescendo mais do que o de Cipó. E eu fui observar o impacto do turismo no PIB de Cipó, não é lá essas coisas não, viu? Cipó, o maior impacto do PIB de Cipó é a administração pública, é o dinheiro da prefeitura.
5: É aquele mesmo levantamento que você fez de Pombal.
2: De Pombal, eu estou comparando Cipó e Nova Soura. Nova Soura cresceu o seu PIB nesses últimos 10 anos, proporcionalmente falando, mais do que Cipó. Aí você pode chegar e dizer, eu vou pegar esses números anotados para depois a gente fazer com mais precisão. Aí você pode dizer, tá, claro, Tony, Cipó tem 17 mil habitantes, Nova Soura tem 27 mil e pouco. Como é que você quer que Cipó cresça, tenha um PIB maior do que Nova Soura? Não, eu não estou falando isso, eu estou falando de crescimento proporcional. Ou seja, o PIB de Nova Soura nos últimos 10 anos cresceu mais do que o PIB de Cipó, proporcionalmente falando, não estamos falando em valores absolutos.
5: O PIB, inclusive, o per capita.
2: Agora, Cipó tem uma renda per capita muito parecida com a de Pombal. Por quê? Porque a população é pequena, então quando você divide o PIB pela população, né?
5: 9.119 e o de Cipó, 7.741. Isso baseado em 2019.
2: Mas já tem números de 2023 no IBGE, né?
5: Agora, o que mais me chama a atenção é o IDH.
2: É, agora o que me chamou a atenção também, Santarém, foi o impacto muito fraco do turismo em Cipó. O impacto é muito fraco do turismo.
5: Se fala muito que Cipó é muito visitada, não sei o quê.
2: Não, eu não estou dizendo que não é, eu estou dizendo que se o turismo lá não é essa
5: repercussão. Diferente de Tucano, né?
2: Diferente de Tucano, que tem o Jorro, né?
5: Uhum.
2: É, geralmente é porque, assim, Jorro já está virando, em termos de festa, maior do que Pombal, estão dizendo aí, viu?
5: Yeah.
2: Em termos de festa...
5: Não, e agora com a não realização da micareta é menos uma, né?
2: É, exatamente. Muito de público, é o clima, né? Agora, assim, essa questão de Cipó, por que que Cipó cresceu proporcionalmente menos do que Nova Soure, né? Proporcionalmente, gente, o PIB de Nova Soure é maior, porque tem uma população maior, mas estou falando proporcionalmente. Dados de 2023, é bom que se diga também que até agora a atualização no IBGE é apenas 2023, ou seja, estamos com 3 anos aí, né? Mas a gente não tem como fazer outra média, porque é a que tem disponível oficialmente.
5: Parece que vai ter um censo no ano que vem.
2: É?
5: É. Essas contratações estão sendo feitas.
2: Mas eles conseguem fazer PIB também baseado nas informações de entradas de dinheiro, vendas do comércio, não depende só do censo, sabe?
5: Olha, corrida de argola, tudo que envolva animal, meu caro ouvinte, essa autorização tem que ser. Envolver o animal, até exposições, só não pode briga de galo, viu? Que é crime.
2: É, briga de galo é complicado. Agora, Sandarina, é bom que você traz essa matéria aí, porque a gente vem um Euninho aí, a gente tá vendo as nuvens aí carregadas, mas não fique pensando que esse vai ser o cenário até o final do ano. E é preciso a DAB mesmo ter cuidado com essa questão, as secretarias de meio ambiente também, para você não expor animais ao sol forte, né? Que aí você pega um sol, temperatura de 40 graus, você vai fazer evento com o animal?
5: É.
2: Você vai matar o animal.
5: Tem que ter veterinário.
2: Isso.
5: Viu? A saída dos animais. Animais deverão ser retirados do local até 72 horas, quando acabar o evento. Vai ter que limpar tudo. O negócio vai pegar. Porque às vezes você faz um evento, Tony. Pronto, vou dar um exemplo aqui. Essas festas aí de São João. Quando você chega de manhã, amigo, pelo amor de Deus, a cidade parece que passou um redemoinho. É caco de vidro, é lata. E esses eventos ligados a animais, o organizador vai ter que limpar e entregar, seja lá quem for, tudo limpinho.
2: É por isso que Paulo Gomes, ele publicou aí, dizendo, ó, essa daqui tá 100% regulamentada, né? Então, dele, né?
5: Exato.
2: Então, ele já deve estar seguindo essas orientações, as normas, porque como cavalgada nasce, Santarini, de uma montaria, né? Cavalgada nasce de montaria, do apreço pelo cavalo, isso surge naturalmente. Aí vai crescendo, uma coisa é quando duas, três pessoas resolvem montar num cavalo e sair passeando com ele. Outra coisa é quando vira evento, vira venda de ingresso,
5: camisas,
2: de participação,
5: bebidas.
2: Né? Bebidas. Aí a coisa já começa a ter um teor comercial, começa a ampliar, e o poder público tem que acompanhar, né?
5: Olha, outra coisa importante, nas feiras livres, o espaço público para comercializar ou aglomerar demais também, hein? Insumos, produto agropecuário, tem que ter autorização e adequação às normas de sanidade animal e bem-estar.
2: É, lá em Cipó, que tem uma das melhores feiras de animais, talvez a melhor da região, não conheço outra, né? A de Pombal não existe mais, existe, mas estou dizendo que é fraca demais.
5: Não oficial, né? Vamos dizer assim.
2: Aí não, ela é oficial ali, né?
5: É?
2: No Caparque, mas só que é fraca, entendeu? Cipó não, Cipó vem gente até de Sergipe, vê aquela região lá, outro lado da Bahia, da região do Cisal, Cipó é forte. Aí, tem uma agência, tem um pessoal da ADAB lá, ué.
5: Uma agência lá dentro.
2: É, lá dentro, lá. É tão forte que tem uma pessoa da ADAB lá, toda quarta por lá.
5: Belo da Mirandela, que Deus abençoe nosso dia. Valeu, garota. Vamos dar uma pausa pro intervalo. Já já tem Kleber França e vou trazer essa notícia. Você costuma dormir com gato na cama e com cachorro?
2: Com gato e com a gata?
5: Com a gata eu durmo, né? Com cachorro, não.
2: E com a cobra?
5: Não, pior ainda. Eu vou trazer essa informação de uma médica explicando os riscos de se dormir com animais. E tem gente que faz isso.
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0: Muito bem, já estamos de volta às 7h24. Lembrando que às 9 tem Pinga Fogo com Mark Viana. Eu tenho dois ouvintes aqui. Um, ele fala da essa questão da gasolina sendo misturada a mais com álcool. E ele lembrou bem, ó.
1: Motosserra. Tem motor de Jesus na fazenda mesmo pra bater. Carro passando no gado.
0: Motor de farinha.
1: Vai ser um problema. Faço L, pessoal.
0: Aí já é propaganda política, nada. Saia.
2: Senhor Taurino, bom dia.
3: Bom dia.
2: Quem manda a gente pode ser real. Só para esse negócio de dinheiro da prefeitura de Itapicuru.
0: Você trouxe alguma coisa de Itapicuru aí?
2: Direito.
0: Dinheiro não?
2: Eu não estava no pé do rádio, estava fazendo umas coisas, porque direito. É o que assim, como esse dinheiro é funcionário público, tem o Estado deve ou é.
4: Tá ali na de Itapicuru não.
2: Como é? Quando escutei, explica mais direito um pouco aí.
0: Estou
2: perguntando porque estão lá. Eu sou funcionário público e tenho lá novembro, dezembro, a metade das terceiras eu recebi em 2021. Ainda, viu?
0: Uhum.
2: No tempo de mago. No tempo do mago. E aí eu podia perguntar se era. Se é referente de dinheiro.
0: Não.
2: Que a gente pode pagar parcelado.
0: Não falamos nada desse respeito, não, viu? Valeu, se tiver alguma novidade a gente fala. Olha, gente, mais uma pessoa morre vítima de choque elétrico enquanto manuseava máquina de lavar. Ele morreu. Isso aconteceu na cidade de Pé de Serra. Ele, identificado pelo prenome de Jessé, sofreu um acidente, foi fatal. Estava mexendo, né, na máquina, descuidado, né? Ele morava nas imediações de um posto de combustível na entrada da cidade. Ele era natural de Capela de Alto Alegre, mas trabalhava no setor de limpeza pública, né? Na função de gari. Isso aconteceu menos de 24 horas depois de que uma mulher de 77 também morreu da mesma forma em Espantagado, distrito de Queimadas, né? Chama atenção, né, para vocês que lidam com coisas elétricas, principalmente tempo assim chuvoso, descalço, tanquinho, aí tá lavando ali descalça, daqui a pouco pega na tomada de qualquer jeito com a mão molhada, aí há duas pessoas em 72 horas morreram por conta disso.
4: Eu já sei o que é que ele tá falando aqui de Itapicuru. Não, aí é desconto para quem tem IPTU, deve IPTU, né? Lá na prefeitura. Deve IPTU, então para tentar receber esses recursos do contribuinte, a prefeitura lançou lá uma lei que concede anistia, perdão, de multas e juros. Do valor principal, não, digamos. Se você deve R$200, o que tem 5 anos, por exemplo, o que teve de juros e de multa nesse período, eles tiram.
0: Mas você paga os 200.
4: Mas paga o valor principal. Então, e ainda pode parcelar, por exemplo, se você pagar à vista, você vai ter 100% de desconto dos juros e multas. Quanto maior a parcela, menor o desconto, até 10%, por exemplo, para quem parcelar. Tem nada a ver com pagamento de.
0: De extra
4: não. Não, isso aqui é um.
0: É porque às vezes a pessoa ouve assim: dinheiro,
4: dinheiro
0: Itapicuru.
4: Né?
0: Aí o cara vai ligar o fogo, quando ele volta.
4: E as pessoas ficam assim também. Quem tem a receber fica sonhando, né? Claro. Em receber. Aí tudo que fala de dinheiro, ela acha que tem a ver com aquilo.
0: Bom dia, meu amigo, que você está desejando um feliz aniversário pro meu amigo Podador Pacheco, aqui no bairro Pombalzinho. É Danilo. Valeu, Danilo. Já nas coloca na mão dentro da máquina de lavar. Ela com a tomada. Eu não quero conta com esse negócio, velho. Air fry, o pessoal pega de qualquer jeito, eu vejo, é o manuseio. Tem que ter cuidado, meu amigo. Tem que ter cuidado, cuidado, cuidado, porque morre. Um choque, meu irmão. Isso já foi.
4: Com certeza. Pois é, então vamos trazer aqui o recado da Dona Churrascaria, Pizzaria e Boteco, porque além das pizzas, do buffet, bebidas, petiscos, né? 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
0: Ah, ele tá dizendo aqui, ó, jamais colocar a mão dentro da máquina de lavar com ela na tomada, mesmo ela desligada, jamais. Valeu, velho.
4: Eu lá em casa é assim, minha esposa é orientada já, ela desliga a máquina toda vez que ela vai colocar
0: alguma
4: não
0: coisa.
4: Só desliga a máquina, como tira da tomada.
0: Com a mão.
4: Não pode confiar em água e eletricidade, né, cara?
0: A Bahia se prepara para adotar o exame toxicológico para candidatos à primeira habilitação nas categorias A, motos e B, carros. O procedimento consiste na retirada de uma pequena quantidade de fios para a realização de análise que visa identificar o uso de substâncias psicoativas, drogas no organismo. Ô, coisa boa! Falta agora os vereadores e os deputados, viu? Só tomar posse depois do exame toxicológico.
4: É.
0: Viu? A coleta é feita através de cabelo ou pelo, você já fez isso? Raspa, eu fui vacilei, rapaz, raspei aqui na canela, só que tirou demais, aí ficou uma canela parecendo uma corda de caranguejo, uma perna de caranguejo e a outra pelada. Aí ela disse agora, na próxima vez, num local onde não apareça, né? Fica um negócio esquisito, pensa até que você tá de doença ruim. Bom, então permite o histórico de consumo ao longo, cobrindo uma janela de 90 a 180 dias anteriores ao teste.
4: Ou seja, quem usar, né?
0: Drogas,
4: 180 dias, detecta.
0: Né? Que agora os carreteiros, né? Aliás, habilitados acima da carteira C, é obrigatório. Eu fiz agora recente. É, e isso, por enquanto, a exigência é só quem é C, D e E. Agora, eles querem ampliar para categorias A e B, inclusive motos. Então, meu amigo, se você tem esse vício e vai tirar a habilitação, você vai se dar mal, hein?
4: É verdade. 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

0: 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Olha.
1: Olha, essa amostra coleta é tirada na cabeça, na perna, no pubis, na axila, tórax e unha. Eu vou tirar do pubis, né não? Chego lá, baixa as calças.
0: É, certo. Então, Santarino, foi aprovada uma lei em Banzaê. Atenção, mulheres em Banzaê. Tem uma lei agora que dá prioridade para aquelas mulheres chefes de família em programas habitacionais aí do município. Ah, principalmente Minha Casa Minha Vida, ou sei lá, algum programa municipal. Essa lei foi aprovada pela Câmara já essa semana. E aí, aos critérios, né? Fica estabelecida a prioridade para mulheres, chefes de família, na seleção de beneficiárias em programas habitacionais de interesse social, promovidos ou subsidiados pelo município de Banzaê. Considera-se mulher chefe de família aquela que comprove ser a principal responsável pelo sustento financeiro e organização do lar. Terão prioridade nos programas habitacionais inscritas no Cade Único, claro, tem que estar, né? Renda de até um salário mínimo é o primeiro critério. O segundo, mãe solo. Mãe solo, ou seja, aquela que sozinha dá conta da casa, né? Uhum. Solo não é o sinônimo de chão, não, viu, gente? Nesse caso aí, solo é de sozinha ou sozinho. Então, a mãe solo é aquela que cuida da casa sozinha. Tem filhos e
1: tem não que, tem marido.
0: Tem que cuidar da casa.
1: Ou companheiro.
0: Isso. Ela que sustenta. Que tenha dependente com deficiência. Então, se ela for mãe solo, né? E ainda tiver um filho com deficiência, ela vai ter prioridade àquela mãe solo que de repente tem um filho normal.
1: Normal,
0: né?
1: Um vai ganhando o outro.
0: É, e a situação de vulnerabilidade social também. Onde mora, situação que está, né? Às vezes mora numa situação bem delicada. Então, esses são os critérios. Eu achei bem sucinto, bem claro aqui. Então, a prioridade para os programas sociais, habitacionais, melhor falando, lá em Banzaê, para isso, as mães chefes de família.
1: Isso foi uma atitude do Executivo, partiu da Câmara?
0: Não, aí é do Executivo, porque a Câmara, ela aprovou, né? A Câmara tem que aprovar, mas a proposta vem do Executivo. Pronto. Inclusive, o cadastro será realizado pelo Poder Executivo, cabendo à Câmara Municipal a fiscalização da aplicação da lei. Então, o cadastro quem faz é o município e a Câmara vai fiscalizar. Ela aprovou a lei, o município vai executar, como é em todo o regime democrático, e ela e a Câmara vai fiscalizar a lei, para que essa lei seja aplicada. Então, tem esses detalhes, Santarina. Às vezes você vê uma pessoa, né, que é uma mãe, mas aí ela tem um emprego lá, usa um cartão de crédito muito alto, talvez até emprestando, cuidado com a receita. Aí, de repente, quando bate lá, ela está fora de um programa. Por quê? Porque a renda dela passou de um salário mínimo, mesmo sem ela ter renda. Porque as pessoas só confundem renda com salário. Não, gente. Sua movimentação de cartão de crédito indica uma renda. Por isso que emprestar cartão é delicado, porque a receita fica pensando que aquela renda é sua.
1: Inclusive, esses dados são também absorvidos pelo Ministério da Saúde e também pela Previdência para identificar se a pessoa está viva.
0: Exato.
1: Para poder não fazer aquele, como é, não, cadastro do vivo, né?
0: É.
1: Pois é. Vamos lá, Zezé.
2: Bom dia, Santarini. Bom dia, Tony. Bom dia a todos. Ouvi Tarde como FM, que é Zezé Nova Soura. Ô, Tony, será que sobre esse estudo, Tony, que você fez aí sobre Nova Soura e Cipó, sobre a renda per capita, será que não tem a ver? Porque Nova Soura, e aqui nós temos, Tony, três empresas, que é uma granja, que é a Gujão.
0: Sim, verdade, bem lembrado.
2: As pessoas aqui de Nova Soura.
1: Tem um negócio,
2: tem uma fábrica
1: melão
2: de suco, que é a Sou no Brasil, como você conhece muito bem, uma fábrica que emprega
1: bem
2: também,
1: lembrado,
2: o povo de Nova Soura.
0: Bem lembrado.
2: Tem uma Porteira Azul, queira ou não. É comparado com uma empresa, porque emprega também o povo de nossa cidade.
0: Verdade.
2: Né? Aqui é forte também na agricultura, o plantio de melancia. Eu acredito
1: e
2: que
1: melão.
2: No final tudo isso contribui.
0: Com certeza.
2: Esse estudo que você fez, que disse que Nova Soura sai na frente de Cipó. No meu pensamento, eu acredito que seja isso. O que não, você acha aí?
0: Será
2: que
0: não é por conta dessa certeza? Certíssimo, certíssimo.
1: Eu tinha esquecido esse detalhe, rapaz, tinha esquecido.
0: Inclusive, a gente tem aí, não é só a população, né? Tem que ter a população e a atividade econômica, né? Então, isso que você falou, tem com certeza isso elevado em relação a gente tem a Sono, né? Que não sei se é para mercado interno de suco ou ele chega a exportar. Sim. Sei que para mercado interno, né? Eles têm aí, meu pai tinha uma propriedade lá na Cajuba de assentamento e eu via caminhões saindo, chegando com fruta e saindo com suco, né? Tem a mineradora também lá de pedras. Passei várias vezes lá também. Você tem razão.
1: Tem razão. Olha, saber se o ponto cidadão para a gente tirar a RG por ordem de chegada ou carece agendar. Eu gostaria de saber. Você pode fazer das duas formas. Você pode agendar e pode chegar cedo lá. Viu? Deixa eu dar essa notícia aqui. A presidência da República sancionou duas leis voltadas ao fortalecimento da formação cidadã no país. Publicada ontem, as normas incluem a educação política e os direitos da cidadania como componente curricular obrigatório da educação básica e criam a Semana Nacional da Ética e da Cidadania. É mais ou menos como o Movimento Democrático. Como é que era?
2: O MDB. O Movimento Democrático Brasileiro?
1: Não. Que a gente tinha uma matéria que falava de política.
0: Ou era
1: MCD, MCI, não, movimento.
0: Deixa eu ver, esqueci o nome da matéria.
1: Bom, essas diretrizes de base educacional para tornar obrigatória a abordagem da educação política e direito de cidadania nas escolas. O tema passará a integrar o currículo da educação básica no âmbito dos estudos relacionados à realização social e política
0: rapaz,
1: brasileira.
0: Nós somos velhinhos, hein, velho? Porque lembrar daquela disciplina que a gente estudava por
1: OSPB.
0: Né? OSPB, Organização Social Política Brasileira.
1: A mudança na legislação passa a prever expressamente que os estudantes tenham acesso a conteúdos voltados à compreensão da organização da sociedade, do exercício de cidadania e da participação democrática. Eu acho que quem deveria ser professor é o Columbre, né? Renan Calheiros.
0: A gente tinha o SPB, Educação Moral e Cívica.
1: Abordava tudo cívica. Isso. Agora, eu acho que deveria incluir aqui Educação Financeira. Pelo menos uma abordagem.
0: Eu tenho visto muitas pessoas que precisam organizar sua vida. Você tem educação financeira, ela diz assim, você não pode gastar, mesmo que precise, tudo que você ganha.
1: Tony, isso tem levado as pessoas a deprimir, a depressão, ao uso do álcool, e muitas vezes a pessoa com a corda no pescoço tenta jogar no tigrinho para ver se consegue dinheiro para pagar as dívidas. Tem um problema sério de saúde pública.
0: Então, se você puder guardar, eles dizem até R$10 por mês, você guarde. Porque no ano você tem R$120, em 10 anos você tem 1.200. É melhor do que você ter 1.200 de dívida que não pode pagar, não é melhor?
1: O ideal seria pelo menos 5% do valor do salário. Você guardar lá para uma emergência.
0: Aí o cara diz, mas o salário é tão pequeno. Tire alguma coisa que não você, por menos que você ganhe, mas tem sempre alguma coisa que você gasta que você pode se livrar.
1: 5% de um salário mínimo dá R$80, R$80 e poucos.
0: No ano dá R$800, quase R$1.000. R$1.000 quebra o galho de muita gente. Tem muita gente aí numa pendura que precisaria agora de R$1.000.
1: Para resolver o problema.
0: Para resolver o problema.
1: Vamos faturar?

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10: Muito bem, Santarini. Até peço desculpas pela demora de retornar aqui o meu flash no Voz da Cidade, porque eu recebi uma informação de uma saída de pista na BR-410 e fomos até o local para poder trazer mais informações sobre esta ocorrência, que inclusive contou com o apoio e o suporte do Corpo de Bombeiros, SAMU aqui de Ribeira do Pombal e também da Polícia Rodoviária Federal. Essa saída de pista aconteceu há poucos instantes, ali por volta das 7 horas da manhã, na BR-410, na altura do quilômetro 10, um Renault Duster de placa KPK3H36, que acabou perdendo o controle e acabou, infelizmente, saindo da pista. O condutor estava com seu filho de 13 anos dentro do veículo. Ele não quis gravar a entrevista, mas relatou em off que estava conduzindo o veículo, o Renault Duster, em uma velocidade dentro do limite de velocidade da pista, mas devido à pouca visibilidade e à falta, ele atribui também a falta de sinalização no trecho, né? Especificamente no quilômetro 10. Recentemente a gente sabe que essa BR-410 passou aí por uma reforma, né? Um recapeamento asfáltico. Ele acabou por falta da visibilidade por conta da chuva e por conta da ausência dessa sinalização, ele acabou saindo um pouco, entrando no acostamento, e ele atribui também a um desnível. Inclusive, em conversa com a agente da Polícia Rodoviária Federal, ele atribui principalmente a esse desnível entre o asfalto e o acostamento, alguns centímetros, que realmente ele considera que isso tenha tomado a direção do veículo e provocando essa saída de pista desse Renault Duster, que acabou atingindo ainda uma propriedade rural, a cerca de uma propriedade rural. Por sorte, só os prejuízos materiais, nem o menor de 13 anos, nem o condutor que conduzia ali o veículo sofreram ferimentos. O baita susto, ele informou que vinha de Angra dos Reis, estava indo com destino a Fortaleza, né? Estava de férias e infelizmente acabou acontecendo essa saída de pista. Já acionou o seguro para retirada do veículo. Ele está nesse exato momento até Água

0: entre 15 e 19 anos tem até o dia 31 de dezembro para receber a imunização. A vacina protege contra o papilomavírus humano responsável por diversos tipos de câncer e outras doenças. Para receber a dose, basta procurar a unidade de saúde mais próxima, levando o cartão de vacinação e um documento de identificação. A Secretaria de Saúde reforça que a vacinação é segura, gratuita e representa uma importante medida de prevenção. Daqui a pouquinho, a gente vai trazer informação sobre a operação Old Scan, que prendeu uma mulher investigada por aplicar golpes com idosos em Feira de Santana, e ainda em Santa Luz, três adolescentes foram apreendidos por uma série de furtos na cidade. 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Segue daí, Edson Santarini e Tony Santos no comando do Voz da Cidade.
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2: Eu sei que pode ser um discurso assim fútil, mas se tem uma coisa que você deveria cuidar no seu carro, são os pneus.
3: Ah, com certeza.
2: Pneus é a alma do veículo.
4: Não, mas isso aí não é fútil, não. Isso aí é uma coisa importantíssima.
2: Mas o quê? Sabe por que eu digo isso, gente? Eu trabalhei muitos anos em manutenção e era prioridade da diretoria os pneus dos ônibus.
4: Pneu é fundamental, né? A segurança.
2: Pneu, a medição de sulco, que é aquela distância que fica entre uma frisazinha que tem no pneu, aquele chama sulco. Não é o sulco, é o sulco sem um L.
4: É, porque na verdade esse sulco significa um canalzinho, uma valazinha,
2: ali,
4: né?
2: Ali é feito para água passear. Então quando você tem um pneu...
4: É o sulco com L, né?
2: Com L.
4: Tem o sulco sem L, que é o da gente beber, e o sulco, que é uma valazinha. Isso vale até para irrigação, né?
2: Irrigação. Tá. Então é importante fazer a medição de sulco, fazer o rodízio de pneu, que é importante. Você tira, por exemplo, você tem quatro. Nunca colocar pneu novos com velho. Ou troca os quatro.
4: Eu só troco os quatro.
2: Ou quatro. Aí, quando determinadas quilometragens, isso tem, inclusive no manual do veículo, você tira o pneu de trás e gira ele para frente, Tony. E põe o da frente girado pro lado de cá.
4: E então, principalmente carro que roda muito, né?
2: Você vê, o carro saiu da pista. Às vezes pode ser que tenha a pista escorregadia, aquilo ali é um limo. A pista de muita gente não sabe, mas o asfalto é um limo, meu irmão. Se você vacilar ali numa curva, você derrapa e capota.
4: Aqueles sucos do pneu é exatamente para fazer a aderência. Aderência. Né? Sem isso, você entre fica o pneu com um carro solto numa exatamente. Pista, e principalmente pista molhada, aí é que é pior.
2: Onde você vê o pneu comendo de um lado, ou é, ali pode ser duas coisas, pode ser
4: alinhamento
2: e qual é o outro?
4: Balanceamento.
2: E balanceamento. Que é ouro aquilo ali pra você fazer. O cara não quer gastar, então não tem carro.
4: Principalmente quem viaja muito, né?
2: Exatamente.
4: E quem não alinha o carro, o pneu vai desgastar mais.
2: Vai desgastar mais, exatamente.
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1: 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Gente, dormir com cachorro, receber lambida do gato ou limpar caixa de areia são hábitos comuns entre milhões de lares brasileiros. Apesar disso, muitas pessoas ainda acreditam que a convivência com animais de estimação representa por si só um risco para a saúde. Especialistas afirmam que essa ideia é um mito e explicam que quando recebem os cuidados adequados, cães e gatos oferecem baixo risco de transmissão de doenças. O alerta ganha ainda uma importância maior, porque as zoonoses, que são doenças transmitidas entre animais e seres humanos, continuam sendo um desafio para a saúde pública. Segundo a OMS, que é a Organização Mundial de Saúde, existem mais de 200 zoonoses conhecidas e mais de 60% das doenças infecciosas humanas e 75% das doenças infecciosas emergentes tem origem em animais. Mas isso não significa que os animais domésticos sejam os principais responsáveis. Então, diz aqui a médica, quase nunca a zoonose está relacionada aos pets. A transmissão pode ocorrer pelo contato com animais infectados, fezes, urina, saliva, carrapato, mosquito, água contaminada ou alimentos contaminados, explica a infectologista doutora Rebeca Saad. Segundo ela, o risco depende muito mais da forma como ocorre a exposição de que simples convivência com os cães. Então, se seu animal está vacinado, né, está sendo bem cuidado, está dando um remédio verme, está fazendo a limpeza, ele não corre esses riscos como a gente imagina. Agora, se um animal desse for mordido, por exemplo, por um morcego, aí a probabilidade de você pegar raiva é maior também.
0: 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Um abraço pra você. Eu volto às 5 no Pra Lá de Brega.
1: Não tô achando mulher pra dormir comigo com gata, que não vou dormir mesmo. É tico, velho. Que viagem, tico, velho. Olha, vem aí o momento do rei, né? Que pediram ontem e os detalhes. Roberto Carlos agora. Mas antes, FIES 2026, hein? Inscrições abertas para a seleção do segundo semestre. A Thaísa Vitória traz essa matéria antes do momento do rei e eu volto trazendo muito mais aqui no Voz da Cidade.
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3: Estão abertas a partir desta terça-feira, 14 de julho, as inscrições para o processo seletivo do segundo semestre de 2026 do Fundo de Financiamento Estudantil, o FIES. Ao todo, serão oferecidas 75.500 vagas para o segundo semestre. O FIES concede financiamento a estudantes matriculados em cursos superiores de instituições privadas. Para participar, o candidato precisa ter feito o Exame Nacional do Ensino Médio a partir de 2010. Precisa ter alcançado média igual ou superior a 450 pontos nas 5 provas e não ter zerado a redação. Precisa ter, em 2026, renda bruta familiar mensal de até 3 salários mínimos, o equivalente a R$ 4.863. O processo seletivo do FIES reserva 50% das vagas para estudantes com renda familiar por pessoa de até 0,5 salário mínimo inscritos de forma ativa no cadastro único. Os pré-selecionados nessa modalidade vão poder solicitar financiamento integral, cobrindo todos os encargos educacionais e ficam dispensados de comprovar a renda diretamente na instituição de ensino. O FIES tem chamada única e lista de espera. O resultado da pré-seleção na chamada única será divulgado no dia 30 de julho. As inscrições vão até sexta-feira, 17 de julho, pelo Portal Único de Acesso ao Ensino Superior. O candidato precisa ter conta gov.br e preencher os requisitos para participar do programa. O resultado sai no dia 30 de julho. Mais informações em acessounico.mec.gov.br/FIES ou ligue para 0800-61-6161. Agência Rádio Gov em Brasília, Thaísa Vitória.
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Essa música foi lançada em 1971, Detalhes, uma obra-prima de Roberto Carlos, né? E Erasmo. Ela marcou a transição do cantor da fase de roqueiro, né? Da jovem guarda, para o estilo mais romântico e maduro, tornando-se um hino sobre as lembranças e a saudade que persistem após o fim de um relacionamento. É isso mesmo. É a história da música Detalhes, de Roberto Carlos. Uma obra de arte. Muito tempo em sua vida.

0: Inclusive esse arranjo, o arranjo é a musicalidade da letra, né? É, contou com a participação de Jimmy Wisner, que deu à música esse modelo mais, eu diria, mais levada, né? Uma música mais cadenciada. E essa música também serviu de modelo para outros artistas e compositores, né? Porque ele deu leveza à música, ela ficou, sabe? Perfeita, a letra junto com a harmonia. Coisa do terceiro mundo, como de minha irmã. Minha irmã, se não quer elogiar alguma coisa, é terceiro mundo. Eita, são 8 horas, 8 minutos, 8 e 8. Como é que tá você? Tudo bem? Muito bom dia. Vamos até as 9. E 9 horas, claro, tem Pinga Fogo, com Marco Viana. Depois, 1 da tarde, Paulo Andrade, tamo junto. E aí, às 5 da tarde, pra lá de Brega. Só sucesso, né? Um atrás do outro. Bom, Lucas, aí tá. Eu tenho que ler a parte. Tem uma moça aqui que queria desejar parabéns. Tony Santos, todos os locutores da Pomboy FM, Santarini. Gostaria de parabenizar pelo Dia dos Homens. Parabéns para todos os homens do Brasil. Gracinha da Fazenda Cansanção, Ribeira do Amparo. Aqui amanheceu chovendo, parou um pouco, mas está bonito para chover de novo, viu? Ah, que bom então. Como é, Gracinha, tudo bem, Gracinha? Gracinha com a camisa do Brasil. Essa tava torcendo, viu? Quem mais aqui, aniversariante? O que é que aqui? Lucas. Fui Mister Tucano 2025. Participei de vários concursos em Salvador, inclusive do Master Bahia 2025 e Pérolas Multirraciais, onde venci este ano. Este no voto popular. Sou Mister Tucano Internet 2026. E esse ano vou participar do Miss e de Mister Bahia Award em Salvador. E com a ajuda de todos vocês, vou representar minha amada Nova Soure, minha terra maravilhosa. É, como ajuda do gestor de Nova Soure e a pasta de cultura. Ok. Com a ajuda de vocês, a minha amada Pombal, que te amo tanto, Oswaldo, também, pois também estou representando a região da Secretaria da Cultura. Valeu, velho. Um abraço pra você. Parabéns aí, viu? Pelo empenho.
1: Bom dia, meu amigo Santa. Graças a Deus aqui. Desde madrugada que a chuvinha foi topada.
0: É, mas tire foto, viu?
1: Na Santa Paz. Tranquilo. E tá molhando legal. E o tempo tá fechado aqui.
0: É.
1: Previsão é o dia todo.
0: Previsão de dia. É, exatamente. Mas tire foto, viu? Pra ficar na lembrança. Chuva. Inclusive, chuva forte, emite novo alerta para Salvador. E mais 49 cidades. Deixa eu ver aqui. Quem são? Deve ser da região metropolitana, né? Mas vento intenso de 40 60 km. Alagoinhas é a mais próxima daqui. O resto é Candeias, Camamu, Aratuí, Picatu, Dias d'Ávila, Entre Rios, Planada, Ilhéus, Itacaré, Itanagra, Itaparica, Ituberá, Jaguaripe. Ainda tem outros aqui, Mata, Pujuca, Rio Real, São Felipe, São Francisco, São Sebastião do Passé. São Sebastião já não gosta de chuva, Simões Filho, Vera Cruz, Valença, tudo pau comendo aí de chuva, viu? Tomara que chova mais para ter aguada, para ver se diminui a energia, né, gente? Porque quando tem muita água, tem reservatório de água para gerar energia e baratear a energia para nós, certo? 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Que é Dr. Leite, meu nome dele, Marcelo Leitão, melhor dizendo. Esse acidente do carro que saiu da pista não foi pneu não, que tá tudo ok com os pneus. É uma diferença da pista de rolamento com o asfalto central, né? Na certa ele vinha correndo, chovendo, desceu um pouco, na hora de voltar, o volante às vezes toma na mão da gente, e aí, graças a Deus, só houve, no quilômetro 10 aqui, só houve danos materiais, as pessoas, inclusive tinha uma criança, né? Um garotinho de 13 anos dentro do carro. Eu queria ver aqui como é que tá aquela situação da BR, rapaz. Vou ver se eu consigo ver aqui a situação da BR, aquela buraqueira lá. Eu queria ver se eu tinha alguma informação, é alerta de chuva. Aqui, ó. O DENIT decreta situação de emergência na BR-324 após surgimento de cratera. Afetar o trânsito. Tem uma semana já isso. Ali perto do... ali... já que Simões Filho, né? A decisão ajuda a acelerar a recuperação da via, que é uma das principais ligações da capital do interior. É o que aponta o superintendente Roberto Alcântara. Ele disse que além das questões de ordem técnica e engenharia, também tem as questões jurídicas e administrativas que precisam ser enfrentadas. Então, a partir do momento que nós, DENIT, temos uma situação de emergência decretada, nós conseguimos ter celeridade nas tratativas, inclusive verba, né? Como um rapaz, isso aqui já aconteceu há 20 anos mais ou menos, perto da Brasil Gás, mesma coisa, cara, aquele trecho que liga Brasil Gás ao Retiro, aconteceu um caso desse, de abrir uma cratera, e foram meses, meu irmão, para isso aí ficar bom, viu? Eu me lembro disso, né? A gente evitava inclusive ir pela BR. Um engarrafamento doido, meu irmão. Tanto indo como vindo. Porque às vezes acontece algo em uma pista, o do outro lado fica curioso. Aí começa a engarrafar, é um horror. Vamos pro intervalo.
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0: bem informado. 8:19, Kleber França, Pombal Móvel de volta. Continua chovendo, Kleber? Como é que tá as pistas, pista?
10: Continua chovendo, Santarini, continua chovendo e atenção, né? A gente até registrou há poucos instantes, trouxemos aqui no nosso Pombal Móvel, né? Essa situação da saída de pista que se agrava as condições, né? Da pista por conta da chuva, fica mais escorregadia, a visibilidade diminui, né? Então, com chuva, a atenção tem que ser redobrada sempre, não é verdade? Então, continua chovendo nas nossas rodovias, conduza com cuidado, respeite a sinalização, ultrapassagem só em local seguro, né? Para que você possa chegar no seu destino sem nenhum tipo de transtorno. Eu volto agora para trazer essa informação, onde uma operação conjunta da Polícia Civil e Militar resultou na apreensão de 3 adolescentes investigados por uma série de furtos no município de Santa Luz. Os jovens de 14, 16 e 17 anos, foram 3 jovens, eles foram identificados após denúncias de furtos em residências e estabelecimentos comerciais. Segundo a investigação, eles agiam em grupo e praticavam os atos infracionais de forma recorrente. Durante a operação realizada no bairro Castro Alves, 2 dos adolescentes foram encontrados com um notebook avaliado em cerca de R$4.000, furtado na última segunda-feira. Os 3 foram encaminhados até a Delegacia Territorial de Santa Luz, onde foram autuados e agora estão à disposição das autoridades competentes. E vão responder, né, por atos infracionais análogos aos crimes de furto qualificado e a associação criminosa. Eles não podem ser indiciados, né, pelos crimes, por isso que a gente usa esses termos, autuados por atos infracionais análogos ou como se fossem crimes de furto qualificado e associação criminosa. Outra informação aqui do nosso Pombal Móvel é a prisão de uma mulher de 34 anos que foi presa durante uma operação batizada de Old Scan, realizada pela Polícia Civil em Feira de Santana. Ela é apontada, né, por meio de investigações, de estar integrando um esquema de estelionato que tinha como alvo pessoas idosas por meio de fraudes em empréstimos consignados. Segundo a apuração, uma empresa de crédito era utilizada para atrair aposentados com a promessa de simulações de empréstimos. Durante o atendimento, eram coletados documentos, dados bancários, senhas e imagens faciais que posteriormente eram usados para contratar empréstimos sem autorização das vítimas. Os prejuízos já comprovados até o momento ultrapassam R$500.000. A polícia também cumpriu mandados de busca e apreensão, recolheu celulares, computadores, documentos que serão periciados. A suspeita permanece presa e as investigações vão continuar para identificar outros envolvidos no esquema e outras possíveis vítimas. Ou seja, esse valor aqui de R$500.000 que foi surrupiado, roubado desses aposentados através dessa fraude, pode aumentar, né? Pode passar aí dos R$500.000, porque as investigações seguem, continuam. E é aquela mensagem, né? Os idosos são vítimas vulneráveis, né? De criminosos, de pessoas mal intencionadas, por isso é sempre muito cuidado, muita cautela. Você que tem seu avô, você tem sua vovó, o seu pai com idade avançada, aposentado, né? Ter esse cuidado, ter esse zelo, porque a gente tem visto aí cada fraude, cada golpe, né? E esse grupo, né? Pessoas idosas são grupos mais vulneráveis para esses criminosos. Na Pomboy FM agora, o relógio está marcando 8:23. 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Por hora, essas são as informações do nosso Pombo Móvel, mas posso retornar a qualquer momento se algo de extraordinário vier a acontecer em Ribeira do Pombal ou na nossa região. Continue ligado com Edson Santarini no Voz da Cidade.
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0: Valeu, Kleber França. A técnica de enfermagem, que é a mãe do fisiculturista, né? Fisiculturista, isso. De Alagoinhas, que morreu, ela disse que tentou salvar o filho com manobras de reanimação. Rapaz novinho, acho que 34 anos. Repórter da Record é demitido e faz desabafo nas redes sociais. Saio com muita mágoa. Quem é esse repórter? Jornalista Matheus Oliveira, usou as redes sociais para anunciar que foi demitido da Antena 10, afiliada à Record do Piauí. O repórter afirmou que deixa a emissora com sentimento de frustração e criticou a maneira como ocorreu o desligamento. Sai pela porta da frente, mas com muita mágoa, escreveu. A mesma mão que pode oferecer suporte, às vezes também, e que é a que empurra você para cair. Meu filho, emprego não é casa de ninguém, meu filho. Fique aí. Entendeu? Emprego não é casa de ninguém, meu irmão. Claro, o cara fica chateado e tudo, mas é um ciclo que se abre, um ciclo que se fecha. Você tem que estar preparado para isso sempre. É, rapaz. Bilionária brasileira é herdeira, mas prefere viver do próprio dinheiro e teve casamento luxuoso com show de Preta Gil na época. Vamos lá, são 8:26, 8:26. Hoje vamos falar da maçã, que promove a saciedade, e também vamos falar dos coelhos. Não são bichos para viver presos o tempo todo, não. Coelho nasceu para ficar preso. Ele gosta de espaço para correr, para pular, para comer. E bicho para gostar de alface, viu? É coelho. 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Não vacile, porque quem vacila vira bolsa de madame. Jacaré que vacila, vira bolsa de madame. É, tem mais algumas pessoas aqui querendo falar, e eu vou pro intervalo, e na volta a gente continua tocando barco. Mas antes, olha, PIS, hein? Esqueci, PIS-PASEP 2026 é liberado hoje para um grupo de trabalhadores e servidores públicos. Se liga aí, Milena Abreu.
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12: Novo grupo de trabalhadores e servidores públicos pode sacar o PIS-PASEP 2026 a partir desta quarta-feira, 15 de julho. O pagamento do abono deste ano, que tem como ano base 2024, está liberado para os aniversariantes de setembro e outubro. Lembrando que este ano tem direito ao benefício quem trabalhou no mínimo 30 dias com carteira assinada no ano base, com remuneração média mensal de até R$ 2.765,93. Outra exigência é estar inscrito no programa há pelo menos 5 anos. Cada beneficiário contemplado recebe entre R$ 136 e R$ 1.621, dependendo do tempo trabalhado em 2024. O cronograma de liberações, abrangendo os demais trabalhadores, vai até agosto. Todos os beneficiários poderão sacar o dinheiro até 30 de dezembro. Ao todo, segundo os dados oficiais, 26 milhões e 900 mil trabalhadores devem receber o PIS-PASEP este ano, num total de 33 bilhões e 500 milhões de reais em pagamentos. Vale lembrar também que o pagamento do PIS, destinado a trabalhadores do setor privado, é realizado pela Caixa, com crédito automático para quem possui conta na instituição ou saque em agências lotéricas, terminais de autoatendimento e correspondentes Caixa Aqui. Já o PASEP é pago aos servidores públicos que têm direito pelo Banco do Brasil, também via crédito em conta ou saque presencial em agências. Da Rádio 2, Milena Abreu.
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Isso que é música, o resto é modinha. Você se lembra? Phil Collins.

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1: Com cerveja, 8h38. O ouvinte faz aqui uma reivindicação, rapaz. Aliás, deixa eu falar aqui. Me parece que, não sei se foi queda de energia, as sinaleiras aqui dessa avenida principal ficaram doidas, viu? Um abre com 99 minutos, outro com 8. Acho que afetou a sincronia das sinaleiras aqui do centro. O pessoal está reclamando. A outra questão vem de Banzaê. Isso aqui eu tô achando muito estranho. Eu só vai dar, não dá muito tempo, filho. Tá muito grande, seu. Mas até o momento que você fala do problema aí, nós entendemos. Vamos lá, quero ouvir.
2: Bom dia, Santarém.
1: Bom dia.
2: Santarém, aqui é de Banzaê. É João de Cândido que tá falando. Eu queria fazer uma reclamação, Santarém, sobre a prefeitura de Banzaê. Que Santarém, veja bem, todas as prefeituras da região, pela informação que eu tive, já pagou o seguro safra.
1: Sim.
2: Tá entendendo?
1: Sim.
2: Pombal já pagou, Cicero Danta, Euclides da Cunha, só não Banzaê. Então veja bem, eu tive na Secretaria de Agricultura, procurei informar e ninguém me deu informação, disse, ah, depois a gente vê. E até a data de hoje, eles não pagaram, tá entendendo?
1: Tô.
2: Então isso é um absurdo, isso é falta de respeito com os agricultores. Porque todo ano a gente paga, né? De qualquer maneira, a gente tem que pagar um boleto para a gente ter direito ao nosso seguro safra, né?
1: Sim.
2: Então eu queria que, por favor, você fizesse essa reclamação. Valeu, meu amigo.
1: Um abraço.
2: Ok, tenha um bom dia.
1: Valeu. Olha, o que eu fiquei sabendo, na verdade, é que na emissão dos laudos, da emergência, né? Da decreção, não sei se o termo é esse, quando decretou a emergência, o laudo foi errado para o Ministério da Agricultura, foi o que eu soube. Ao invés de dizer que estava chovendo demais, colocou que estava fazendo sol demais. E eles lá têm um mapeamento de todo o país para saber onde houve estiagem e excesso de chuvas. Tá me entendendo? E aí me parece que deram mais um prazo para poder pagar, para poder repor, para que o Ministério possa enviar os valores para a Prefeitura e a Prefeitura fazer o pagamento de vocês. Essa foi a informação que eu obtive. Tá certo? Se alguém de Banza tiver uma informação cruzada aí, uma coisa mais sustentável, mas que tenha mais sustentação, mande para cá pra gente pelo menos dizer para essas pessoas, ah, não vai ter e pronto. Melhor dizer, ao invés de ficar enrolando, ou não assume o próprio erro, que me parece que quem fez o laudo fez errado. Olha, aqui tá chovendo, aí mandado para lá que tava fazendo sol, aí essa confusão. Eles lá em Brasília vai se preocupar com Banzaê, com todo o respeito que a gente tem, nós sim nos preocupamos aqui, mas eles lá, né, com 5 mil municípios, para eles a passar a caneta e morreu Maria Peá. Aí, ó, bom dia, o pagamento vai ser liberado esse mês, já está na folha de pagamento autorizado. Opa, Neia, obrigado, Neia, tá vendo? Obrigado, querida. Boa notícia, vou passar até para ele aqui, ó. Valeu, querida. Aí, ó, já tá tudo certinho, ó. É bom conversar só com quem entende, né? Você é indígena, né? Porra, que massa, velho. Meu querido vovô, olha aí a resposta, ó. Não botei o nome dela, não, só o que ela disse. Pronto. Agora, como comunica mal certas prefeituras, né, velho? Você tem setor de comunicação, coisas simples. Parabéns pra você, viu? Obrigado pela simpatia. Como comunica mal, meu irmão? Tem prefeitura que não paga pra assessores de comunicação, tem um setor, mas não sabe conversar com o povo, não sabe dialogar com a população. Isso um carro de som resolvia. Não era? Deixar o povo aflito. É um direito que se tem. Direito que se tem que ser dado. Comunicar, meu filho. Comunicação é a alma do negócio, principalmente em setor público. Aí ele não fica sabendo. Vai na prefeitura, ninguém diz nada. Aí meia dúzia de privilegiados às vezes sabem de alguma coisa. Nada oficial, não sei se é a falta de comprometimento ou não querem se comprometer com as coisas, e aí acabam deixando de comunicar uma coisa tão simples, fácil, tão simples, aí, que Néia disse, tomara, né, quando sair e o senhorzinho aqui, me fale, porque outras pessoas também devem me perguntar e eu já fico já tranquilo. Então sai esse mês. Aleluia. Graças a Deus. Vamos falar da maçã? Todo mundo sabe que maçã. Rapaz, não consigo comer maçã, cara. Eita, trem ruim. Olha, eu parto em pedacinho, pra ver se eu como. Não consigo comer maçã, não tem quem faça eu comer maçã. Já o vinagre de maçã, eu gosto. Aqui, ela me trouxe até um relatório aqui, ó. Aí, a data da adesão, titular, pagamento, tal, tudo bonitinho aqui. Obrigado, né? Valeu, viu? Trouxe tudo bonitinho aqui, ó. Autorizado, tem código, tem tudo. Uhum. Beleza. Valeu, queridona. Valeu, me ajudou muito, viu? Um abraço pra você. Vamos falar de maçã, maçã. Ô, bicho, que eu tava desde pequenininho que eu fui enjoado pra comer maçã.
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0: fibras e água, a maçã promove a saciedade, controlando a fome ao longo do dia e ajudando assim a perder barriga. Já o gengibre e a canela contêm compostos bioativos termogênicos que aceleram o metabolismo e estimulam a queima de gordura corporal, favorecendo o emagrecimento.
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3: Bom dia, Santarém. Santarém não tem como ter um atendimento decente, não. Nossa região não tem funcionários, pessoas competentes. Não são contratadas por competência, é por QI. Quem indica? Indica qualquer pessoa e aí vira essa bagunça. Eu acho isso nojento, cara.
4: Eu entendo a sua indignação, mas assim, não podemos generalizar, né? Tem gente competente, sim. Agora, para alguns cargos, rapaz, eu sinto falta aqui na região, viu? Pessoas ali preparadas para aquele objetivo. Enfim, não deixo de te dar razão em algum momento. Bom dia, Santarini. Hoje, Inglaterra 2-1 na Argentina. E a Inglaterra vai ser campeã em cima da Espanha. Deus te... Quer dizer, é, para mim tanto faz agora. Não sendo Argentina, qualquer um. Não é não? Não sendo Argentina, qualquer um. Pronto. Mas vai ser osso, viu? Não vai ser fácil, não. Mas vamos lá. Bom dia, olha a maçã. Pois vou comer maçã. Boa sorte. Eu não consigo comer esse trem nem virado siri. Eu amo. Então você faça uma salada. Corte tomate e maçã. E me conte, fica gostosinho, docinho, muito bom. Seja feliz, abraço. Valeu, Helena. No tomate, né? Eu gosto de tomate, é a fruta que eu mais gosto. Tomate e manga. Boa dica. Eu vou fazer esse teste pra ver se eu consigo engolir maçã, viu? Que é duro, viu, meu irmão? É ruim. Depois de um dia que eu engasguei com um pedaço de maçã, foi terrível. Então eu vou cortar, vou fazer esse experimento hoje. Comprar uma maçã e vou cortar, fazer salada. Boa ideia, valeu garotinha, valeu. 8h50, 8 horas e 50 minutos, 9 horas tem Pinga Fogo, daqui a pouquinho então, Pinga Fogo! 4261-7 e 310, mais Jornal Rui Fora 21. Nova Sori, né? Abraço pra você, Helena de Nova Sori, me dando essa dica aí, virada no Siri. Eu amo é manga, velho. Manga é minha fraqueza. Gosto de pinha. Gosto de pinha, gosto de coco. Coco, eu corto os cocos secos, deixo na geladeira e boto, como não é aquele negócio? Duro. Doce. É... Esqueci o nome. Bem, bom, me diz aí o nome. Que é doce pra caramba, que vende muito aqui na nossa região. Cocada não. Tanajura não. Ah, agora danou-se. Rapadura, rapaz. Eu pego rapadura, jogo dentro de uma vasilha e jogo coco. Corto o coquinho bem fininho. Aí na hora eu sirvo como sobremesa. Sobremesa de pobre lá em casa é isso. É rapadura com coco. Coisa de nordestino. Bom, já vou aqui, vou fechar a porta, a tampa do caixão já aí, viu? Acabou o milho, acabou a pipoca. Já tá chegando. Adriano Gonçalves, não dá mais tempo não, Adriano. Eu vou fechar aqui, tá bom? Um abraço a você. Mais cedo amanhã a gente se fala. Ei, você aí, você sabe a chave do sucesso? Porque eu não sei. Mas sei que a chave do fracasso é querer agradar a todos. Que abençoado seja o nosso dia hoje, agora e sempre. Até amanhã. Vamos falar de coelho, que coelho gosta de se movimentar, viu?
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6: Olá, tudo bem? Eu sou a Tati Invade. Está chegando o nosso Mundo Pet. Coelhos não são bichos para viver presos o tempo todo. Eles precisam de pelo menos 2 horas por dia soltos num espaço seguro para correr, pular e explorar. Isso evita obesidade, estresse e problemas nas articulações. Dica top! Monte um cercadinho com túneis, brinquedos e até caixas de papelão para ele se divertir com segurança. Este foi o nosso Mundo Pet. Mundo Pet.
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0: né? Assim, a...
1: O disparate é... de ritmo, né?
0: Mas o bom é isso, esse choque, né?
1: É.
0: Essa...
1: Rock and roll pesado. E uma baianidade.
0: É. É, mas a música é muito massa, porque tem... Diferente, a timbalada é bacana.
1: Mas você se lembra da época mesmo do sucesso da timbalada?
0: Quando eles... Com Beija-Flor, né?
1: Chechel, Patrícia.
0: Olha, Chechel, Patrícia Nascimento.
1: Oh, rapaz, não perdi.
0: Fialuna, Mestre do Bongô. Ainda eu lembro dos caras.
1: Tinha ali na no Rua Chile, tinha um ensaio da timbalada, Mac. Toda sexta-feira, velho. Era cravinho, viu? Sai de lá e cravado.
0: Cravinho.
1: Pertinho.
0: É. Bom pra caramba,
1: timbalada era bom demais, velho. Cê é doido. E aí a sacada de Carlinho Brown.
0: É.
1: Né?
0: É.
1: As pinturas junto com um show do timbal, que era o forte dele, né?
0: Ele tinha.
1: Percussionista.
0: Ele tinha um local lá, o Candial.
1: O Candial. É. Que virou um bairro.
0: É. E que ele fazia os ensaios lá, mas a vizinhança espantou, né?
1: Porque lá são dois candeais, o candeal de pobre e de rico.
0: Ah.
1: O candeal de cima só mora.
0: Sempre assim, né?
1: É. Tem um caso
0: sempre de... tem um negócio do rico e do
1: cima,
0: pobre.
1: Só vai, mora rico, pô. É cada é,
0: mas aí começou a população chiar ali nas cercanias, nas imediações. Eu acho que aí não sei onde eles fazem os ensaios, não, da timbalada.
1: Que acho sempre... que mais não.
0: A timbalada, inclusive, é uma das bandas assim mais queridas por esse público que fora de Salvador, né, Sandra? Além de Bel, timbalada.
1: Esse apelo, né?
0: Essa pintura,
1: que é uma coisa
0: tribal, né?
1: É.
0: Tribal, uma coisa bem tribal.
1: Negão.
0: Tribo, negão, pintado. Tambor, batuque, samba, reggae.
1: As turistas não aguentam.
0: É.
1: Principalmente as americanas e espanholas. Que
0: é, muito espanhola mesmo. Muito
1: espanhola.
0: Argentinos, né?
1: Os caras amavam, velho. Tinha uns ensaios do Araqueto, que era de Piripiri, que acabaram o clube de lá, Mark. Até Roberto Carlos já cantou nos Esporte Clube Piripiri, lembra?
0: Lembro.
1: Era um clube...
0: O nome era esse mesmo? Tinha um nome.
1: Esporte Clube Piripiri.
0: Esporte Clube Piripiri,
1: que
0: né?
1: Era o que era um clube chamado Flamengo, famosíssimo.
0: Eu lembro que desse clube, como lembro de tantos outros que se acabaram, não existe mais clube. É. Mais interessante, lembra? É Campomar, era Associação Atlética, o Baiano de Tênis.
1: Baiano de Tênis era famosíssimo.
0: Não sei o que verde.
1: E tinha esses shows.
0: É.
1: Ah, esse é lá em Patamares, é o. Só que ele
0: é. Tinha um. Eu lembro.
1: Que era uma quadra, clubes... era um quadra de tênis.
0: É.
1: Tênis verde, é.
0: É, tinha um.
1: Associação. Assim, só que lá de tênis.
0: Eu lembro, tinha um em Feira de Santana, Patamares. Grande também, que eu acho que nem existe mais. Como o Visgueira aqui, não sei como não resolve essa questão do Visgueira, velho. Eu fico besta.
1: Se tivesse dinheiro, eu comprava, fazer uma mansão ali.
0: Fica tá a mansão, ia ser Neymar, é?
1: Ali sim, velho. Lugar lindo das zona, todas as estruturadas.
0: Vendo
1: né?
0: Esse Visgueira, faça alguma coisa com esse Visgueira. Não, mas é uma pena, não existe mais não. Eu lembro que em Feira de Santana, Santarém, tinha o Cajueiro.
1: Era.
0: Eu acho que o Feira Tênis Clube também.
1: Também.
0: Nem existe mais. As ABBs, né? Essa daqui, a ABB daqui.
1: Aqui
0: já
1: ainda tem, né?
0: Tem mais um presta. Aí é sapo dentro da piscina.
1: O português,
0: o clube português em Salvador, o espanhol, Associação Atlética.
1: Ele disputava.
0: Disputava as melhores festas, né, velho? E movimento no final de semana. Costa Verde Tênis Clube.
1: É.
0: E tinha o do Bahia também, né?
1: Tinha a Sede Praia. Era. Tinha também a Banco do Brasil, é o ABB, né?
0: ABB, e gigante, forte, da Caixa Econômica tinha também.
1: Tinha do Baneb.
0: Da Caixa Econômica, tinha.
1: Tinha do Baneb.
0: Tinha também do Baneb.
1: Era uma febre de... O mais antigo e tradicional, que era o... Que fica no Campo Grande, tem o 2 de julho. E o do Campo Grande, rapaz, tinha seresta todo domingo. Acabou, velho. Eu alcancei tudo isso.
0: Mudança de comportamento, né? De costumes e tudo, aí.
1: Os ensaios de carnavais eram feitos nos clubes, pô. Só ia Barão. É. Ensaio de carnaval. Que antecedia o carnaval, né?
0: As prévias carnavalescas, né?
1: É o nome, rapaz, daquele.
0: Por aí, então o tempo passou e nós vivemos outro momento. E se a gente ficar. Relatando aqui acontecimentos, práticas que hoje em dia né, estão em baixa ou em desuso, aí a gente vai passar o dia todo aqui. Não,
1: como era comum, só ganhar a Copa, Itália, Brasil e Alemanha.
0: É.
1: A França ganhou duas agora, pô. A Espanha outro dia.
0: E você acha que a Espanha vai ganhar a segunda?
1: Se jogar como ontem, fio.
0: É, não tem pra ninguém. Muito conjunto, né?
1: É.
0: Time jogando muito.
1: Cruz Vermelha.
0: Cruz Vermelha?
1: O clube.
0: Era no... Aí você já Largo... tá com história.
1: Largo do
0: Campo. Você tá inventando.
1: Não, Cruz Vermelha. Clube Carnavalesco Vermelho. Os carnavais eram lá, transmitido lá.
0: Era?
1: Era. No Campo Grande. Hoje fizeram o quê lá? Se desmancharam, fizeram uma casa.
0: Campo Grande é onde Dr. Hélio mora, né?
1: Em frente, do outro lado. Era ali, Mar. Onde fica a concentração dos trios. Me lembro, pô. Todo domingo tinha seresta.
0: Mas a concentração dos trios que só vai pro Campo Grande, né?
1: Isso. Porque
0: concentração lá na Boca do Rio e lá no Círculo do Barrondina é outra.
1: É outro. Tem o da Vitória, Corredor da Vitória, que tiraram de lá.
0: O Corredor da...
1: E era ali. Aí tiraram, por causa da zoada. O Henrico. Esse negócio de pobre aí.
0: É.
1: Aí eles ficaram agora na... Na frente da casa do Dr. Hélio. A concentração é ali agora. Eles concentram cá, quando já vai tocar, pra não, porque o espaço é pequeno, aí eles fazem o rodeio.
0: Deve ser um formigueiro de gente, deve ser.
1: Nossa, Maria. Eu fui pro apartamento do Dr. Hélio e vi Campo Grande de longe, de frente. É um negócio de louco, carnaval.
0: Formigueiro, né?
1: É, de gente.
0: Porque eles resgataram realmente o Campo Grande ali, né? A prefeitura conseguiu, parceria com o governo do estado, eles conseguiram.
1: Resgatar
0: ali o carnaval do Campo Grande com boas atrações. Só resgata com boas atrações. Aí o que é que faz de uma festa de outubro grande, gigante? Boas atrações.
1: Não tem jeito.
0: Às vezes a gente fica, gasta muito, valorizar o artista, o forró tradicional. Tá tudo lindo. No discurso é tudo bacana. Mas traga a gente.
1: Deixa eu falar uma besteira aqui. Logo quando eu aqui cheguei, era a fama de Pombal de fazer festas.
0: É.
1: Né? E hoje o Tony diz que parece que se já tá mudando pra Tucano, né? Em termos de quantidade de festas, não é isso?
0: Assim, festa particular não existe mais, né?
1: Porque lá tem o... Tem um...
0: Festa pública lá tem o São João, que é muito forte. O pré-São João, que é, eu acho que é um dos melhores da Bahia mesmo. E aqui é a festa de outubro, não, que é
1: lá,
0: gigante.
1: Lá tem os povoados.
0: Os povoados, Crenguenhém, Tracupá.
1: Isso, e tem outro também, como é? O Morrinho, como é o nome?
0: O Jorrinho.
1: Jorrinho.
0: É.
1: Tem o São Pedro lá, que parece que é... Não.
0: Lá tem umas festas de povoado, como aqui tem também. Não teve esse ano... Porque
1: a micareta.
0: A micareta e as festas de povoado, que acertadamente a prefeitura... Não tem que ter... Tem que cancelar mesmo, né, Santa?
1: Se não tem...
0: Com o sapato apertado, tem que cancelar, velho. Acabou esse tempo de ficar patetando.
1: Eu adoro
0: patetando.
1: Queijo cuia, só como agora uma vez por ano.
0: É, velho, o negócio é de você ter essa consciência. A gente queria comer o que todo dia? Filé mignon, não tem ovo.
1: Chão de dentro.
0: Mas, velho, o grande lance de você escapar, ou de você, é você se colocar no seu lugar, né, Santa?
1: É.
0: Muita gente que quer fazer o que não deve, o que não pode, e se enrola. Então, meu irmão, hoje tem o quê? Tem ovo pra dentro.
1: Bora, ovo com salsicha.
0: É, amanhã dá pra comer um filézinho, filé. Sim.
1: O filé mal passado, assim, é gostoso demais. Só gosto de ver o sangue. Não é aquele negócio.
0: Não, não gosto de carne nem muito torrada, muito sapecada, nem com
1: eu
0: sangue.
1: Gosto assim, é com óleo.
0: Eu gosto dela no ponto, velho. A picanha no ponto, no ponto. Gostoso. Um churrasquinho é gostoso.
1: Agora picanha, meu amigo, que tá brabo, né? Comer picanha.
0: Mas Lula disse que ia dar picanha a todo mundo.
1: Eu acho que ele queria dar. Oi, separa a sílaba aí, entenda o que ele deu pra gente.
0: Mano, deixa tudo. Deixa essa palavra tudo pegado, tudo junto mesmo. Deixa pra lá. Inclusive, ele. Eu tava vendo umas pesquisas que mostravam uns empates técnicos, mas essa Genial Quest dá uma vantagem de 8 pontos de Lula sobre Flávio Bolsonaro no segundo turno.
1: Agora, Marcos.
0: 45 a 37, diga, Santa.
1: O que esse besteira que esse juiz quer fazer aí lá do TSE, rapaz, de dar um prêmio pra empresa de.
0: Nada a ver isso aí, velho.
1: Que cara
0: nada
1: idiota
0: ver,
1: é esse,
0: nada
1: velho?
0: Nada a ver.
1: Ele quer dar um prêmio, quer premiar as empresas que fazem pesquisa.
0: E que acertam, é?
1: e que chegue mais próximo.
0: Não tem o que fazer, não, é isso, né, velho?
1: Isso, não tinha o que fazer, né?
0: Mas tanta coisa que um juiz tem pra fazer e fica inventando um negócio desse.
1: Eu acho que o cara disse certo. Aí eu acho que ele na presidente do TSE, ele quer fazer.
0: Médio se aparecer. O que tem que fazer é criar o que eles precisam fazer. Não sei se também o Congresso, mas a justiça pode ajudar nisso. É tornar as pesquisas. Esse processo cada vez mais sérias, e que, né, crie mecanismo para vedar esses institutos que sem nenhuma condição, estrutura, credibilidade.
1: Boa, você falar isso. Inclusive, o instituto, às vezes, é para blindar ou para fazer com que alguém apareça. Você acha que não tem, não?
0: Tem, sim.
1: O cara bota Mark Viana.
0: Tem que vedar isso. Esses institutos.
1: Mambebe.
0: E ver essas divulgações de pesquisas, momentos antes das eleições, aí fica inventando premiar instituto que chegue mais próximo ao resultado. Procurar o que fazer. Tem umas coisas que estressa, velho. Estão cobrando posto de saúde nas Pedrinhas no final do mês de junho, até agora nada. As pessoas estão indo aqui pro Datapera, 7 quilômetros, levando seus filhos. Mas estão trabalhando, está sendo construído esse posto ou ainda nem iniciaram a construção do posto de saúde aí nas Pedrinhas? Por favor, nos ajude, nos responda. Nós vamos para um rápido intervalo. Deixa eu só falar dessa pesquisa, Santa. 45 a 37 no segundo turno. No primeiro turno, nessa pesquisa Genial Quest, aí Lula tem 40. Flávio 28, abre 12 pontos, então é uma pesquisa diferente de duas que eu divulguei, uma Apex e a outra eu não divulguei segunda e terça. Flávio Bolsonaro é o candidato mais rejeitado, 57 de rejeição, Santanini. Lula 50,
1: mas isso candidatos. Foi agora, Marco?
0: Recente, garoto.
1: Depois dessas turbulências aí.
0: Ontem, foi divulgada hoje, feita nesses últimos 2 dias. Agora, uma notícia boa para Lula é empate técnico entre aprovação e desaprovação. Na verdade, ele tem 48 de aprovação e 47 de desaprovação. Em abril, a diferença entre desaprovação e aprovação era de 9 pontos. Aí, em maio caiu para 3 e era de apenas 1 ponto em junho, o que se manteve em julho. Então, ele tem diminuído aí a desaprovação e aumentado a aprovação. Ainda muito desaprovado, mas melhorou consideravelmente, 9 pontos. Não deixa de ser alviçareiro aí para o presidente
1: Lula. Aí agora eu pergunto, essa diferença é mérito de Lula ou deficiência da direita?
0: Até falei sobre isso aqui, porque a direita só faz se digladiar, né? E os filhos de Bolsonaro e a família, o clã, tem uma capacidade incrível de meter a mão pelos pés, assim que fala, Sandra?
1: Então,
0: isso ajuda também. Lula, vida toda só na pinga, sedentário, cirurgia, e do nada vira um atleta melhor que Marquinho. Wolverine é. Mas Lula tem uma saúde boa, não tem? Já vi ele praticando exercício, velho?
1: Na academia ele faz.
0: E é fiel. O véio é duro.
1: Lá ele.
0: 9:17. A gente vai falar da Espanha, da Argentina, da França e da Inglaterra também.
1: Eu disse, Espanha é favorita.
0: Foi mesmo, você disse. Justiça manda Bete devolver. Você lembra de um cara de Campinas que processou os influenciadores que estavam divulgando as Bets?
1: Sim.
0: E ele disse que perdeu muito dinheiro influenciado pelos influencers, que eu esqueço o nome. Só que uma decisão da justiça de uma cidade do Rio Grande do Sul condenou uma Bets dessa daí a devolver 160 mil ao apostador. Com ludopatia. Se essa moda pega, hein, Santarini?
1: Rapaz,
0: que vai ter de devolução.
1: Olha, 7 dos 10 clubes fazem propaganda Bet. Todos os canais
0: De TV.
1: De internet, de YouTube, tem lá.
0: Esses influenciadores todos.
1: A maioria. Tudo lá com seu dinheirinho na conta. Se viesse pro lado de cá também eu queria.
0: É, rapaz, um negócio problemão aí, viu? Problemão. Porque agora é uma decisão condenando uma bet a indenizar um cara que disse que gastou tudo, que adoeceu jogando.
1: Viciou, graças a ele.
0: Viciou, se tomou consignado e enfim.
1: Então, se essa moda pegar, amigo, você vai olhar pra uma TV, você vai ver coisas lá que não seja de bons costumes.
0: Aí você vai processar também.
1: Olha, a Globo, o pessoal tava bebendo uísque lá. Eu passei a tomar uísque.
0: E outras coisas que as pessoas acham que a Globo influencia, né? Outras cositas
1: mais. Nessas aí eu desligo o canal.
0: Vamos para um intervalo. A gente volta batendo papo, conversando, informando os nossos ouvintes. Deixa eu ver se eu consigo antecipar algumas pautas aqui. Uma confusão, porque um ex-prefeito aliado de Assemi Neto postou: Neto, Coronel, João Roma, Lula, tá uma confusão.
1: Diz que um petista pulou pra Neto, foi?
0: Hã?
1: Um prefeito, um ex-prefeito.
0: PT. Neto tá conseguindo assim, tá conseguindo, Santarini, pegar umas bandas B, entendeu?
1: Sim,
0: tá conseguindo.
1: Vices, ex-prefeito.
0: É, porque assim, se você for olhar prefeito, acho que a única prefeitura que eles tinham, você fez até aquela pergunta a ele, era de Antas. É Paulo Afonso, Jeremoabo, Antas, Adustina, Fátima, Paripiranga, Heliópolis, tá vendo? Ribeira do Amparo, é fechando tudo, velho. Mas
1: agora, vamos lá, aqui uma
0: tem
1: coisa
0: que combinar com o povo. Os prefeitos são importantes, mas tem que combinar com o povo. Não brinque, porque tem uns prefeitos que tá ganho, não. Foi isso que Neto quis dizer. Neto não diminuiu a importância dos prefeitos. Quando você perguntou, ele disse. Como foi que ele disse?
1: Não, ele disse que sim, é sempre bem-vindo o apoio.
0: Não vi. Os caras criaram essa narrativa para. Né? Os prefeitos também pegaram lá, querendo se aparecer e fazer média com Jerônimo, mas ele quer dizer o seguinte, que o cara tem os prefeitos, mas nós temos
1: o
0: povo.
1: Vota é o povo.
0: Quem vota é o povo. E nada demais.
1: E outra, Viana, isso se dá também pela nossa região, porque é mais pobre que as demais.
0: Sim.
1: Certo?
0: Sim.
1: Aí o que é mais fácil a cidade daqui ficar com Pires na mão do que Barreira,
0: Eduardo, Feira de Santana, né? Sim, tem isso também.
1: É como se diz,
0: tem cidade que não tem arrecadação nenhuma, né, velho? Fica ali dependendo de um calçamento do governo do estado, pro prefeito pensando em reeleição.
1: Uma reforma
0: aí
1: de quadra.
0: Se curva mesmo, velho. Por conta disso. E o PT, melhor, mais do que ninguém, soube se aproveitar muito dessa condição, né?
1: Trabalhou sempre nisso, nessa hipótese.
0: O Alexandrino tá sem água e não tá chovendo?
1: É água na torneira, Marquinhos.
0: Ah, é água da bomba, né? Do Poço Artesiano. Me fala o que é que tá acontecendo aí, amigão do Alexandrino, pra gente cobrar do pessoal da prefeitura.
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0: 9:24, olha, o posto lá das Pedrinhas já tá pronto, só falta inaugurar.
1: Ah, okay? Bom.
0: Tá bom, você das Pedrinhas, só fazer uma açãozinha, juntar aí, conversar com o prefeito, com o secretário, ou a secretária de saúde.
1: Pra ver a previsão, né?
0: Pra ver a previsão. Marcelo Silva tá sempre nos escutando, mandou aqui esse bizu. Não, lá já tá pronto, só falta inaugurar. Nossos parceiros, velhinho.
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0: É, na verdade, no texto que a Maria Eunice mandou aqui sobre o posto de saúde, ela já disse que está pronto. Já está pronto. É. Então vamos inaugurar. Inaugurar e entregar ao povo, que é uma obra importante. Prefeito Clécio. Prefeito Clécio, olha. Eita, eita, negócio engraçado.
1: Nós já fomos agora para quantos anos?
0: Rapaz, eita, negócio engraçado, hein? 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
0: 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Tá sorrindo de quê,
1: filho? Não, porque eu me lembrei agora que o pessoal, quando fala em raio-x, fala raio-x.
0: Raio-x, é.
1: Eu fui fazer ontem, Santarino, um raio-x.
0: É. É igual o senhorzinho lá do Banza, ele chamando de Santarém.
1: Santarém.
0: É. ô Santa. A equipe nossa está se deslocando até Crisópolis, que lá tem uma mortandade de abelhas também, né? É um assunto que preocupa, tanto que a gente teve o cuidado de mandar, né, de uma unidade se deslocar para lá para ver, porque um rapaz entrou em contato, ele é ouvinte nosso lá em Crisópolis, ele mora na zona rural de Crisópolis, e é um assunto que é bom, que chama a atenção das autoridades, e enfim, essa questão aí dos agrotóxicos que são utilizados na lavoura, que mata sapo, que mata abelha, né? Essa questão do equilíbrio, né? Ecológico, né? E é um negócio muito sério, a gente não tem ainda essa consciência ambiental e a gente patina e as coisas vão acontecendo e a gente não toma providência. Então, nós, como rádio, o que a gente puder fazer, vamos fazer para ajudar. 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
1: Chefe, eu quero um aumento. Aumento? Aumento? Sim, chefe. Saiba que tem três empresas atrás de mim. Ela, quais? A Coel, Bimbase e a Clara.
0: Essa é boa, né? Não é pra atrás de me arrumar um trabalho ou interessado no meu talento, na minha competência, não. É cobrando mesmo. Ah, essa foi boa. Rapaz, ontem a Casé registrou 23,4 milhões de dispositivos conectados, porque pode ser micro, smartphone, aparelho de TV, tudo isso. Então,
1: agora,
0: nossa, impressionante.
1: Aqueles que se cadastraram, tem isso. Porque tem gente que não se cadastra, não. Para sair na estatística, você tem que acessar um QR Code e dizer: eu tô vivo. Eu soube que foram 60 milhões. É isso aí vezes três, que um terço apenas se cadastra. E agora eles estão dando lá uma bola junto com a Coca-Cola.
0: Uma aqui bola. Da Copa, que foi do jogo, né?
1: Foi do jogo. Você queria uma bola dessa? Ou duas? Bola.
0: Bola de futebol queria, uma pra guardar de lembrança.
1: Falar hoje lá em casa de manhã já tinha uma bola lá dentro. Acho que os meninos brincando na rua caiu lá.
0: É, então a Casé.
1: Ninguém conhecia, nossa, né,
0: velho? Ninguém conhecia. Ele vendeu, né? É, não, ele eu vendeu. Tem um.
1: É um
0: grupo, um conglomerado, é, né? O negócio,
1: inclusive,
0: eu tava vendo.
1: Soube que o fenômeno é. Tem uma parte.
0: Uma parte, é. É um negócio de doido. Eu assisti ontem na Casé, porque a Globo não transmitiu ontem. Você sabe
1: é,
0: que
1: mas
0: Globo...
1: o problema da Casé e a Globo nos jogos é porque o pessoal da Globo grita o gol primeiro de que nós.
0: É, o delay. Eu e Camila assistindo aqui Brasil e Japão. Aí a gente ficava assistindo e quando gritavam aqui na dona, a gente já sabia.
1: Era.
0: Foi gol. Aí daqui a pouco lá o gol. Pronto, massa. Mas é isso. Inclusive a FIFA quer rever essa questão da exclusividade das duas, né?
1: Quer fazer uma para cada. Um contrato diferenciado.
0: É, porque eu não sei como é que funciona, porque também o SBT transmitiu, a Casé e a Globo,
1: é,
0: né?
1: É que você compra um pacote, Mark.
0: Mas antes era só a Globo.
1: Só a Globo, era exclusividade.
0: Era exclusividade.
1: Mas agora é só um pacote. E o que é que a FIFA tem interesse? De que amplie a transmissão do futebol, porque promove o futebol e ele
0: sim, eles
1: mais.
0: Faturam mais.
1: Não é isso? Então é, ele vai deixar essa turma.
0: No Brasil, a única que transmitiu integralmente todos os jogos, os direitos, era da Casé.
1: Era da Casé.
0: Da Casé.
1: Inclusive, ele comprou 104 pacotes, ou seja, jogos. A Globo só jogos. 60.
0: Por isso que a Globo não transmitiu ontem, né?
1: Isso.
0: Não transmitiu ontem.
1: Que lá atrás ela não sabia, né? Que isso ia dar em Espanha aí.
0: Exatamente. Lembrando que vai ter, me perguntaram, não sei se foi ontem, vai ter a disputa do terceiro lugar? Vai sim, porque isso sim. É mais dinheiro quem ficar em terceiro lugar,
1: claro.
0: Entendeu? A França já vai disputar o terceiro lugar. Você acha que contra a Argentina ou a Inglaterra? Você que tá bom de palpite.
1: Eu quero e vai contra a Argentina. Acabou a Argentina hoje, se aquete. Apesar de estar desfalcado, dois jogadores titulares da Inglaterra. Não deixaram o Messi treinar esses dias.
0: Ah, ele é descanso total, velho. Total, as pernas para cima.
1: Ele treinou hoje, ontem, à tarde, mas sabe aquele treino que ele chama de
0: recreativo? Aquele treino recreativo.
1: Mas não deixaram ele jogar mesmo no campo, não,
0: deixa,
1: pra poupar.
0: Deixa o ET lá poupado. Hoje, 16h, o que tem de brasileiro torcendo contra a Argentina é uma festa. Me perguntaram também sobre a situação de Binho Galinha, porque ele não vai perder o mandato não, viu? Negócio, o cara tá preso, condenado a 36 anos de prisão e não tem previsão dele perder o mandato não. A gente vai explicar isso. E também já teve a primeira reunião da CBF sobre os objetivos da seleção brasileira até a Copa do Mundo e o treinador não participou não.
1: E a gente fala já vai escantear o velhinho.
0: E Rui Costa parece que tá na Berlinda, né?
1: O negócio tá apertando
0: pra Rui, viu? Rui.
1: Você viu hoje a manchete do Correio? Era só ele. A cara de Rui desse tamanho na capa do Correio.
0: Do Correio, mas ali também, né? Você queria que fosse o quê?
1: Não, mas porque geralmente eles faziam pequena, uma indicação, o cara tá sentado discutindo, botaram o rosto do cara 3x4, velho.
0: É isso mesmo.
1: Eu acho que Rui oferece mais ameaça, assim, para os planos da oposição aqui na Bahia do que outros, né? De que Wagner, não?
0: Como assim, Santa?
1: Ele é mais... Inclusive, ele ficou na frente de Wagner.
0: Não, ele é mais... entendi o que... Wagner é mais político. Aquela coisa dele, aquela...
1: Amigo de todo mundo.
0: Todo mundo. Rui é mais decisivo, né?
1: É, rigoroso.
0: Mais rigoroso, mais estrategista, mais perigoso. Eu acredito que sim. A gente volta já.
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2: 9:37. Bom dia. É, o brasileiro, aquele goiano Wilton Pereira Sampaio, é um dos cotados. A decisão é sexta-feira para ver quem vai apitar a final. E o Wilton Pereira Sampaio está entre os favoritos, junto com um polonês e um esloveno.
3: É, mas se der Argentina na final, ele não apita.
2: Eu também acredito que não. Sul-americano, continente sul-americano.
3: A FIFA está tendo cuidado de fazer isso.
2: Não, coisa não. Se for Argentina, se for Espanha e Inglaterra, ele tem chance.
3: Ele tem chance, também acho.
2: Mas se for Argentina, perfeito. Eu também acho que não. Então hoje, 16:00.
3: Achei o técnico, o juiz ontem fraquinho.
2: Eu também achei. Não gostei daquele árbitro, não. Inseguro. Acertou no pênalti, né, Zé? Mas inseguro.
3: Inseguro.
2: Não gostei porque o jogo foi relativamente assim, tranquilo.
3: Tranquilo.
2: Agora, a França não jogou nada, viu?
3: Nada.
2: Todo, isso aí é unânime.
3: Tem dia que não, a coisa não acerta.
2: É, não jogou nada, a Olise nada.
3: E aí cresceu.
2: A Espanha, aí a Espanha cresceu, não quer jogar, não. Vamos nós aqui na raça.
3: É.
2: E, mas a Espanha engoliu a França.
3: Eliminou logo as feras, os quatro craques.
2: Ah, eliminou os quatro caras ali.
3: Meio de campo ele segurou.
2: Segurou. É.
3: Bora.
2: Foi isso mesmo.
3: É.
2: Foi isso mesmo. E ele naquele estilo dele de toque, né? Foi chegando, deu tudo certo.
3: E se valendo de algumas jogadas individuais de Mbappé, né? Que não tava bem também.
2: Aí a França foi campeão da Eurocopa, vem sendo campeã, tem uma
3: a França ou a Espanha?
2: A Espanha. Tem uma proposta assim de jogo que todas as categorias seguem. Esse treinador nunca treinou nenhum time, é da seleção. Olha que negócio bacana. Parece que o sub-17 foi o sub-19, aí atropelou todo mundo, foi campeão, massacrando os adversários.
3: Ou seja, preparando já uma nova geração.
2: Aí, meu irmão,
3: né?
2: Os caras preparam com seriedade. É. País com o quê? Pouco mais de 50 milhões de habitantes.
3: Mas tem um detalhe importante: a ida dos jogadores para a Espanha, isso também ajudou esses últimos 20 anos.
2: Sim, viu? Sim.
3: Você tem lá jogadores do quilate de Mbappé, de próprio
2: Neymar, Messi. Sim, a liga.
3: Você tá ali,
2: sim,
3: pô,
2: sim, ajuda.
3: No meio de craque, ajuda.
2: É, eu sei que a Espanha tem um projeto, e a França também, um projeto assim, né, bem interessante de se manter no top. O Brasil reuniram ontem e aí disseram que o primeiro é vamos ganhar a Copa América e liderar as eliminatórias.
3: Baseado em quê?
2: Baseado em quê? Em quê? Que esses clubes aí só tem comilão, tudo desorganizado, a CBF é um antro do que não presta.
3: E vale lembrar.
2: Eu vejo assim, a gente pode até se tornar campeão de novo e formar uma grande seleção por conta da força do país, né, velho?
3: É.
2: Do nosso histórico do futebol, que de repente surge 3-4 meninos aí, mas de organização desses caras, de Sami Chaudhry, cara, nem nome tem. Sami Chaudhry, vem aqui.
3: Parece nome de cachorro, né?
2: Sami Chaudhry, é o nome do presidente da Federação Brasileira de Futebol, que não tem nem respeito, meu, e de Santarini. Santarini parece nome de cachorro. Chega.
3: Vem, Sami Chaudhry.
2: Rapaz, ontem eu assisti um filme, o nome do filme é Deserto. Que filme doido.
3: E eu assisti um chamado A Vigilante.
2: A Vigilante?
3: É, Marco.
2: Eu assisti Deserto, com aquele Gael Garcia Bernal.
3: Mulher virado na peste.
2: Cachorro brabo, matando o povo. Mas não é um filme assim, besterol, não. É, Santarini, esse povo que tenta atravessar o deserto, acho que é do México para os Estados Unidos, essa parada aí que tinha os coiotes.
3: Os coiotes.
2: É, mais ou menos isso.
3: Aí, né?
2: Aí tinha um psicopata que não aceitava e começava a matar
3: os que entravam.
2: Os que entravam, que tem um nomezinho. Que entrava. Aí, mais ou menos, e esse psicopata andava com esse cachorro. É um filme bacana, né? Um filme. E esse cachorro, rapaz, eita, bicho sabido, viu? Aí. É porque você tá disse que o nome do presidente da CBF parece o nome de. Oh,
3: Mac, é bom lembrar que a Espanha só tomou um gol e tá invicta, tá 38 jogos.
2: É mole, velho. Um rendimento desse.
3: Foi por isso
2: que eu baseei nisso. Um gol, velho. Um gol.
3: Vai ganhar, pô. Me baseei nisso.
2: Bom dia, meus amigos. Eu ia torcer pra Argentina, mas deixei torcer porque eles são racistas.
3: É, teve alguns eventos que eles se comportaram de forma preconceituosa.
2: Argentino, geralmente, quando vem pra cá, nós vamos pra lá, eles são, dentro de campo mesmo, eles são terríveis, né? Eles são garra, muito cativeiros. Argentina é a garra e essa
3: catimba.
2: Essa catimba. E nós somos enfesados com isso. E nós nunca, o brasileiro nunca vai torcer para a Argentina e vice-versa. Salvo raríssimas exceções. Mas é rivalidade no topo.
3: Quem é infiltrado, quem tem o futebol como o esporte apaixonado, não torce, não.
2: Tosse
3: uma
2: não.
3: Mulher,
2: alguém que não sabe do mundo. É meio revoltado com o Brasil, eu torci pra Argentina, essas coisas.
3: Mas quem é do meio, não.
2: Perfeito. Olha, as contas da gestão do consórcio Nordeste em 2020, sob responsabilidade do então governador da Bahia, atual ministro da Casa Civil, quer dizer, não é ministro, entraram na mira do Tribunal de Contas do Estado. Em parecer técnico, auditores recomendaram a reprovação das contas ao apontarem erros administrativos grosseiros na compra de respiradores durante a pandemia de Covid-19. Os técnicos também apontaram que a contratação foi autorizada sem a devida verificação das condições da empresa, que possuía capital social reduzido, não tinha registro na Agência Nacional de Vigilância Sanitária para comercializar equipamentos médicos e foi escolhida mesmo após alerta sobre o risco da operação. Então, por mais que Rui Costa alegue que foi imediatismo, aquela condição de pandemia, mas pelo TCE aqui, foi uma barrigada, né, velho? Foram alertados, grana, assim, né, não foi muita grana.
3: E não foi só 50% mais 50%,
2: foi total. Pagou todo, boa, Santarino. Então, assim, não é fácil, né?
3: Não é fácil. Assim, só como sugestão, que nós somos de uma época que só sabia jogar bola, e não nessas condições de hoje. Mas eu acho que tem duas coisas que a CBF tem que fazer urgente. Resgatar a Copa São Paulo Futebol Júnior, dar mais atenção como era antigamente.
2: Ah, certo.
3: E aqueles campeonatos sul-americanos, que saiu Romário, saiu aquela turma, como é o nome?
2: Levar essas competições a sério.
3: Dar mais,
2: né,
3: a sério. Ah. Fazer convocações corretas, justas. É uma forma. Ah. Porque só vão mudar se tiver jogador, Mark. Se não tiver jogador, já era. Hoje você pega um menino de 15 anos, o cara já quer levar pra Barcelona. Pro Real Madrid, o PSG.
2: Aí tem as máfias que tem, né?
3: Não é?
2: Tem as máfias de empresário. É um negócio, futebol se tornou uma coisa.
3: Não cria raiz nenhuma.
2: Futebol se tornou uma coisa muito.
3: Aí você com 18 anos começa a ganhar 1 milhão por dia.
2: É.
3: Adeus, futebol, pai.
2: Júnior Gomes, chuvinha abençoada, graças a Deus.
3: Tire foto.
2: Graças a Deus e que permaneça, continue chovendo em Ribeira do Pombal e região. Faltam 15 minutinhos para as 10. Daqui a pouco a gente faz nossas ações, nossos grandes parceiros e com certeza as últimas notícias aqui no Pinga Fogo.
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1: Agora 13 minutos para as 10. Finalzinho do Pinga Fogo, Santa. Fecha aí com os nossos grandes parceiros.
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0: postou um card, uma foto com a frase: esse é nosso time. Aí ele botou Lula, Neto, os dois senadores, né, Coronel e João Roma, os deputados e tudo, e aí movimentou demais as redes sociais. Mas vai fazer o quê, né, Santanini? Se ele quer votar em Lula, né, velho? Porque diz que isso é, tipo, enganar ou... Mas...
1: Olha, o eleitor, geralmente, Marco, o cara mais consciente, ele, uns acompanha o grupo e, por exemplo, vota todo mundo no mesmo grupo, deputado estadual, federal, senador, não tem gente assim?
0: Uhum.
1: Que acompanha, vota tudo pro grupo.
0: É.
1: Mas tem gente como eu que não tem negócio de grupo, eu voto grupo. Porque se o deputado é da direita, é da esquerda.
0: É, entendi.
1: Entendeu?
0: Entendi.
1: Um senador de cada lado, se o cara gosta de um, gosta do outro, e assim a gente vai exercendo o nosso direito de votar.
0: Perfeito, Santa. Então tem essa, não é bem polêmica, mas eu vi ontem vários comentários porque o ex-prefeito de Jacobina fez essa postagem com Lula, ele vota em todo mundo da oposição na Bahia, mas vota em Lula. Eu não sei, é o desejo e a vontade dele, e o que é que impede, ou que
1: talvez o que ele não quer mesmo é votar nos Bolsonaro.
0: Exato, talvez seja isso. Talvez seja isso.
1: Porque eu sei que vai ter gente aqui em Pombal que vai fazer a mesma coisa. Vota para um senador, para um deputado de um lado, uhum. E para um presidente, sabe? Não obedece aquela ideologia assim.
0: Principalmente quem não engravida na política, em torno da política, né?
1: Para eles é indiferente.
0: Deixa eu passar
1: aqui. Como nós dissemos aqui, eu voto em pessoas, não em partido.
0: Eu também não sigo partido, não tenho predileção, muito pelo contrário. Nenhuma, por nenhum partido. Que partido, homem?
1: Se fosse bom,
0: vote em pessoas.
1: Hã? Se fosse bom, era junto, né?
0: Mas é partido, né? 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
0: 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Então, pesquisa do início, deixa eu ver de quando é essa pesquisa. 1º de julho, 15 dias já dessa pesquisa. Chovendo hoje em Nova Soura e o ouvinte sinaliza, graças a Deus, graças a Deus. 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Ok? Vamos lá. É, sim, aí voltando aqui, porque Binho Galinha foi

0: condenado pela justiça a 36 anos de prisão. Ele já está preso. E é só para questão de armas, né, Santa?
1: É, a pena maior se deu por conta disso.
0: É. Ele ainda responde a outros processos, extorsão, agiotagem, chefiar milícia, tanta receptação de mercadoria roubada, é isso que pesa contra um deputado que ainda é deputado, está preso, ganha quase 35 mil reais por mês de salário, verba para bancar despesas, divulgação, consultorias, combustíveis, aluguel de veículo, locação de imóvel para escritório de representação política, enfim, tudo isso ele tem, Santarini.
1: Ainda. E não vai acabar, não?
0: Vai, mas...
1: Até lá, só
0: tem como se o Conselho de Ética for ativado e está desativado. Não existe Conselho de Ética.
1: É uma assembleia.
0: É porque, Santarini, quando houve essas mudanças de partido, mudou a configuração dos partidos e tem que obedecer proporcionalidade. Isso é meio complexo. Então, o Conselho de Ética está inexiste.
1: Agora tudo bem, mas são poderes diferentes, né? A justiça condena alguém do legislativo, o legislativo tem que ter suas leis, como é que chama?
0: Suas prerrogativas,
1: é,
0: né?
1: Sim. Agora, independente
0: do conselho de ética,
1: conselho
0: do que
1: de
0: for,
1: ética,
0: né?
1: Velho, isso aí é um tapa na cara do baiano.
0: É, aí os deputados já disseram, olha, tem que reativar o conselho de ética, que na prática não existe. E por ninguém tem interesse, não. Então, até outubro. E ele pode ser candidato, velho. Preso.
1: É. Um negócio errado, velho.
0: Olha que negócio.
1: O cara, uma ficha dessa aí, meu irmão.
0: Nada contra ele, velho.
1: Não,
0: porque
1: eu nunca vi na vida.
0: Eu nunca vi, não sei nem quem é.
1: Só vi uma faixa aqui em Pombal.
0: Mas. É. Veio bater em Pombal dando patrocínio. Mas é um negócio assim que. Aí Santarém tem razão. Aí tem que esperar os próprios deputados. Tem um corporativismo, muitos deles ali pendurado no cara.
1: Medo.
0: Aí assim, o cara tá preso, já foi condenado em um processo.
1: Aí tinha que ter uma instância maior pra cuidar disso.
0: É. Sabe? Ou a primeira mesmo, né? A canetada da juíza já, né?
1: Foi.
0: Se fosse assim. Mas ele precisa perder o mandato pelos pares.
1: Não existe isso.
0: Sei que o cara tá preso, meu irmão. Sem previsão de sair. E gerando essa despesa pro Estado.
1: E nós aqui bancando ele preso.
0: Salário de 35 mil.
1: Fora as outras coisitas.
0: Fora, né? Não, os penduricalhos são gigantes. Então, sim, essa é a situação.
1: Se pra que 63 deputados naquela Assembleia. É doido.
0: Mas isso não é nenhum problema a quantidade, né, Santa? O problema
1: não
0: é o sistema, né? O jeito que as coisas funcionam, né? Aí um assunto que você falou. O problema não é a quantidade. O problema é a nossa cultura.
1: Funcionalidade,
0: né, a funcionalidade.
1: Traz pouca coisa pra gente.
0: A nossa cultura, a forma que eles chegam lá, que o povo tem culpa também, que o povo, né? Todos nós, a gente sabe como é que funciona. Não adianta você ficar só apontando o dedo. Mas geralmente para esses políticos chegarem lá, a gente sabe como é que funciona. E aí não tem nem moral de cobrar.
1: E
0: o povo às vezes não tem nem muito o que cobrar.
1: Aí a gente fica aqui.
0: Sua volta por interesse.
1: É. A gente fica aqui aguardando eles distribuir as medalhas do 2 de julho, né? Pra isso eles são boas.
0: Criando o dia da salsa. Como é de Fátima Nunes, o dia do quê? Do quento? Sei lá, tem um negócio, velho. Tá chovendo em Barrocas e Beira do Amparo, graças a Deus. Aproveitem bastante a chuva, tomem banho de bica, banho de barreiro, se molhem. Os meninos que nunca viram chuva, joguem numa poça d'água.
1: Pra pegar anticorpos.
0: É, pra pegar anticorpos. Aproveite que nós fizemos muito isso. Velhinho!
1: Quer dizer que você já tomou na bica, né?
0: Banho na bica. Tomei muito banho de chuva,
1: e
0: gostava.
1: Rita morreu aonde?
0: Hã?
1: Rita morreu aonde?
0: Rita. Não, tô falando de assunto sério, você vem com história, rapaz. Daqui a 8 dias, Santarini, eu vou lembrar um assunto pra você. Mas só vale que um ouvinte até me falou sobre isso, mas só vale.
1: 8 dias?
0: Daqui a 8 dias eu vou lembrar. Santarini, lembra?
1: Trump já invadiu o Brasil.
0: Ele vai jogar uma bomba gigante em umas montanhas lá no Irã, você viu?
1: Eu vi.
0: Vai jogar um míssil, meu irmão, que é pra destruir tudo. Ele suspeita que nessa montanha, nesse morro lá no Irã, tem ogivas nucleares, onde eles produzem, eles enriquecem.
1: Se tiver essa explosão, não vai acender a bomba?
0: Mas vai papocar tudo lá. Vamos jogar lá de cima.
1: Lá e vem pra cá também, viu?
0: A Rita mandou aqui, lá ela. Rita, lá ela. Um abraço.
1: Se as bombas de Trump vierem de lá pra cá, o primeiro a sobrar é Baixa das Antas, né?
0: Por quê?
1: Porque fica aqui nessa direção, ué.
0: Ih, não sei como.
1: Kleber.
0: De onde você tirou isso? Tchau, viu?
1: Rita caiu fora.
0: Lá ela. Pinga Fogo agora só amanhã, eu continuo por aqui, Santa Amanhã cedinho no Voz da Cidade com Tony Santos e Kleber França. A gente vai, com certeza, durante toda a manhã, manter o nosso ouvinte bem informado, muita música, utilidade pública, serviços, tudo que uma boa programação do rádio pode oferecer. O Estúdio 99 está aqui para, né, na verdade, dividir tudo com os nossos ouvintes. Valeu, turma! Uma da tarde tem Paulo Andrade e o Tamo Junto.
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0: Agora 10 horas e 3 minutinhos. Bom dia, mas bom dia. Rapaz, eu quero falar aqui do Pombal Corre, 3, 5, 10 quilômetros, dia 9 de agosto. Tá chegando, menos de um mês. E a primeira edição foi uma prova incrível. E a segunda vai ser melhor, mais organizada ainda. Enfim, com mais atletas, com mais simpatizantes. Dia dos Pais, Você inscreve seu papai para ele fazer a caminhada dos 3 quilômetros ou correr os 5 e 10, enfim. Mas para celebrar o Dia dos Pais, para celebrar a saúde, o esporte, nada melhor do que uma prova, do que uma corrida. E o Pombal Corre já está marcado definitivamente no calendário aqui de nossa cidade, tá bom? Com premiação, né, em algumas categorias. E claro, é acolhendo, abraçando a todos, né, você adepto da corrida de rua, faça a sua inscrição. As inscrições são limitadas. A informação que eu recebi ontem à tarde é que se você não se inscrever o quanto antes, pode ficar de fora. Pombal Corre, segunda edição, 2026, este ano, no Dias dos Pais, e você não pode perder. Estaremos lá, ok? Valeu! Deixa eu lembrar que hoje é o dia do Terço dos Homens, e eu, como sou membro, homem de fé, levanta essa cabeça. Tem coisa mais bonita do que ver homem de joelho? Tem. É ver um monte de homem de joelho rezando o terço junto. A alegria do Terço dos Homens não está só nas contas do rosário. Está na união, está na força, está na entrega. Por que o Terço dos Homens alegra tanto? Porque homem rezando quebra barreira. A gente já foi ensinado a ser forte, calado, dar conta. Mas no texto a gente aprende que homem forte é homem que ora. E ali, entre Pai Nossos e Ave Marias, a gente chora, entrega e sai mais leve. Porque é pai orando pelo filho, é marido pedindo proteção para casa, é filho pedindo saúde para mãe, é amigo intercedendo pelo outro que está no desemprego, na doença, na tentação. Um segura a mão do outro, ninguém reza sozinho. Por que Maria gosta? Ela olha do céu e se alegra. Olha meus filhos reunidos. E onde Maria está, Jesus está. E onde Jesus está, tem paz, tem cura, tem milagre. Lucas, pois olhou para a humildade da sua serva, de agora em diante todas as gerações me chamarão bem-aventurada. E nós, homens, chamamos com fé e com amor. A alegria do texto é chegar cansado do trabalho e encontrar os irmãos, cantar alto mesmo desafinado, entregar nas mãos de Maria o que você não consegue resolver, sair de lá com o coração em paz e a semana abençoada. Homem, não tenha vergonha do terço. Com certeza, tenha orgulho. O mundo precisa de homem que reza, que protege, que cuida da família. O terço na mão do homem vira arma contra o mal, vira escudo para casa, vira corrente de fé que segura a família. Então, segue firme no terço, leva outro homem junto, chama o vizinho, o cunhado, o filho, porque quando os homens se levantam para rezar, a cidade inteira é abençoada. Viva o terço dos homens, que Nossa Senhora cubra cada um com o manto dela e que a alegria de rezar juntos nunca acabe. Então, um salve para os nossos irmãos do Terço dos Homens, tanto da paróquia Ascensão do Senhor, quanto da paróquia Santa Teresa. E hoje, sete, para curiar, para conhecer, 7 da noite, só precisa chegar lá, acabou. Será bem acolhido, se não souber rezar, aprende. A dinâmica é muito fácil, não tem mistério, não tem nenhuma dificuldade, muito pelo contrário, você vai sair de lá outra pessoa. Mas é verdade. Vamos começar a nossa maratona de saudades aqui pela Rádio Pombal FM. O nosso baú tá começando agora e vai até às 10. É uma sessão dentro do Estúdio 99 para valorizar a verdadeira música popular brasileira. Tem falsa? Não, música é música. E para a gente explorar também o nosso acervo, para a gente mostrar ou revisitar o nosso acervo, que é riquíssimo. Vamos começar com uma das grandes intérpretes da música popular brasileira. Essa sim. Maria Bethânia, Brincar de Viver. Bom dia.

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1: Aqui as melhores músicas. 10h19. Tem alguns pedidos. Nós vamos tocar as músicas solicitadas pelos nossos diletos ouvintes. 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Nossa amiga pediu Reluz, tá? Do Marco Sabino. Eu gostaria de mandar um abraço pro meu filho Kiko. Não, que Kiko, Marco? Caio, meu esposo Lúcio, no Recanto das Codornas, na Boca da Mata. Valeu, oferecendo toda a programação para eles. Valeu, Fran, um abraço. E para você e toda a sua família, viu, querida? Nossa amiga pediu aqui, a Lucivânia pediu música do Alexandre Pires, Necessidade. A professora Railda disse: baixa das Antas mesmo, não. Trabalho lá e é lugar de gente boa. Porque Santarém disse que se Trump disparasse um míssil contra o Brasil, disse que chegava primeiro na Baixa das Antas. Não sei onde ele tirou isso. Caba besta, viu? Pense no homem besta. E o Adelmo Júnior, que pediu Ney Mato Grosso, a música Poema. 10h21. Reluz! Grande clássico dos anos 80. Marcos Sabino, Reluz.

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McCartney, My Love. Do quarteto Quem Está Vivo, só lembro do Paul McCartney. George Harrison, Paul, Ringo e John. Ah, não sei, daqui a pouquinho eu pesquiso, por curiosidade. Querido, não encontrei essa música da dupla Sandy Júnior não, viu, Vânia? Encontrei não. Nem conheci essa música. É, quem mais aqui? Vamos lá, 9900-1817. Eu toquei Sei U, Sei Me, viu, minha amiga Larissa aí de Cícero Dantas? Um beijo pra você, querida. E essa voz da Karen, eu acho que é Karen, que são dois irmãos, os irmãos Carpenters. Era um homem e uma mulher. E ela tem uma voz, mas tão meiga, tão doce. Eu gosto tanto de ouvir a Karen Carpenter, que é uma coisa assim. Espero que vocês gostem. Quem conhece, massa. Quem não conhece, onde aí, Walter Júnior? Essa chuva toda, meu irmão, coisa boa essa chuvinha, hein? Lá nas duas propriedades, na Recanto do Guerreiros 1 e 2. Mas é chique esse Walter Júnior, viu? Ah, dá uma ousadia, ah, oh, não sei não, viu? Recanto dos Guerreiros 1 e 2. Chuvinha boa, arretada, ou oh, coisa, ou oh, felicidade essa chuva caindo aqui no nosso sertão. Que não é sertão, né? É semiárido. Olha a voz da Karen Carpenter. Eita, música apaixonada, arretada.

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2: 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Agora 9 minutinhos para as 10. Me bateu uma curiosidade sobre dos integrantes originais dos Beatles, Paul McCartney e Ringo Starr continuam vivos, ativos na música, inclusive. John Lennon foi assassinado em 1980 e George Harrison faleceu vítima de câncer em 2001. Paul tem 84 anos, completou 84 anos, é um ícone da música mundial, né? E o Ringo Starr completou 86 agora em julho, continua ativo com a sua All Star Band, excursionando regularmente pelo mundo. Então, Paul e Ringo continuam ativos, firmes e fortes na música. Muito bem, 9900-1817, nosso WhatsApp para você participar. 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Já que falamos dos Beatles, um clássico.

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7: Agora 11h02. 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Na outra... Simbora, Ribeira do Pombal e região, Brasil! Alô, alô!
8: Essa cadência que a

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Esse swing é nosso, é da Gig, é de vocês. Aqui.

0: Valeu, Falcão, Guigueto, Sol Básico, Sol Básico. Beleza, a gente volta daqui a pouquinho atendendo os pedidos musicais. Turma de Barrocas, um abraço. Manda essa chuva pro Oeste. Bora, Pombal. Onde é? Que lugar é esse aí, meu irmão, que você mandou esse vídeo? É, tem aqui o pedido do nosso brother Mark Viana. Você pode... Não, cadê? Pediu calcinha preta, oferecendo pra família. Cadê? Deixa eu ver se eu encontro. Quem encontrou os documentos de José Nery de Souza, informar aqui na rádio que a gente entra em contato, tá bom? Se você encontrou, deixa na rádio e informa que eu passo aí o seu contato. Os documentos de José Nery de Souza. Eu gostaria de escutar a música da Calcinha Preta, mandando um beijo pra minha esposa Domingas, minhas filhas Yasmin e Gabriela, sou do Banzaê, escuta a rádio todos os dias, parabéns pela audiência, valeu. Não se identifica, não colocou o nome, mas tá tudo certo. 11 horas e 16 minutos, nós vamos para um rápido intervalo e a expectativa para o jogo dos hermanos hoje contra, quem é o time da Argentina? Deixa eu ver aqui se eu vou comparar os dois times. Eu fiz ontem com eu não conheço muito o time da Inglaterra, mas o time da França eu conhecia bem, da Espanha, só que eu imaginava que a França passaria, mas futebol, né? A Argentina com Emiliano Martínez, que é o Dibu Martínez, lateral direito Molina, zagueiros Romero, Lisandro Martínez e Tagliafico, o meio com Paredes, Enzo Fernandes, Depou e McAllister e Messi, e na frente Julian Alves. Ele só tem um atacante assim, mas chega muito McAllister e o Messi, que chegam bastante, né? Mas é um time relativamente também fechado ali, né? Povoou o meio campo com Paredes, com o Enzo e o Depou, mas os caras saem pro jogo também. A Inglaterra com o Pickford, que é o goleiro, O'Reilly, lateral direito, Gary, Stones e Consa, é o sistema defensivo. A gente já sabe como é que a Inglaterra joga, né? Eles mudaram um pouco, melhoraram no aspecto técnico, mas ainda com a tática muito forte. Anderson, Rice e Bellingham, que é o craque do time, é o meio campo, e eles jogam com Gordon, Saka e Kane, o Harry Kane. É o Bellingham, é o craque, o Kane é o ídolo, é o artilheiro, o time treinado pelo técnico Thomas Tuchel. Essa é a Inglaterra, que enfrenta a Argentina, e é um clássico mundial cheio de rivalidade. Hoje, às 16 horas, no estádio de Atlanta, em Atlanta, nos Estados Unidos.
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0: Crentes tão bem. 11:32, bom dia. Já vamos conferir. FIES 2026, inscrições abertas para a seleção do segundo semestre. IBGE já está coletando dados para a Pesquisa Nacional de Saúde 2026. Novo app da NPP permite ao motorista consultar a qualidade do posto de combustível e fazer denúncias. PIS/PASEP 2026 é liberado hoje para novo grupo de trabalhadores e servidores públicos. 11:33. 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A gente volta já já.
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0: Deixa eu parabenizar Neguinho aí no Povoado do Poço. Grande Neguinho, gente boa, da melhor qualidade. A mãe Adenilza, os irmãos Núbia, Robson e Cate, toda a família parabenizando com muito carinho. Alô, Neguinho! Parabéns pra você, felicidades, muita paz, muita saúde, Neguinho! A todos os aniversariantes do dia, parabéns.

Limão com Mel e Pablo, tá fazendo falta. Aqui no estúdio 99 da Rádio Pombal FM, já tem o Tamo Junto com Paulo Andrade. Você não pode perder, sexta-feira é dia do Pix premiado. Daqui a pouquinho o giro de notícias com os nossos correspondentes direto de Brasília e também um resumo do que foi destaque hoje pela manhã em Ribeira do Pombal e região com Kleber França, as notícias do Pombal Móvel. E claro, não se fala em outra coisa, mesmo o Brasil fora, mas nas semifinais da Copa do Mundo. Tivemos a primeira ontem com a vitória da Espanha sobre a França 2-0, França não jogou nada, mas também Portugal e a Espanha jogou o fino da bola, jogou no seu estilo, cozinhando o galo, com muita marcação, zaga forte, e venceu com autoridade. Vai para a grande final depois de 10 anos, né? 16 anos. A Espanha foi campeã em 2010. E hoje é outra semifinal, uma semifinal cercada de expectativa, né? Uma rivalidade por trás daquele confronto. Daquele conflito em 1982, não sei se vocês lembram, a Guerra das Malvinas, um conflito ocasionado por conta de uma região que fica no Oceano Atlântico, na região sul do Oceano Atlântico, próxima à região da Patagônia, na Argentina, mas quem manda lá, quem tem posições estratégicas é o Reino Unido. Aí no momento, acho que foi isso, né? No momento em que a Inglaterra vivia um período assim de crise econômica e tudo, a Argentina resolveu invadir, e a resposta da Inglaterra foi dura, foi, né, e muitos mortos e tal, enfim, os argentinos sofreram perdas significativas, e isso foi para campo. Isso foi em 82, salvo engano, 82, 83, e tiveram logo uma disputa em 86, ainda no quente desse conflito, dessa briga.

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É o Bruno Mars. É, e Laura Pausini também aqui na programação do Estúdio 99. A gente volta daqui a pouquinho. É, meio-dia, desculpa, uma da tarde tem Paulo Andrade, o Tamo Junto. A gente volta já. Lembrando que a partir das 12h30, muita informação para você. Não sei se vocês, é claro, vocês lembram e conhecem o caso dos advogados que estão presos, são acusados de ajudar o tráfico, os bandidos dentro do presídio, né? São 10 advogados presos em uma operação da polícia, da justiça, enfim, tem o que, uns 20 dias, 15 dias aproximadamente, eles estão presos. Aí eles entraram com um pedido, né, para transferi-los para o regime domiciliar, porque, ah, mas é, eles não têm condições de ficar em cela, nessa carceragem, nessa condição degradante. E por

0: cometem crime. Não é não?
1: E aí a justiça não permitiu, não. Eu queria que eles respondessem em prisão domiciliar, porque tinham que ficar em lugar mais, sala especial, enfim. A justiça negou. Eles vão ter que ficar. Eles estão respondendo ainda, né? São acusados. Mas quem viu as imagens é um negócio meio complicado. Eu sei que um desembargador negou a domiciliar e mantém advogados em celas com mofo e banheiro de plástico. 10 advogados estão presos, acusados aí de colaborar com facções. Meu amigo, o certo é não cometer crime, se é que eles cometeram, que estão sendo investigados e estão presos. O certo é a gente pensar, contar até 5 milhões e não fazer nada de errado. Nós somos humanos, né? Tudo bem. Mas o que pesa contra eles é muito grave, tem imagens que são estarrecedoras. 10 advogados acusados, respondendo por suposta colaboração com facções, comprando droga, vendendo arma. Miséria, miséria. Aí, não, nessa cadeia aí não tem condições de ficar, não. Tem que ir para um lugar melhor. Como não tem na Bahia, tem que ficar em, preso domiciliar. Desembargador, não. Ficar aí onde estão. Cela com mofo e nessas condições insalubres. É assim, né? É a vida.
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0: Joana e Fagner, meu primeiro amor. 12:08 aqui na Rádio Pombal FM, na tarde desta quarta-feira, 15 de julho. Parabéns aí pro neguinho lá do poço. Alô, neguinho, toda a família abraçando e comemorando aí o seu aniversário. Valeu, neguinho, parabéns, muita saúde. São os votos aí da mãe Adenilza, dos irmãos Núbia, Cate, Robson, toda a família e amigos parabenizando o neguinho. Grande neguinho, felicidades.
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0: Meu maior sucesso é você, Daniel, Daniel. 12-2 também, Gustavo e Rafael, Edson e Hudson ao vivo, Chitãozinho e Chororó. Finalizando aqui a nossa programação musical, daqui a pouquinho só notícias para você na Rádio Pombal FM. 1 da tarde tem Paulo Andrade e o Tamo Junto, você não pode perder. 5 da tarde, finalzinho da tarde, a melhor música popular, a melhor música brega, no Pra Lá de Brega com Tony Santos.
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1: Agora 12 horas e 36 minutinhos. Bom dia, boa tarde, boa tarde. Tem um aniversariante do dia. Tem uma amiga aqui querendo parabenizar uma amiga. Vamos ouvir.
2: Bom dia, que é Dilma. Gostaria de parabenizar minha amiga Sandra, professora daí do Pombalzinho, minha vizinha aqui da Fazenda Cascalheira. Que Deus dê muitos anos de vida e paz a ela. Gostaria que você passasse uma música de Roberto Carlos para ela. Ela é fã.
1: Paulinho toca, tá ok? Parabéns aí pra sua amiga, pra todos os aniversariantes do dia. Olha, ontem, plenário praticamente vazio, né? Mas com as galerias repletas, foi aprovada em segundo turno a chamada pauta bomba, né? É uma PEC que beneficia os agentes comunitários de saúde de combate às edemias. Eles poderão se aposentar aos 57 anos de idade, no caso das mulheres, e aos 60 anos, no caso dos homens, desde que comprovem 25 anos de contribuição de efetivo exercício na atividade. Palácio do Planalto entende que a aprovação pode comprometer o orçamento dos anos seguintes e que teria um impacto nos programas sociais federais. Eu sei que eu não recordo é o que ganha e principalmente a carreira desses profissionais, a aposentadoria, que a gente não consigo lembrar agora, mas é vergonhoso, viu, para uma categoria que tem tanta responsabilidade e faz tanto, né? Então, assim, não sei se é pauta bomba, o governo alega que vai impactar em torno de 3 bilhões anuais para as contas públicas. Cortem dos gargalos e de outras coisas aí que vocês têm do governo. O governo tem dinheiro demais, mas o governo federal. Então, eu sei que esses profissionais aqui não podem ficar com essa situação, né? Porque não me falha agora a memória do a questão da aposentadoria e o valor que eles recebem após se aposentar. É um negócio. Então, a PEC foi, acho que foi 73 votos a favor e apenas um contra. O governo ainda tentou ali se mobilizar, mas não conseguia não, porque ninguém vai assumir um ônus desse aí não. Outro assunto que eu quero compartilhar é um negócio pesado do consórcio do Cisal, né? O TCU apontou desvio de 21 milhões no período que compreende não consigo lembrar, mas enfim, eu vou explicar, calma. Foram três ex-presidentes que foram condenados a devolver um valor gigante. E esse consórcio recebia recursos do governo federal para combater a seca. E esse ressarcimento ficou dividido mais ou menos assim, os 21 milhões. O órgão, né, o Concisal, 7 milhões 950 mil. André Andrade, que foi um ex-presidente. André Andrade é ex-prefeito de Queimadas e ex-presidente do consórcio. Ele foi condenado a restituir 550 mil. Dival de Memel. Esse Dival é ex-prefeito de Lamarão, ex-presidente do consórcio com período de gestão entre 2017 e 2018. Ele foi condenado a pagar 2 milhões. E Osni Cardoso, ex-prefeito de Serrinha e ex-presidente do consórcio com período de gestão entre 2013 e 2016. É deputado estadual e pré-candidato a disputar a reeleição. Osni foi condenado a devolver 5,4 milhões. E o que o TCU argumenta é total ausência de documento, prestação de conta, diz que zero. Zero. Aí o TCU acha que esses recursos foram integralmente desviados em proveito dos gestores ou de terceiros. Acusação gravíssima, vai ser encaminhado para o Ministério Público Federal para apurar e tudo. Acho que o TCU não tem poder de. Tem de pedir o ressarcimento, né? Mas isso aí quem vai chancelar é a justiça, porque a justiça deve ser provocada, o Ministério Público Federal e, consequentemente, a Justiça Federal. Desculpa, esse consórcio, como eu disse, foi criado em 2010. São 19 municípios. E, portanto, essa condenação, vamos dizer assim, em que três ex-presidentes foram condenados a restituir, além dos ex-prefeitos, não entendi, porque o órgão também, o Concisal, deve ser dinheiro do próprio órgão, né? E os ex-gestores vão ter que devolver com recursos próprios, que nunca devolvem, não sei. Mas aí agora é com a justiça. O TCU fez a sua parte e cabe a cada um deles se defender. 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Olha, PIS/PASEP 2026 é liberado hoje para novo grupo de trabalhadores e servidores públicos. Vamos conferir.
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4: Novo grupo de trabalhadores e servidores públicos pode sacar o PIS/PASEP 2026 a partir desta quarta-feira, 15 de julho. O pagamento do abono deste ano, que tem como ano base 2024, está liberado para os aniversariantes de setembro e outubro. Lembrando que este ano tem direito ao benefício quem trabalhou no mínimo 30 dias com carteira assinada no ano base, com remuneração média mensal de até R$ 2.765,93. Outra exigência é estar inscrito no programa há pelo menos 5 anos. Cada beneficiário contemplado recebe entre R$ 136 e R$ 1.621, dependendo do tempo trabalhado em 2024. O cronograma de liberações, abrangendo os demais trabalhadores, vai até agosto. Todos os beneficiários poderão sacar o dinheiro até 30 de dezembro. Ao todo, segundo os dados oficiais, 26 milhões e 900 mil trabalhadores devem receber o PIS/PASEP este ano, num total de 33 bilhões e 500 milhões de reais em pagamentos. Vale lembrar também que o pagamento do PIS destinado a trabalhadores do setor privado é realizado pela Caixa, com crédito automático para quem possui conta na instituição ou saque em agências lotéricas, terminais de autoatendimento e correspondentes Caixa Aqui. Já o PASEP é pago aos servidores públicos que têm direito pelo Banco do Brasil, também via crédito em conta ou saque presencial em agências. Da Rádio 2, Milena Abreu.
1: Obrigado, Milena. Novo app da ANP permite ao motorista consultar a qualidade de posto de combustível e fazer denúncias. Daqui a pouquinho as notícias do esporte, tá todo mundo na expectativa, né? Desse outro confronto, a outra partida pela semifinal, Inglaterra. Eu contei um pouco aqui o caso dessa rivalidade das Malvinas, e o Scaloni até disse, é verdade, não é bom levar isso para campo não tem nada a ver uma coisa com uma outra, e é esporte, mas a rivalidade existe. Eu contei, fiz um resumo do caso, um pouquinho de história, né, de conflito, e por conta de um pedaço de terra, e aí todo mundo sabe que a Argentina teve muitas baixas, né, muitas perdas, foram várias vidas, por conta desse conflito em 82, 83, não me recordo bem, e aí em 86 na Copa teve esse jogo que a imprensa pilhou muito e ficou aquela coisa, aí Maradona jogou demais, a Inglaterra perdeu para a Argentina por 2-0 e disseram que ali era uma, que o argentino lavou a alma, então não é bom entrar muito nessa seara, não é bom pilhar isso, não. Vamos lá, 12:46. Boa tarde.
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4: Os motoristas brasileiros agora contam com uma nova ferramenta digital para consultar a reputação, o histórico de fiscalização e a qualidade dos combustíveis comercializados nos postos de todo o país. A Agência Nacional do Petróleo lançou o aplicativo ANP com Você Postos, que mapeia os estabelecimentos e permite que o próprio consumidor envie denúncias caso desconfie de fraudes ou preços abusivos. A plataforma funciona como um termômetro de confiança ao atribuir notas de 0 a 5 para cada posto mapeado, tendo como base o histórico de vistorias oficiais dos últimos 5 anos. Para facilitar a navegação do usuário, o aplicativo utiliza um sistema de cores em que os postos com pior avaliação e reincidentes em problemas aparecem na cor vermelha. Já os estabelecimentos mais seguros e bem avaliados são destacados na cor verde. Ao lançar o aplicativo, a ANP explicou que o objetivo é dar total transparência ao mercado, permitindo que o motorista faça uma escolha consciente na hora de parar o veículo para encher o tanque de gasolina, etanol ou diesel. Da Rádio 2, Milena Abreu.
1: 12:47. 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
4: O Instituto Brasileiro de Geografia e Estatística, o IBGE, já iniciou a coleta de dados para a terceira edição da Pesquisa Nacional de Saúde, um levantamento feito em parceria com o Ministério da Saúde, que visa mapear as condições de vida, os hábitos e o acesso aos serviços médicos da população brasileira. Até o dia 30 de novembro deste ano, cerca de 1.800 entrevistadores vão visitar aproximadamente 140 mil domicílios em todos os estados do país, servindo de base para o planejamento de ações do SUS e do setor privado. Durante a visita, o entrevistador do IBGE aplica um questionário com perguntas gerais sobre as características do domicílio, as condições de saúde dos moradores e os fatores que influenciam a qualidade de vida dessas pessoas. Uma das novidades da edição de 2026 é a realização de exames gratuitos de sangue e urina para um grupo de até 20 mil voluntários com 35 anos ou mais, moradores de capitais e regiões metropolitanas. Entre os meses de julho a outubro, esses participantes poderão realizar testes de colesterol, glicose e função renal, entre outros, diretamente em casa, recebendo os resultados sem qualquer custo. Vale reforçar que todas as informações prestadas são confidenciais e que a colaboração dos cidadãos é fundamental para que o diagnóstico reflita a real situação do país. Para a segurança da população, os recenseadores trabalham devidamente uniformizados, com crachás de identificação e computadores de mão. Segundo o IBGE, quem quiser confirmar a identidade do funcionário antes de abrir a porta, pode ligar gratuitamente para o telefone 0800 721 8181 ou checar os dados no site oficial do Instituto. Da Rádio 2, Milena Abreu.
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4: Rádio 2.

0: 450 pontos nas 5 provas e não ter zerado a redação. Precisa ter, em 2026, renda bruta familiar mensal de até 3 salários mínimos, o equivalente a R$ 4.863. O processo seletivo do FIES reserva 50% das vagas para estudantes com renda familiar por pessoa de até meio salário mínimo inscritos de forma ativa no cadastro único. Os pré-selecionados nessa modalidade vão poder solicitar financiamento integral, cobrindo todos os encargos educacionais e ficam dispensados de comprovar a renda diretamente na instituição de ensino. O FIES tem chamada única e lista de espera. O resultado da pré-seleção na chamada única será divulgado no dia 30 de julho. As inscrições vão até sexta-feira, 17 de julho, pelo Portal Único de Acesso ao Ensino Superior. O candidato precisa ter conta gov.br e preencher os requisitos para participar do programa. O resultado sai no dia 30 de julho. Mais informações em acessounico.bec.gov.br/FIES ou ligue para 0800-616161. Da agência Rádio Gov em Brasília, Thaís.
1: Valeu, Thaís. Obrigado. 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
3: Olá, Mark Viana, boa tarde para você, boa tarde para os ouvintes do programa Estúdio 99. Hoje é dia 15 de julho, quarta-feira, e você acompanha a partir de agora os principais destaques da edição de hoje do nosso Pombal Móvel. A Polícia Civil da Bahia, em uma ação integrada com a Polícia Militar e a Guarda Civil Municipal de Tucano, cumpriu mandados de prisão preventiva contra dois homens investigados pelo homicídio de Alisson Santos de Jesus, de 33 anos. O crime aconteceu no dia 7 de abril deste ano, na quadra esportiva da Praça da Caixa d'Água, no centro de Tucano. Segundo as investigações, Alisson participava de uma partida de futebol quando foi surpreendido por dois homens que chegaram ao local em uma motocicleta usando capacetes. Em seguida, os suspeitos efetuaram diversos disparos de arma de fogo contra a vítima, que morreu ainda no local. Após meses de investigação, a Polícia Civil reuniu elementos considerados suficientes para solicitar as prisões preventivas dos dois investigados, de 33 e 34 anos. Os suspeitos permanecem agora à disposição do Poder Judiciário. Foi registrado um grave acidente na tarde do último domingo na BA-235, nas proximidades da entrada do povoado Tranqueira, na zona rural de Jeremoabo. Terminou com a morte de um homem. Segundo testemunhas, a vítima havia acabado de sair de um estabelecimento às margens da rodovia e tentava atravessar a pista quando ocorreu uma colisão entre um carro de passeio e uma motocicleta. Com o forte impacto entre os veículos, o motociclista não conseguiu evitar o atropelamento do pedestre, que foi atingido violentamente, arremessado para fora da pista e morreu ainda no local. A violência da colisão fez com que o capô do automóvel se desprendesse. A identidade da vítima ainda não havia sido oficialmente divulgada e as causas do acidente serão investigadas pelas autoridades. Uma operação conjunta das polícias civil e militar resultou na apreensão de três adolescentes investigados por uma série de furtos no município de Santa Luz. Os jovens de 14, 16 e 17 anos foram identificados após denúncias de furtos em residências e estabelecimentos comerciais. Segundo a investigação, eles agiam em grupo e praticavam os atos infracionais de forma recorrente. Durante a operação realizada no bairro Castro Alves, dois dos adolescentes foram encontrados com um notebook avaliado em cerca de R$ 4.000, furtado na segunda-feira. Os três foram encaminhados à Delegacia Territorial de Santa Luz, onde foram autuados por atos infracionais análogos aos crimes de furto qualificado e associação criminosa. A campanha de vacinação contra o HPV foi prorrogada aqui em Ribeira do Pombal e adolescentes e jovens de 15 e 19 anos têm até o dia 31 de dezembro para receber a imunização. A vacina protege contra o papilomavírus,

humano, responsável por diversos tipos de câncer e outras doenças. Para receber a dose, basta procurar a unidade de saúde mais próxima, levando o cartão de vacinação e um documento de identificação. A Secretaria de Saúde reforça que a vacinação é segura, gratuita e representa uma importante medida de prevenção. Uma mulher de 34 anos foi presa durante a Operação Old Scan, realizada pela Polícia Civil em Feira de Santana. Ela é investigada por integrar um esquema de estelionato que tinha como alvo pessoas idosas por meio de fraudes em empréstimos consignados. Segundo a investigação, a empresa de crédito era utilizada para atrair aposentados com a promessa de simulações de empréstimo. Durante o atendimento, eram coletados documentos, dados bancários, senhas e imagens faciais que posteriormente eram usados para contratar empréstimos sem autorização das vítimas. Os prejuízos já comprovados ultrapassam R$500 mil. E cumpriu mandados de busca e apreensão e recolheu celulares, computadores e documentos que serão periciados. A suspeita permanece presa e as investigações continuam para identificar outros envolvidos no esquema. Um acidente de trânsito foi registrado na BR-410 nas primeiras horas de hoje, na altura do quilômetro 10, entre os municípios de Ribeira do Pombal e Tucano. O veículo, um Renault Duster de placa KPK-3H36, seguia no sentido Ribeira do Pombal, quando o condutor perdeu o controle da direção e saiu da pista. O motorista viajava da cidade de Angra dos Reis, no estado do Rio de Janeiro, com destino a Fortaleza, no Ceará, e estava acompanhado do filho de 13 anos. Apesar do susto, ninguém ficou ferido, sendo registrados apenas danos materiais. O condutor preferiu não se identificar. Segundo o relato dele, o acidente foi provocado pela baixa visibilidade no trecho por conta da chuva e pela ausência de sinalização horizontal. Ainda atribuiu a um desnível existente entre a pista e o acostamento. As circunstâncias da ocorrência deverão ser avaliadas pelos órgãos competentes. Por hora, essas são as informações aqui do nosso Pombal Móvel. Podemos voltar a qualquer momento com outras atualizações aqui na Pombal FM, a rádio que tem notícia.

0: Bola em jogo, já é hora de falar de futebol. A Espanha é a primeira finalista desta edição da Copa do Mundo. Ontem, a seleção comandada por Luis de la Fuente venceu a França por 2-0 em Dallas e garantiu vaga na grande decisão, dominando a partida do início ao fim. A equipe espanhola marcou com Oyarzabal e Pedro Porro. Agora a Espanha aguarda o vencedor de outra semifinal que acontece hoje entre Inglaterra e Argentina. O segundo jogo das semifinais da Copa do Mundo 2026 acontece hoje entre Inglaterra e Argentina. A seleção vencedora pega a Espanha na grande final. De um lado, os ingleses, que buscam voltar à decisão após baterem na trave em 1990 e 2018. Do outro lado, a atual campeã, a Argentina, tenta manter vivo o sonho do bicampeonato consecutivo, algo que não acontece desde o Brasil de 1962. A CBF realizou uma reunião de balanço de gestão na sede da entidade na Barra da Tijuca ontem, zona sudoeste do Rio de Janeiro, com o presidente Samir, o diretor Rodrigo Caetano, que representou a seleção brasileira masculina. O encontro teve a participação da diretoria da CBF e presidentes de federações. O diretor de futebol, Rodrigo Caetano, detalhou toda a preparação da seleção, desde a chegada do técnico Ancelotti. Ao todo, foram 13 meses de trabalho até a Copa. De férias no Canadá, o treinador italiano não participou da reunião. O Brasil terminou a pior campanha desde 1990 na Copa do Mundo, a segunda pior colocação na história, 11º lugar. O Palmeiras encaminhou a venda do zagueiro Kaique Naves para o Necaxa do México. A equipe mexicana deve pagar cerca de 15 milhões de reais pela contratação do defensor. A negociação caminha bem, mas ainda não foi assinada. O jogador de 24 anos teria pouco espaço no elenco do Palmeiras. Abel Ferreira tem à disposição Gustavo Gomes, Murilo, Barbosa e Bruno Fuchs, além de Benedetti e Coné, que fazem parte do grupo de apoio da base ao profissional. Kleber Ramos para o Esporte Total. Esporte Total.
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3: Valeu, 1 e 1. Opa, calma aí, nessa altura não dá. Paulinho, não dá. Boa tarde.
4: Boa tarde, seu Marquiana, tudo em paz, certo. Graças a Deus, com a chuvinha boa, né?
3: Todo mundo fica
4: esperança
3: feliz.
4: Esperança pra todos nós e todo mundo na expectativa logo mais.
3: Daqui a pouquinho, 4 horas da tarde.
4: 4 da tarde.
3: Semifinal de Copa do Mundo, é semifinal de Copa do Mundo.
4: E
3: chega ao final a competição já no próximo domingo.
4: Domingo. Agora.
3: Já com a Espanha de camarote esperando
4: de
3: adversário.
4: De camarote hoje. Esperando. Eu sou Espanha e Inglaterra na final.
3: Brasileiros, a grande maioria aí nessa, secando a Argentina por conta da rivalidade existente há tantos anos.
4: Mas é isso.
3: Vamos aguardar.
4: Marco, bom almoço aí, boa tarde.
3: Valeu.
4: E até amanhã.
3: Falei que a chuva continue, né?
4: Que a chuva
3: continue. Se quiser, alivia, traz assim uma alegria diferente e uma esperança de que, né, a gente não perca muito, né, com relação às lavouras, plantações. Boa tarde e até amanhã, se Deus quiser.
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na sua Rádio 10 da Bahia, agora 1:07. Olá vocês, YC331, Rádio Pombal FM de Ribeira do Pombal, quarta-feira, 15 de julho, tudo bem com você? Pra você que não me conhece, muito prazer, eu me chamo Paulo Andrade, filho da saudosa e eterna Maria de Major, filho do seu Dito, pai do Derek Andrade, feliz da vida em estar aqui junto com você a partir de agora. Os 99.1, Marco Liana de volta amanhã, a partir das 9, junto com o Edson Santarino no programa Pinga Fogo, e é claro, no Estúdio 99, a partir das 10 da manhã. Então, você é o nosso convidado, os maiores anunciantes do rádio estão junto comigo nesta quarta-feira, neste meio de semana, neste 15 de julho. Já se passaram 196 dias, faltando exatos 169 dias, para ser mais exato, para o término deste ano. A partir de agora, sinta-se à vontade, a programação é toda sua, é toda nossa, no oferecimento da Farmácia Aragão e Aragão Fórmulas, também da Casa dos Pisos, mais barato é impossível, e do 9 Mistura Líquido. 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Sinta-se à vontade para participar, para fazer a nossa programação, para curtir, para se divertir em nossa tarde. Muitas atrações irão passar na nossa passarela musical aqui nos 99.1, através do aplicativo também, é claro. Agora 1:09, começando com o som do Fala Mansa e a participação do Falcão, direção geral do Luciano Brito, supervisão da Érica Souza, os trabalhos das garotas Júlia e Camila. Estamos chegando.

Música Perigo. Entendendo aqui os nossos queridos amados ouvintes, a Lucivânia da Fazenda Abóbora falou: Paulo, toca Perigo, por favor, da Zizi Posse, já no início do programa. Claro, já toquei, já tô tocando. E você, qual o pedido musical, hein? Me conte aí. Todo mundo ligado, todo mundo conectado, todo mundo antenado na melhor sintonia, na sua Pombal FM. Seu horário de almoço, ó, bom apetite aí, viu?

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0: Toca de Ursinho. Aqui nós estamos juntos. E aí, tá tudo bem? Como é que está a sua quarta-feira? Espero que bem. Arruma aí 1h27, bom almoço. Você que tá na churrascaria aí, tá se alimentando junto com a família. Obrigado pela sua audiência. 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
0: É, tá todo mundo ligado na Pombal FM, na sua Rádio 10 da Bahia. Mais um acidente com ônibus deixou 3 mortos e mais de 40 feridos. Já já vamos trazer essa informação aqui dentro do nosso Notícias Agora. E ainda tem o giro de notícias hoje com a Milena Abreu trazendo informações. Atenção, ó, tem din-din na conta, PIS/PASEP 2026. Já já vou trazer aí as informações do calendário atualizado, tá bom? E o novo app da ANP que permite aí que motoristas consultem a qualidade dos combustíveis para fazer denúncias. É importante também essa matéria. Tem o Dica de Saúde Beleza. Você vai ficar sabendo porque a maçã é rica em fibras e água, né? Porque já já você vai ficar por dentro. Tem um boletim pet também sobre o seu bichinho de estimação, os coelhos, né? Você vai ficar sabendo aí uma dica importante sobre os coelhos. E boletim do esporte, tem o Kleber França. Enfim, um show de atração na sua tarde.
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0: Isso mesmo, sem filtro, todos os ritmos, todos os estilos. Sinta-se à vontade pra curtir e apreciar sem moderação. Falando em curtir, compartilhar, vai lá no arroba Rádio Pombal FM. 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

0: Esse é o hino do querido eterno rei do Baião, do querido Luiz Gonzaga, na interpretação de nada mais, nada menos que o grande poeta Gilberto Gil. Que legal, né? Que bom você curtir da Pombal FM. Aqui é todos os ritmos, todos os estilos. Claro, na melhor sintonia. Acabei de receber a visita aqui do Jorge, lá de Duas Serras, Heliópolis. Ô, Jorge, um abraço, querido. Obrigado, seja muito bem-vindo sempre aqui à Rádio Pombal FM. Bater um papo com o Paulo Andrade aqui rapidinho, mas fica o abraço aí, o agradecimento pelo carinho. Querido Jorge, lá de Duas Serras, tem um tempinho que ele passou por aqui, né? E eu encontrei, estava saindo aqui, eu encontrei na saída, na entrada da rádio aqui, e aí falei com ele. E hoje ele apareceu por aqui, veio com mais tempo. Um abraço, Jorge, obrigado mesmo pela visita. Todos aí em Duas Serras, Heliópolis, aquele abraço.
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0: É, todo mundo conectado aqui com o nosso Tamo Junto na sua Pombal FM. 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Mandar um beijão especial para minha querida amiga Adenir, do restaurante ali na rua Salustiano Barreto Mendonça, a filhona da minha amiga Ana de Alvino, Ana do Mudo, assim popularmente conhecida. Um beijão, Deni, ela e toda a família, a netinha, que eu esqueci o nome da filha de Grace, rapaz, esqueci, ela me chama de tio. Um beijão também, obrigado aí pela audiência, pelo carinho, minha amiga Ana também, sempre na escuta, e toda a família, todo mundo ligado.
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0: Boa tarde. 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
5: Isso mesmo, um novo olhar para o amanhã. Um abraço a todos aí em Ribeira do Amparo, viu? Aquele abraço aí, um beijão especial para toda essa gente boa da querida Ribeira do Amparo. Estive aí lá no Arraiá do Zelitão, rapaz, no último dia foi show de bola. Deixa eu mandar um beijo aqui, é Ana Lívia, eu tô ficando velho, tô esquecendo das coisas, mas um beijo, ela me chama de tio, muito carinhosa, um beijo pra você, Ana Lívia, filha da Grace, neta da minha amiga Adeni, né? A vovó, a Biza, né? A Biza, Ana, um abraço aí, Ana Lívia, amiga do Felipão, meu sobrinho, filha da Grace, aí um abraço, o Felipão, filho da minha irmã Didinha, um abraço especial também, toda essa gente boa curtindo aqui a nossa Rádio 10 da Bahia, magia do rádio, né? Mandei aqui o alô e simplesmente a mãe já agradeceu aqui, então mostra a audiência do nosso Tamo Junto, que tem o oferecimento da Farmácia Aragão, medicamentos, fórmulas, é com o time da Farmácia 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criançada, a garotada adoram a Ana Castela, né? Então deixa tocar aqui a Ana Castela, especial pra Ana Lívia. Ana Lívia, um beijo.

0: É a boiadeira, rodeio no Texas.
1: Boa tarde, meu patrão. Boa. Tudo bem? Aqui tudo é o Carlito, que fala aqui diretamente de São Paulo.
0: Sim.
1: No... Ah, desculpa. É, falo aqui de São Paulo, aqui, na cidade de Santana do Parnaíba. Estou vindo aqui a Rádio Pombal, graças a Deus. Recentemente eu estive aí na Povoado Barrocas. E eu curti bastante aí, Fazenda Lagoa Grande. E se você puder mandar uma música, oferecer uma música aí pro pessoal aí de Barrocas e região. De preferência, uma música de Amado Batista, que fala de mãe.

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1: Boa tarde, Paulo.
2: Boa.
1: Eu sou Romilda.
2: Ô, Romilda.
1: Quero uma música de José de Camargo e Luciano.
2: Legal.
1: Qualquer uma.
2: Tá bom.
1: Pra oferecer para minhas amigas.
2: Sim.
1: Para Manuel, meu filho, que mora em Pombal. A minha nora, Sonara. Jesus te abençoe, Paulinho.
2: Pra você também, Romilda. Obrigado também. Uma tarde incrível, abençoada. Aí onde quer que você esteja curtindo a nossa Rádio 10 da Bahia também, aquele abraço, hein? Bom demais ter você aí do outro lado. Vem comigo que é tudo nosso. Até às 5, tô aqui, juntinho, coladinho com você.

0: Sensacional!
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3: É a sua Rádio 10 da Bahia. Uma ótima tarde. Agora, faltando 2 minutos para as 2 da tarde, é hora de notícias.
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3: Um acidente com um ônibus de excursão do Paraguai deixou pelo menos 3 mortos e mais de 40 feridos no oeste de Santa Catarina. O acidente com ônibus de excursão do Paraguai deixou pelo menos 3 mortos e outros 40 feridos durante a madrugada desta quarta-feira, dia 15 de julho. Esse acidente aconteceu na SC, na rodovia estadual SC-492, entre as cidades de Maravilha e São Miguel da Boa Vista, no oeste de Santa Catarina. Segundo o Corpo de Bombeiros, pelo menos 67 pessoas estavam no veículo. O ônibus saiu de Gramado, no Rio Grande do Sul, e tinha como destino Vila Rica, no Paraguai, cidade que fica no Paraguai. As vítimas foram encaminhadas para 4 hospitais na região. A maioria das vítimas feridas eram crianças. De acordo ainda com o portal de notícias local, o ônibus transportava bailarinas, mães e professoras de uma academia de dança do Paraguai. O grupo estava na cidade vizinha, no Rio Grande do Sul, para uma competição. Uma outra notícia, agora já do nosso estado. O STJ da Bahia negou habeas corpus em favor dos advogados presos em operação aqui em nosso estado. Isso mesmo, o Tribunal de Justiça da Bahia, o TJ da Bahia, através da decisão do desembargador Baltazar Miranda Saraiva, da primeira Câmara Criminal, indeferiu na última quinta-feira, dia 9, o pedido de liminar de habeas corpus impetrado pela Ordem dos Advogados do Brasil, Seção Bahia, OAB-BA, em favor dos 10 advogados presos preventivamente no âmbito da Operação Sintonia de Gravata, sob acusação de integrarem um grupo criminoso. A decisão mantém os profissionais recolhidos na cadeia pública de Salvador, no conjunto penal feminino da capital baiana. 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
3: Pombal FM, 14 horas, 2 em ponto.
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0: Tchau, Panda! Eu te seguro! Ah, você ligado aqui na 99. Boa tarde, obrigado pela sua audiência, pela sua companhia. A melhor programação do seu rádio, é isso mesmo, música, notícia e informação, só aqui na Pombal FM. Falando em informação, às 2:13, 2:13, atenção, é din-din na conta, ó. PIS/PASEP 2026 é liberado hoje para o novo grupo de trabalhadores e servidores públicos. Mas quem vai nos trazer mais detalhes é a nossa correspondente Milena Abreu, pesquisa e edição de áudio de Walter Oliveira. Giro de notícias.
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2: Novo grupo de trabalhadores e servidores públicos pode sacar o PIS/PASEP 2026 a partir desta quarta-feira, 15 de julho. O pagamento do abono deste ano, que tem como ano base 2024, está liberado para os aniversariantes de setembro e outubro. Lembrando que este ano tem direito ao benefício quem trabalhou no mínimo 30 dias com carteira no ano base, com remuneração média mensal de até R$ 2.765,93. Outra exigência é estar inscrito no programa há pelo menos 5 anos. Cada beneficiário contemplado recebe entre R$ 136 e R$ 1.621, dependendo do tempo trabalhado em 2024. O cronograma de liberações, abrangendo os demais trabalhadores, vai até agosto. Todos os beneficiários poderão sacar o dinheiro até 30 de dezembro. Ao todo, segundo os dados oficiais, 26 milhões e 900 mil trabalhadores devem receber o PIS/PASEP este ano, num total de R$ 33 bilhões e 500 milhões em pagamentos. Vale lembrar também que o pagamento do PIS, destinado a trabalhadores do setor privado, é realizado pela Caixa, com crédito automático para quem possui conta na instituição ou saque em agências lotéricas, terminais de autoatendimento e correspondentes Caixa Aqui. Já o PASEP é pago aos servidores públicos que têm direito pelo Banco do Brasil, também via crédito em conta ou saque presencial em agências. Da Rádio 2, Milena Abreu.
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0: só da calcinha. Calcinha preta. Ah, essa época aí que a Silvânia Aquino ainda estava formando, acho que a formação dela era um quarteto, né? Da Calcinha Preta. Agora ela faz parte aí do camarote shows Zomberg Rabelo, seguindo carreira solo, a Silvana Aquino. Toquei também os irmãos Henrique e Juliano, você ligado na Pombal.
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0: E aí, tá tudo bem? Espero que sim, né? Espero que você esteja bem. Quero saber onde você está conectado, onde você está ligado aqui na Rádio 10 da Bahia. Agora são 2h25 da tarde, 2h25, tem muita gente retornando aí pro trabalho. Toma cuidado, ó, pra você que tá na estrada, por favor, redobra a atenção, siga aí o Código de Trânsito Brasileiro, CTB, respeite os limites de velocidade. Se estiver chovendo aí no trecho, reduz a velocidade mais ainda, redobre a sua atenção, acende os faróis do seu veículo, dirija com muita prudência, com muita cautela e que você chegue aí com muita tranquilidade ao seu destino, tá bom? E valeu mesmo pela sua audiência, pela sua preferência, você em qualquer canto aí do Brasil que está nesse exato momento rodando, os motoristas por aplicativo também, essa turma que estão aí ralando neste exato momento, horas e horas, né? Horas e horas aí, atrás do volante, levando gente pra lá e pra cá, um abraço, obrigado. Os meus amigos rodoviários também, essa gente boa que faz aí o transporte intermunicipal, interestadual também, aquele cheiro, aquele abraço, valeu gente, ó, vamos lá, foco aí, foco que vocês estão, como sempre, com compromisso, com peso muito grande, né? Porque levando vidas aí, transportando vidas, muitas vidas, diga-se de passagem, então que vocês cheguem com muita tranquilidade também, aí no berço familiar, retornem para suas casas, tá bom? Os meus amigos e irmãos caminhoneiros, transportando o progresso do nosso país, desse nosso Brasilzão também. Ô, gente, obrigado aí a turma do trecho, viu? Vamos redobrar a atenção, vamos fazer aquele descanso aí, como pede também os órgãos de trânsito, redobre a atenção, vamos dirigir com muita prudência, respeitando, não

0: transportando as cargas desse nosso país.
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0: E aqui é claro que a música não para. Aqui tá todo mundo curtindo a nossa Rádio 10 da Bahia. Todo mundo conectado aqui na 99.1.

0: ser rica em fibras e água, a maçã promove a saciedade, controlando a fome ao longo do dia e ajudando assim a perder barriga. Já o gengibre e a canela contêm compostos bioativos termogênicos, que aceleram o metabolismo e estimulam a queima de gordura corporal, favorecendo o emagrecimento.
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Andrade, junto com você nesta quarta-feira, nesse meio de semana. E aí, tá tudo bem? Tá tudo legal? Tá curtindo a Pombal FM? Vai lá no arroba rádio Pombal FM, tá com o celular aí nas mãos, né? Próximo a você. Aproveita e visita, curte, compartilha, comenta todos os conteúdos da Pombal FM. Tem aqui, ó, motorista por aplicativo foi executado em destino turístico aqui da Bahia. A matéria tá aqui no arroba rádio Pombal FM. Também tem aqui, homem foi preso após agredir a companheira em Salvador. E esta matéria, eu falei sobre o trânsito, né? Com as chuvas que vem caindo aqui desde a madrugada desta quarta-feira, alguns acidentes foram registrados na região. E destaque aqui para um acidente que ocorreu na altura do quilômetro 10 da BR 410 aqui em Ribeira do Pombal. Tá aqui no arroba rádio Pombal FM, né? Um acidente de trânsito foi registrado na BR-410, na altura do quilômetro 10, entre os municípios de Ribeira do Pombal e Tucano. Veículo, um Renault Duster, de placa KPK 3H36, que seguia sentido Ribeira do Pombal, quando o condutor do veículo perdeu o controle da direção e saiu da pista. O motorista viajava aí de Angra dos Reis, lá no estado do Rio de Janeiro, com destino a Fortaleza, lá no Ceará. Ele estava acompanhado do seu filho de 13 anos. Matéria completa aqui no arroba rádio Pombal FM. O parceiro Clebão esteve por lá hoje pela manhã e registrou este fato. E uma outra matéria também que nos chama a atenção foi o corpo de uma idosa, né, que foi entregue por engano a outra família e foi levado para outro estado. Após a morte, foi aqui na Bahia. Isso mesmo, essa matéria está aqui no arroba rádio Pombal FM. Então segue lá, compartilha, comenta todos os conteúdos, que a tarde é toda nossa com o nosso Tamo Junto da Pombal FM. Às 3h38, agora tem o Tarcísio do Acordeon e o Raul Vaqueiro.

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0: Aí.
1: Só dá bomba! Bom, Bob FM, faltando 10 minutos para as 3 da tarde, para as 15 horas, a Farmácia Aragão e a Casa dos Pisos oferecendo o nosso Tamo Junto. 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Agora é hora da dica de saúde para o seu bichinho de estimação. Você sabia que os coelhos não são bichos que podem ficar presos o tempo inteiro? Vamos ouvir com atenção no Dica de Saúde e Beleza do seu bichinho de estimação. Ah, Dica de Saúde e Beleza não. Dica do Boletim Pet aqui do nosso Tamo Junto.
2: As dicas para o seu bichinho de estimação.
3: Olá, tudo bem? Eu sou a Tati Invade. Está chegando o nosso Mundo Pet. Coelhos não são bichos para viver presos o tempo todo. Eles precisam de pelo menos 2 horas por dia soltos no espaço seguro para correr, pular e explorar. Isso evita obesidade, estresse e problemas nas articulações. Dica top! Monte um cercadinho com tudo.

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1: Falando, dá pra passar alguma música de Belchior, por favor? Porque quem fala é a minha sua linha. Cheiro, beijo pra você e seu neném.

0: no Batidão, fechando mais uma hora aqui do nosso Tamo Junto, todo mundo ligado na Pombal FM.
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Pra você que não me conhece, muito prazer. Abrindo mais uma hora aqui do nosso Tamo Junto, me chamo Paulo Andrade, filho da saudade eterna Maria de Major, filho do seu Dito, pai do Délico Andrade. Feliz da vida em estar junto com você, das 13:00 às 17:00, da 1:05 da tarde, segunda a sexta aqui com o nosso Tamo Junto, aos sábados com o nosso Sabadão, das 9:00 às 14:00, nosso encontro marcado na Campeã do Nordeste, 37 anos, a caminho dos 38 anos. Pombal FM sempre junto com você, te informando, te entretendo. Vai mandando aí o seu zap, curtindo, compartilhando todos os nossos conteúdos em todas as redes, todas as plataformas. Direção geral é do Luciano Brito, supervisão da Érica Souza. Os trabalhos das garotas Júlia e Camila. É, estou por aqui juntinho com você. Até às 5 da tarde, tem Tony Santos comandando pra lá de Brega. É isso mesmo, pra lá de Brega, aqui na sua Rádio 10 da Bahia. Lembrando que amanhã às 6 da manhã, você já começa o seu dia muito bem informado, né? Muito bem informado, com Voz da Cidade, das 6 às 9 da manhã. Às 9 tem o Pinga Fogo, mais informação pra você. É você muito bem, informado, informado aqui na Rádio 10 da Bahia. Pra você que está na cidade de Ciclovizinhas, curtindo a nossa Rádio 10 da Bahia, todo em torno aqui de Ribeira do Pombal, obrigado aí pelo carinho. Qualquer parte da Bahia, do Brasil e do mundo, através do nosso portal, através da Rede Mundial de Computadores, conectado, curtindo aqui o nosso Tamo Junto. 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Um abraço a todo o time da Feminis Labs, abrindo mais uma hora aqui do nosso Tamo Junto com o Léo Nascimento. A música é fim de papo, mas nosso papo vai continuar até às 5.

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1: É, mais um conectado aqui no Tamo Junto. Agora, 3:13. Vai lá no arroba Rádio Pombal FM. Tem matéria fresquinha, quentinha agora, nesse exato momento, em nosso arroba Rádio Pombal FM. As matérias sempre atualizadas, mas essa é de agora, tá bom? Agora mesmo tem uma matéria aqui no arroba Rádio Pombal FM. Suspeito de homicídio em uma cidade da região foi preso pela Polícia Civil. Vai lá no arroba Rádio Pombal FM e fica ligado em tudo.
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2: 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Olha, o STJ da Bahia determinou a abertura do PAD e afastamento cautelar da juíza conhecida como Juíza Cinquentinha. Isso mesmo, o corregedor do Tribunal de Justiça da Bahia, do TJ Bahia, o desembargador Salomão Rezedá, propôs a instauração de um processo administrativo disciplinar, o PAD, com afastamento cautelar da juíza de primeiro grau, a Marlisa Freire Alvarenga, conhecida como a juíza Cinquentinha, lotada na comarca de Barreiras. A decisão foi aceita após unanimidade do pleno do TJ. Segundo a proposta do corregedor, a juíza teria conduzido de forma irregular um processo judicial durante a substituição eventual da comarca, com indícios que ela concedeu uma liminar numa demanda de 19 milhões sem a devida cautela ou com a ausência de documentação probatória nos autos deste processo. A matéria no arroba Rádio Pombal e Filme também dentro de instantes. Você ligado aqui no 99.1, no seu Tamo Junto da Pombal FM.
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0: Isso mesmo, você ligado aqui na Pombal FM, o futuro é agora. Massa demais, né? Às 3:30, sou Inglaterra desde pequenininho, não quero nem saber quem foi que envenenizou as baratinhas. Não quero. Eu sou Inglaterra desde pequenininho. Olha, vai mandando aí o seu recadinho, seu abraço, sinta-se à vontade aqui. Até aí, 5 é tudo nosso. Lembrando que às 5 da tarde, Tony Santos comanda o programa pra lá de brega, tá bom? Deixa eu aproveitar aqui e mandar um abraço especial para todo o time da equipe do Tudo Gostoso. Eles têm, ó, lanches maravilhosos, bolo, torta, tudo pro seu evento aí. São um show de bola aí. As meninas estão sempre aqui participando dos eventos aqui da rádio. Sempre a direção, sempre a Erika solicita aí, elas mandam muito bem. Um abraço a todos aí do Tudo Gostoso, Tudo Gostoso. Inclusive tem um artista aí, com vocês, Raquel Santos, que já toca aqui, já é solicitada na programação da Pombal FM. Que massa, um abraço, Kel, sucesso pra você, Deus abençoe. Mais um artista local, os artistas locais, regionais, tendo voz, espaço e vez aqui na programação da Pombal.

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13h44. Já tem o Kleber França trazendo as informações, resumão de notícias, o que rolou no Voz da Cidade na manhã de hoje. Um abraço a toda a turma da equipe Tudo Gostoso. Alô, turma do Tudo Gostoso, aquele abraço. Tava vendo aqui, Júlia me enviou, dona Cíntia Patroa também me enviou. Me enviaram aqui, ó. Final aí do point do meu amigo Panta, o homem que não espanta, Panta. Eu lembro que a última vez que eu a vi, eu acho que tem uns 3 meses, 2 meses atrás, eu não recordo aqui, Panta me informou o motivo, só que eu não lembro que ele falou que iria encerrar as atividades lá no seu ponto, lá na Vila Rodrigues Barrocão, sentido Curral Falso, né? Barrocão, né? Sentido povoado Curral Falso, lá na chegada, para quem tá vindo de Banzaê, para quem tá vindo do povoado Curral Falso para o Barrocão. E aí me enviaram aqui muitas pessoas, pela nossa amizade, pelo carinho que eu tenho com o Panta, várias pessoas já me enviaram aqui mensagem no momento da eu vou não falar de destruição, né? Eu vou falar do desmonte do ponte aí do meu amigo Panta. Um abraço, viu, Panta? O filho dele sempre envia mensagem aqui, o pessoal, depois me contem aqui qual o motivo aí que o meu amigo Panta, que meu amigo Panta não finalizou as atividades aí do ponte do Panta, ó. Panta, Seu Zé da Floresta, quem mais? Tem alguns pontos que são folclóricos, né? Que são de décadas aqui em Ribeira do Pombal. E a bodega do meu amigo Panta, que você tomava uma tubaína lá e brincava e ele contava as histórias, ele sempre com muita irreverência. Eu tô vendo aqui que desmontaram aqui o ponte do Panta. Depois eu vou querer, se possível aí, que alguém me manda, por favor, a informação, porque o Panta, o homem que não se espanta, encerrou as suas atividades, tá bom? Já tem o Kleber França, ainda tem informação também com o nosso giro de notícias, entre outras atrações. Tudo isso aqui, ó. Você

0: o Xande Avião. Os irmãos Henrique e Juliano. Não é o lugar, é a pessoa. Toquei também o trio do Piseiro, João Gomes, Iguinho Lulim e Tarcísio do Acordeon, Valquíria Santos, Limão com Mel, Forró de Azul, pra recordar. Kel Santos começou a sequência musical aqui do Tamo Junto. O Juca tá mandando beijão especial pras meninas lá do Tudo Gostoso. A minha amiga Rose lá da Fazenda Ortiga tá ligadinha também em nosso Tamo Junto. Teia também está acompanhando o nosso Tamo Junto. Já tem placar aqui da Inglaterra e Argentina, 2-2. Aí, não, eu sou Inglaterra desde pequenininho, cara. Desde pequenininho, não tem essa. Genival tá falando da Argentina 2-0. Peraí, Genival. O argentino não torce pro Brasil, não. Pela madrugada.
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2: Os motoristas brasileiros agora contam com uma nova ferramenta digital para consultar a reputação, o histórico de fiscalização e a qualidade dos combustíveis comercializados nos postos de todo o país. A Agência Nacional do Petróleo lançou o aplicativo ANP com você Postos, que mapeia os estabelecimentos e permite que o próprio consumidor envie denúncias caso desconfie de fraudes ou preços abusivos. A plataforma funciona como um termômetro de confiança ao atribuir notas de 0 a 5 para cada posto mapeado, tendo como base o histórico de vistorias oficiais dos últimos 5 anos. Para facilitar a navegação do usuário, o aplicativo utiliza um sistema de cores em que os postos com pior avaliação e reincidentes em problemas aparecem na cor vermelha. Já os estabelecimentos mais seguros e bem avaliados são destacados na cor verde. Ao lançar o aplicativo, a ANP explicou que o objetivo é dar total transparência ao mercado, permitindo que o motorista faça uma escolha consciente na hora de parar o veículo para encher o tanque de gasolina, etanol ou diesel. Da Rádio 2, Milena.

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3: Olá, Paulo Andrade, boa tarde para você, boa tarde para os ouvintes do programa Tamo Junto. Hoje é dia 15 de julho, quarta-feira, e você acompanha a partir de agora os principais destaques da edição de hoje do nosso Pombal Móvel. A Polícia Civil da Bahia, em uma ação integrada com a Polícia Militar e a Guarda Civil Municipal de Tucano, cumpriu mandados de prisão preventiva contra dois homens investigados pelo homicídio de Alisson Santos de Jesus, de 33 anos. O crime aconteceu no dia 7 de abril deste ano, na quadra esportiva da Praça da Caixa d'Água, no centro de Tucano. Segundo as investigações, Alisson participava de uma partida de futebol quando foi surpreendido por dois homens que chegaram ao local em uma motocicleta usando capacetes. Em seguida, os suspeitos efetuaram diversos disparos de arma de fogo contra a vítima, que morreu ainda no local. Após meses de investigação, a Polícia Civil reuniu elementos considerados suficientes para solicitar as prisões preventivas dos dois investigados, de 33 e 34 anos. Os suspeitos permanecem agora à disposição do Poder Judiciário. Foi registrado um grave acidente na tarde do último domingo na BA-235, nas proximidades da entrada do povoado Tranqueira, na zona rural de Jeremoabo. Terminou com a morte de um homem. Segundo testemunhas, a vítima havia acabado de sair de um estabelecimento às margens da rodovia e tentava atravessar a pista quando ocorreu uma colisão entre um carro de passeio e uma motocicleta. Com o forte impacto entre os veículos, o motociclista não conseguiu evitar o atropelamento do pedestre, que foi atingido violentamente, arremessado para fora da pista e morreu ainda no local. A violência da colisão fez com que o capô do automóvel se desprendesse. A identidade da vítima ainda não havia sido oficialmente divulgada e as causas do acidente serão investigadas pelas autoridades. Uma operação conjunta das polícias civil e militar resultou na apreensão de três adolescentes investigados por uma série de furtos no município de Santa Luz. Os jovens de 14, 16 e 17 anos foram identificados após denúncias de furtos em residências e estabelecimentos comerciais. Segundo a investigação, eles agiam em grupo e praticavam os atos infracionais de forma recorrente. Durante a operação realizada no bairro Castro Alves, dois dos adolescentes foram encontrados com um notebook avaliado em cerca de R$4.000, furtado na segunda-feira. Os três foram encaminhados à Delegacia Territorial de Santa Luz, onde foram autuados por atos infracionais análogos aos crimes de furto qualificado e associação criminosa. A campanha de vacinação contra o HPV foi prorrogada aqui em Ribeira do Pombal e adolescentes e jovens de 15 e 19 anos têm até o dia 31 de dezembro para receber a imunização. A vacina protege contra o papilomavírus humano, responsável por diversos tipos de câncer e outras doenças. Para receber a dose, basta procurar a unidade de saúde mais próxima, levando o cartão de vacinação e um documento de identificação. A Secretaria de Saúde reforça que a vacinação é segura, gratuita e representa uma importante medida de prevenção. Uma mulher de 34 anos foi presa durante a operação Old Scan, realizada pela Polícia Civil em Feira de Santana. Ela é investigada por integrar um esquema de estelionato que tinha como alvo pessoas idosas por meio de fraudes em empréstimos consignados. Segundo a investigação, a empresa de crédito era utilizada para atrair aposentados com a promessa de simulações de empréstimo. Durante o atendimento, eram coletados documentos, dados bancários, senhas e imagens faciais que posteriormente eram usados para contratar empréstimos sem autorização das vítimas. Os prejuízos já comprovados ultrapassam R$500.000. A polícia também cumpriu mandados de busca e apreensão e recolheu celulares, computadores e documentos que serão periciados. A suspeita permanece presa e as investigações continuam para identificar outros envolvidos no esquema. Um acidente de trânsito foi registrado na BR-410 nas primeiras horas de hoje, na altura do quilômetro 10, entre os municípios de Ribeira do Pombal e Tucano. O veículo, um Renault Duster de placa KPK3H36, seguia no sentido Ribeira do Pombal, quando o condutor perdeu o controle da direção e saiu da pista. O motorista viajava da cidade de Angra dos Reis, no estado do Rio de Janeiro, com destino a Fortaleza, no Ceará, e estava acompanhado do filho de 13 anos. Apesar do susto, ninguém ficou ferido, sendo registrados apenas danos materiais. O condutor preferiu não se identificar. Segundo o relato dele, o acidente foi provocado pela baixa visibilidade no trecho por conta da chuva e pela ausência de sinalização horizontal. Ainda atribuiu a um desnível existente entre a pista e o acostamento. As circunstâncias da ocorrência deverão ser avaliadas pelos órgãos competentes. Por hora, essas são as informações aqui do nosso Pombal Móvel. Podemos voltar a qualquer momento com outras atualizações aqui na Pombal FM, a rádio que tem notícia.
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0: Bom, Bom FM, agora 4:12, 4:12. Deixa mandar um abraço aqui pra turma do Apiário Celão Dourado, lá de Crisópolis, não é isso? Um abraço aí toda a turma de Crisópolis, Kleber Francis esteve por lá, tem matéria já já e nosso arroba rádio Pombal FM, pode curtir, compartilhar, comentar todos os nossos conteúdos. Um abraço ao Júnior do Mel, responsável aí pelo Apiário Celão Dourado, lá em Crisópolis, toda a turma aí de Crisópolis, aquele abraço. É, rapaz, meu amigo Panta, eu tenho aqui alguns vídeos, já vou postar lá no meu Instagram também uns vídeos que eu tinha aqui, que eu tenho do meu amigo Panta, amigo de longas datas, de sempre, meu amigo Panta. O point do Panta foi desativado hoje, né, na tarde de hoje, desse 15 de julho, esse tradicional bodega, né, que servia tubaína, tinha fita cassete. Tem pessoas que não sabem nem o que é fita cassete, para que você tenha ideia. Tinha fita cassete e tudo mais lá no bar do meu amigo Panta, que hoje encerrou as suas atividades, né? Hoje encerrou as suas atividades, meu amigo Panta, o homem que não se espanta.
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1: É isso mesmo, tamo que tamo junto aqui com o nosso, tamo junto desta quarta-feira às 4:25, começou já lá o Inglaterra e Argentina 0-0 por enquanto, né? Um abraço especial para Helenilza. Helenilza, está ligadinha, está conectada na Pombal FM lá em Novo Triunfo, gostaria de ouvir Pablo, qualquer uma, todos, né? Parabéns pelo programa. Todos e oferecendo aí a todos da rádio. Valeu, Helenilza, lá em Novo Triunfo, tá ligadinha na Pombal.

0: em jogo, já é hora de falar de futebol. A Espanha é a primeira finalista desta edição da Copa do Mundo. Ontem, a seleção comandada por Luis de la Fuente venceu a França por 2-0 em Dallas e garantiu vaga na grande decisão, dominando a partida do início ao fim. A equipe espanhola marcou com Oyarzabal e Pedro Porro. Agora a Espanha aguarda o vencedor de outra semifinal que acontece hoje entre Inglaterra e Argentina. O segundo jogo das semifinais da Copa do Mundo 2026 acontece hoje entre Inglaterra e Argentina. A seleção vencedora pega a Espanha na grande final. De um lado, os ingleses, que buscam voltar à decisão após baterem na trave em 1990 e 2018. Do outro lado, a atual campeã, a Argentina, tenta manter vivo o sonho do bicampeonato consecutivo, algo que não acontece desde o Brasil de 1962. A CBF realizou uma reunião de balanço de gestão na sede da entidade na Barra da Tijuca, ontem, zona sudoeste do Rio de Janeiro, com o presidente Samir, o diretor Rodrigo Caetano, que representou a seleção brasileira masculina. O encontro teve a participação da diretoria da CBF e presidentes de federações. O diretor de futebol, Rodrigo Caetano, detalhou toda a preparação da seleção, desde a chegada do técnico Ancelotti. Ao todo, foram 13 meses de trabalho até a Copa. De férias no Canadá, o treinador italiano não participou da reunião. O Brasil terminou a pior campanha desde 1990 na Copa do Mundo. A segunda pior colocação na história, 11º lugar. O Palmeiras encaminhou a venda do zagueiro Kaique Naves para o Necaxa do México. A equipe mexicana deve pagar cerca de 15 milhões de reais pela contratação do defensor. A negociação caminha bem, mas ainda não foi assinada. O jogador de 24 anos teria pouco espaço no elenco do Palmeiras. Abel Ferreira tem à disposição Gustavo Gomes, Murilo, Barbosa e Bruno Fuchs, além de Benedetti e Coné, que fazem parte do grupo de apoio da base ao profissional. Kleber Ramos para o Esporte Total. Esporte Total.
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Pombal FM, agora faltando um minuto para as 5 da tarde, 4h49. Eu acabei de falar com o Panta, o homem que não espanta, ele, né, falando para mim sobre, né, o encerramento das atividades aí do Badu.

0: Panta, tradicional Panta, lá em Barrocão. Vamos já já produzir uma matéria bem legal do meu amigo Panta. Um abraço, Panta Haroldo, filho do Panta, meu amigo Gil, irmão do Ivan, que eu consegui o contato aí através do Gil. Tony Santos, boa tarde. E aí, tudo bem? Tá chovendo, Tony?
1: Rapaz, deu uma trégua.
0: Deu uma trégua?
1: Aqui na sede, choveu mais do que em Barrocão.
0: Você tá vindo agora à tarde? Tava chovendo por lá, quando você veio?
1: Choveu mais nas fazendas, umidade.
0: Essa chuva...
1: Os escolares não passaram.
0: Não passaram?
1: Muito, né? As aulas não aconteceram na totalidade.
0: Essa,
1: escolar, né?
0: Essa chuva da madrugada, você acha que não caiu por lá, não? Começou na madrugada, né?
1: Caiu bem em Banzai, naquela região.
0: Foi.
1: Caiu muita chuva. A previsão hoje era de 10 de chuva na Banzai. Aqui tinha uma previsão de 3, mas eu acho que superou essa. Agora a chuva foi mais aqui.
0: Mais aqui na sede de Pombal.
1: E para esse lado da Tapera.
0: Tapera.
1: Ali. Feira da Serra, Boca da Mata, choveu bem. Dava pra ver que pra aquele lado as nuvens estavam mais escuras.
0: Eu tava vendo, Tony, outro dia, até que você gosta sempre de falar sobre isso, tava vendo Ribeira do Pombal para o litoral, né, para o litoral sul de Sergipe, principalmente ali, Atalaia, tá 62 quilômetros só, cara, geograficamente, linha reta, 62 quilômetros.
1: Se não for pela BR.
0: Né? É, se não for pela BR, linha reta, né, pela BR dá mais de, dá uns 200 e pouco.
1: Hoje a gente tá vendo
0: bem
1: ali pra litoral norte, né? Por exemplo, Conde.
0: Conde, então.
1: Mande Seco.
0: Em linha reta.
1: É litoral baiano.
0: Baiano, é.
1: Liga ao litoral
0: central. Que é a ligação, né? Divisa. Linha verde, aí chama linha verde. É.
1: E antes não tinha um acesso lá pra Aracaju, né? Era
0: meio distante.
1: Foi feita aquela
0: ligação. A linha verde já pra fazer essa ligação, né?
1: Ligação Salvador-Aracaju.
0: Pois é. Tony. Intervalo aqui 0-0, jogo truncado. Qual a sua análise?
1: Né?
0: O
1: Messi arrancou,
0: sofreu a falta.
1: Aí depois sobrou pra.
0: Eu não lembro quem.
1: Foi o Álvares, e acabou fazendo um chute, né? Mas a Inglaterra com mais presença.
0: Mais presença no, no, ataque, no campo de ataque, né?
1: Agora o que eu observo é um jogo de concentração das duas equipes,
0: estão muito estudando um, estudando a outra, isso quer dizer.
1: Fazer falta também é concentração. Quando você sabe que vai perder a jogada, você tem que fazer a falta.
0: Fazer a falta, né?
1: Por isso que o jogo tá com muita falta.
0: Eu vi que só saiu um cartão?
1: É.
0: Eu só vi.
1: Pra Argentina e outro pra Inglaterra.
0: Foram dois já? Eu só vi um.
1: Porque o árbitro também tá segurando.
0: Tá segurando.
1: Né? Porque se ele for aplicar cartão, daqui a pouco o jogo vai ficar sem.
0: Eu sei que eles estão com os nervos à flor da pele, tá aflorado aí, sei lá, a Argentina já tem esse...
1: Aí vem de 66, tem a questão da Guerra das Malvinas.
0: É.
1: Aí tem a situação de Maradona, que fez um gol de mão, eliminou...
0: Como é a mão de quê?
1: Tem também a eliminação da Copa passada, que foi a Argentina que
0: eliminou.
1: Então, tem todo esse detalhe, ou seja, a Argentina tem sido uma pedra no sapato da equipe da Inglaterra. E é ruim, viu, quando você joga com uma seleção assim, que é costuma de vencer, porque você já entra, ó, como aconteceu ontem com a França.
0: Com psicológico afetado.
1: Uma seleção que costumava vencer.
0: Costumava vencer.
1: Ela, né?
0: A
1: Espanha costuma vencer.
0: A França.
1: E aí já entrou, e aí se desconheceu e acabou. Eu dei um exemplo disso. Ontem o espírito da França baixou na Espanha e do Brasil baixou na França.
0: Foi mesmo, os meninos falaram ontem. Falaram pra mim, falou, rapaz, a França ontem virou o Brasil.
1: Virou o Brasil. Aquele segundo gol mesmo ali, o zagueiro ficou todo...
0: Sem saber o que é que...
1: Sozinho.
0: Eu entendi, Tony, que no segundo gol ali, que ele ficou parado. Ele ficou estagnado ali, assim, tipo.
1: De zagueiro brasileiro. Zagueiro brasileiro é fazer aquilo.
0: Sem ação, né? Sem reação. Não, sem ação e sem reação. Tony, um abraço, então vou trabalhar.
1: Com inveja do Brasil.
0: É verdade, foi imitar o Brasil. Bom trabalho aí, viu, Tony? Amanhã a gente se encontra. Gente, amanhã tem muito mais.
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1: É sempre assim, você neste horário já está com o rádio ligado, vivendo a emoção do pra lá de brega. E aí, como é que tá você? Tudo em paz? Tudo positivo? É, a gente espera que esteja muitíssimo bem, né? Que as coisas estejam acontecendo, como diz no popular, a contento. Muita chuva, é, essa chuva era esperada aí para hoje, aí depois sumiu nas previsões, tava só 3 milímetros de chuva e não é que ela veio? Ela veio, né? Choveu aí bastante, zona rural principalmente caiu chuva, nas fazendas, ali na pedra saiu chuva, teve chuva na fazenda Humildade, enfim. Pois é, minha gente, com chuva ou sem chuva, aqui faça chuva ou faça sol, o Pra Lá de Brega é o programa que anima a galera. Finalzinho de tarde, você já em casa, um cafezinho feito, radinho ligado, descansando e ouvindo a gente. É uma boa terapia. Obrigadão aí. Olha, manda seu zap aí pra gente, eu quero atender você, seu pedido, a sua música. Fique à vontade, tá? Aqui o programa é seu. A Raposa e as Uvas, Reginaldo Rossi.

0: Esse é o Reginaldo Rossi e o clássico A Raposa e as Uvas. Todo mundo sabe essa música, né? As velhas e novas gerações. 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Você ligado com a gente, 5:16.
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0: E o bicho tá pegando pra cima da Argentina. Inglaterra abre o placar. 1-0 Inglaterra. Do jeito que vai aí, se terminar assim, é a primeira vez que a gente tem uma final na América com duas seleções europeias. Tá dando Inglaterra e Espanha. Olha a Argentina chegando, vai empatar o jogo, hein? Chegou por baixo na bola. É, meu amigo. Jogão, hein? Agora melhorou no segundo tempo, porque o primeiro tempo foi ruim, mas chegou preciso na bola aí o zagueirão da equipe da Inglaterra. 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Vamos aqui ver nossos ouvintes já participando do Pra Lá de Brega, deixando seu alô, seu recado, interagindo com a gente. Deixa eu ver aqui. Vamos ouvir aqui a nossa ouvinte.
8: Boa tarde, tô no Santo, meu nome é Elizabeth, moro aqui na Fazenda Maria Preta, no Cid de Leópolis. Quero pedir a música para oferecer minha filha, agora do 1, a Luísa, minha neta Manuela e meu esposo Dan João Norico. Passa mesmo, por favor, você é 10. Carlos Moreno.
0: Quem mais participando? Deixa eu ver aqui. Boa tarde, aqui é Sandra Macedo. Toca aí a música Atenda Aí, de Léo da Pisadinha. Não tem como tocar agora Léo da Pisadinha, tá? A gente agradece sua participação, viu, Sandra? Mas o programa não dá pra tocar Pisadinha agora, querida. É só brega, certo? Mas obrigado aí pela participação. Peça um brega que a gente toca com toda satisfação.
9: Ah,
5: tarde. Tem Marinada na Vinha, Zé Predeiro, na Fazenda Macambira. Gostaria de ouvir a música do Fernando Mendes. Folha Seca, por favor. Aqui tá...
0: Fernando Mendes não é Folha Seca, não. É Amado Batista que canta Folha Seca, Nalvinha.
9: Boa tarde, Tony Santos. Aqui é Nena de João do Alto. Gostaria de pedir a música de Adailton Coutinho, Amor e Confuso. Gostaria de oferecer para todos daqui de João do Alto, para oferecer para minha irmã em São Paulo.
0: Valeu, obrigado pela participação.
10: Fala, Tony. Boa tarde, Tony. E aí, Tony? Toca aí. É, Barba de Paula. Tchau, tchau, amor. Ofereço para todos da rádio, os ouvintes que estão curtindo aí o programa do Tony Santo.
0: Valeu, obrigado pela participação. Deixa eu ver aqui. Tô viciada no bregão aí, seu programa. Aqui é Rita, na rua Presidente Kennedy, Travessa Presidente Kennedy. Quero ouvir a música do Barto Galeno, Malena. Ah, legal, vamos lá. É, tinha 8 anos de idade quando eu vi. Agora tenho 49, muitos anos, né? Ah, ofereço aí pra Maria Bonita, minha vizinha, e pra todos que curtem o bregão. Obrigado, boa tarde. Obrigado você também. Então daqui a pouquinho a gente já vai atendendo os nossos ouvintes a cada pedido, a cada música, né? Pedido aí de Carlos Moreno, vamos tentar aqui já identificar o Carlos Moreno pra gente já começar a atender o nosso ouvinte que se liga no Pra Lá de Prega.
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0: Tá aí, Madrugada Fria, Carlos Moreno, no Pra Lá de Prega.

0: É, muito legal ouvir o Fernando Mendes e a música Feitiço. É o Pra Lá de Brega, emocionando você. É, Pombal FM, agora são 5:30. 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É, segue a Inglaterra vencendo 1-0 a seleção argentina. Só que a Argentina está em cima, hein? Messi tá querendo assumir o protagonismo ainda maior do que tem querendo resolver tudo, Messi, jogando um bolão. Mas, por enquanto, está dando Inglaterra. Vamos ver se persiste assim, né? Agora a Inglaterra recuou demais. Jogo perigoso. Esse negócio de fazer 1-0 e recuar, meu amigo, aí é fatal. Vamos trazer aqui a matéria. Receita Federal implanta CNPJ alfanumérico a partir do dia 31 de julho. Claudimário Carvalho traz a matéria.
1: Giro de notícias. Giro de notícias. A Receita Federal inicia no dia 31 de julho a implantação do CNPJ alfanumérico. O novo modelo mantém os 14 caracteres, mas passa a combinar letras e números para ampliar a quantidade de identificações disponíveis para novas pessoas jurídicas. A mudança vale apenas para os CNPJs emitidos a partir da implantação do sistema. Empresas e organizações que já possuem cadastro não vão precisar alterar o número atual, que continua válido. A Receita orienta empresas, desenvolvedores de sistemas, escritórios de contabilidade e demais instituições que utilizam o CNPJ em cadastros, documentos fiscais e integrações eletrônicas a verificar se os sistemas estão preparados para reconhecer o novo formato. Da Agência Rádio Gov em Brasília, Claudimário Carvalho.
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2: Oitano e Santa, boa tarde. Oi, Santa, aqui é Bel, da Fazenda Curralinho. Gostaria de pedir uma música de Cristiano Neves, pode ser qualquer um.
1: Valeu, brigadão. Quem mais?
3: Paz, meu amigo. Eu tenho uma música de Amado Batista, a música da mãe. Pra todas as mães do Brasil. Valeu. Aqui é Márcio do Monte.
1: Da mãe não tem, mas vamos tocar Amado Batista, tá certo? Obrigado.
4: Oi, boa tarde, Dona Santo. Eu gostaria que você passasse a música de Amado Batista. Foi você que quis partir. Para oferecer a minha família e a todos vocês da rádio, que eu não perdi seu programa.
1: Obrigado, minha querida. Um abraço. A da mãe não tem não, né? Deixa eu ver essa daqui. Se tem essa que ela pediu. Tem não também? Tem nada não, né? A gente toca uma de Amado Batista aí, não tem problema. Todas as músicas do Amado são boas, né? Então... daqui a pouquinho a gente vai atender aí os nossos ouvintes que pediram o Amado Batista. Não dá pra tocar as músicas que eles pediram, mas o Amado é Amado.
5: Boa tarde, Dona Santa, que é do que tá falando, fazendo o que eu pedi. Você passar pra mim aí o amor de Amado Batista, pode ser qualquer uma. Estou aqui te ouvindo, oferecer para todos os ouvintes e para você. Com
1: pronto, meu amigo, daqui a pouquinho tem Amado Batista.
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1: Amor Confuso, Adailton Coutinho, já rolando no Pra Lá, mas Pra Lá de Brega.

0: Esse é o Amado Batista, grande clássico, ah, se eu pudesse. É muitas coisas, né, Amado? E se a gente pudesse, a gente faria. 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
1: Boa tarde, Dona Santa.
0: Essa aqui eu já atendi, né? Ah, isso aqui eu já falei, já coloquei no ar. Isso aqui agora.
2: Boa tarde, meu amigo Tony Santos. Aqui é Joel, da Rua D. Toca uma música aí de José Roberto, qualquer um, eu ofereço para todos no bar do seu Ramiro, para Antônio Marcos, para Miminho, para Alan e para Baixinho da Batera no Bequinho.
0: Valeu, obrigadão, meu amigo.
3: Ah, Tony Santos, só que passou uma música de Índio Apaixonado. Pra oferecer Genivo e Humilha. Quem tá vendo é criança aqui de boa hora.
0: Pronto, obrigadão.
4: Valeu, mano, tamo junto.
0: Pronto, tamo junto misturado. Tamo junto, tamo misturado, tá tudo legal. Agora faltam 15 para as 6, a Inglaterra segue vencendo a Argentina por 1-0, mas os argentinos estão em cima, coisa impressionante. A pressão da seleção argentina para com a Inglaterra. Recuar assim é muito perigoso. Danger. É perigo. Bom, FM 15 para vocês.
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4: É, eu avisei. Recuar demais dá problema. A Argentina chega ao empate e está melhor psicologicamente no jogo. Olha só que castigo pra seleção inglesa, né? Rapaz, como é? Você faz um gol, recua completamente. Impressionante o compromisso de Messi, a aplicação da seleção argentina. Rapaz, tá uma loucura. A Argentina empata, faltando 4 minutos para terminar o tempo regulamentar. A Argentina foi lá e empatou. É brincadeira? Ah, meu amigo. É. Deu vacila a Inglaterra. Fez 1-0, recuou, ficou sem jogar, entregou a bola ao adversário. Futebol não perdoa erros. E recuar é um dos maiores erros do futebol. 1-0 é placar muito perigoso, tá lá. A Argentina empata. O jogo tá indo pra prorrogação e tá motivado, hein? Se tá motivado, eu tô sentindo a Inglaterra pregada em campo. É, meu amigo. Os argentinos estão tirando. Estão tirando água de pedra. Impressionante. 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Eu quero dar uma olhadinha aqui no nosso WhatsApp, porque eu quero saber, né? Cadê a galera que participa? Tá aqui, ó. Vamos lá? Vamos ouvir? Vamos lá. Tem mais? Então manda aí a sua mensagem, o seu alô, peça a sua música, fique à vontade aí, tá? Vamos atender aí mais ouvintes? É o ouvinte que pediu Barto Galeno, Malena, tá ouvindo agora? É 5:50 Pombal FM, a sua rádio.

Pombal FM, você ligado com a gente. Olha só, né, velho? A Argentina virou! Virou! Que passe do Lionel Messi, né? É, parece que vai manter a escrita, né? Nunca aconteceu uma Copa na América para não ter uma seleção sul-americana na final. A Argentina vai garantindo a América do Sul na final da Copa. 2-1 de virada e dois golaços. Dois golaços. A Inglaterra recuou, pediu para perder. Não pode errar em Copa do Mundo. Copa do Mundo não permite recuo. Tem que jogar atento, concentrado até o fim. Tá uma loucura, né? No estádio com o torcedor argentino, fanático torcedor argentino. Agora são 6 em ponto, é hora da Ave Maria.

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0: Meu amigo, 6-7, a Argentina tá na final. Rapaz, se a Argentina jogar o que jogou depois do que levar o gol, parece que a Argentina é aquele bicho feroz que quando é ferida, né? Quando ela é atacada, ela em vez de se abater, ela vai pra cima. Virou bonito pra cima da Inglaterra. Inglaterra, coitada. Harry Kane vai, que já tem fama de perdedor. Coitadinho do Harry Kane. Eu tava torcendo por ele, rapaz. Agora, imagine. Agora fica difícil dizer quem é a favorita aí, viu? Não dá mais pra colocar a Espanha como favorita. Por quê? Porque a Espanha ontem fez um jogo espetacular contra a França. Beleza. Espetacular. Só que a Argentina hoje mostrou que não se abala, que leva gol na metade do segundo tempo e consegue vencer. Então, eu só digo uma coisa para você. Ninguém sabe o que vai acontecer nessa final de Copa do Mundo. Talvez uma das maiores finais de Copa do Mundo de toda a história. E prevaleceu aquilo, né? Sempre na América do Sul. Ou melhor, sempre em uma Copa na América tem uma seleção sul-americana na final. Isso se confirma mais uma vez. Estatística de Copa do Mundo é coisa séria, viu? Nunca aconteceu uma Copa nas Américas para não ter uma seleção sul-americana na final. Em 50 foi, em 30, a primeira Copa foi Argentina e Uruguai e Argentina, deu Uruguai, né? Em 50, no Brasil, o Brasil foi para a final, perdeu para o Uruguai, mas foi. Em 62, no Chile, o Brasil foi para a final, ganhou, foi campeão em cima da Tchecoslováquia. Em 70, no México, o Brasil foi para a final, ganhou da Itália. Em 78, na Argentina, a Argentina foi para a final. Em 86, no México, a Argentina foi para a final. Em 94, nos Estados Unidos, o Brasil foi para a final. Em 2014, aqui no Brasil, a Argentina foi para a final. E agora, em 2026, nos Estados Unidos, a Argentina foi para a final. Então, confirmando que nunca aconteceu uma Copa do Mundo nas Américas para que não tivéssemos uma seleção sul-americana, seja Uruguai, seja Argentina ou seja Brasil, na final. Hã? Nos anos 30 e 50, Uruguai. Nos anos 60, 70, Brasil e Argentina. E depois Brasil e Argentina nos anos 90 e agora no século 21, a Argentina vai enfrentar a Espanha. Quem é favorito? Tá difícil, porque a Espanha jogou muito bem ontem. Só que a Espanha jogou muito bem ontem durante todo o jogo. A Argentina jogou muito bem depois que levou o gol. Esse é o detalhe, porque quando a Argentina levou o gol, eu pensei que ia acontecer com a Argentina o que aconteceu ontem com a França, quando levou o gol da Espanha. Se abater, se perder em campo. Não foi isso que aconteceu. Pelo contrário, reacendeu o espírito argentino e a Argentina conseguiu virar para cima da Inglaterra. Tem uma coisa também muito importante no futebol. Tem seleção que de tanto perder de outra, cria trauma. E quando chega num jogo decisivo, ela já entra traumatizada. Talvez seja isso que tenha acontecido com a França ontem contra a Espanha, acostumada a perder da Espanha. E talvez seja isso que aconteceu hoje também com a Inglaterra, acostumada a perder para a Argentina. Foi eliminada em 86, foi eliminada a Copa passada e agora cai mais uma vez numa semifinal diante da seleção argentina, que nos momentos em que mais estava delicado, soube resolver o jogo. E campeão se faz assim. Agora não dá para dizer quem vai ser campeão. Essa é a Copa onde a gente não pode dizer que tem leve favoritismo nem para a Espanha, nem para a Argentina. Mas eu vou continuar torcendo agora para a Espanha, né? Não deu Inglaterra, não deu França, vai ter que dar Espanha, porque não dá para torcer pelos argentinos. Com todo o respeito que a gente tem, mas não dá para torcer pelos argentinos, não. É a Argentina na final da Copa. Que inveja, que inveja, que inveja, que inveja. Fazer o quê, né, gente? Quem pode, pode. Quem não pode, se sacode. Agora, meu amigo, é juntar os cacos. Brasil juntar os cacos. É, e se não fosse a seleção argentina, talvez aí o futebol sul-americano estivesse acabado, né? Porque se depender de Brasil hoje para ganhar uma Copa do Mundo, o futebol sul-americano não tem condição. Então a Argentina chega à sua segunda final consecutiva de Copa do Mundo. O ano passado foi campeã. A Copa passada foi campeã. E esse ano? Será que da França, 16, será que da Espanha, 16 anos depois? Ou da Argentina, o tetra da Argentina? É isso que a gente só vai saber no próximo domingo. Que jogo, que jogo! Argentina e Espanha, Espanha e Argentina. Uma coisa eu aprendi nessa Copa do Mundo: você só pode dizer o favorito depois durante as semifinais. É na semifinal que você pode. E essa Copa esconde tudo, porque agora ninguém pode dizer mais quem é favorito, se é a Argentina ou se é a Espanha. As duas seleções fizeram jogos primorosos. A Espanha, todo o jogo de ontem. A Argentina, os últimos 30 minutos. Isso mostra que a Argentina só precisa jogar 30 minutos para derrubar os seus adversários. E ela faz isso até quando o placar lhe está desfavorável. Meu Deus do céu. Vamos que vamos comprar lá de brega. Daqui a pouquinho tem muito mais.
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0: É, rapaz, e tem um detalhe, né? Em Copa do Mundo, você não pode cometer erro. Aí você fazer 1-0 e recuar diante de uma Argentina. Agora, o que esse Messi tá jogando com 39 anos, eu nunca vi ninguém em uma Copa do Mundo com 39 anos, com um vigor físico, com uma qualidade técnica, uma coisa impressionante o que o Messi tá jogando nessa Copa com 39 anos de idade. É, Cristiano Ronaldo, eu acho que você vai ter que entender uma coisa, né? Você desenvolveu muito vigor físico, muito preparo físico, né? Messi é miudinho, acho que talvez seja por isso. Leve. Pra mim é o mesmo Messi do início da carreira. Vamos ouvir aqui os nossos queridos ouvintes.
8: Mas aqui é Toninha do Povoado Pindomas Panzaí. Eu gostaria de ouvir a música de Laírto, Morango do Nordeste, oferecendo pra você daí da rádio, para minha filha da Teco da Baixa da Berlenga, meu tio Esteu, meu primo Carreiro, para meus primos da Baixa da Berlenga.
0: Valeu, obrigado pela participação. Aí tinha um ouvinte aqui. Eita, Tony, achei que você tinha esquecido da minha música. Muito obrigado, tô emocionado. Eu não esqueço música. É porque estava tocando aqueles que pediram primeiro. Tem que esperar. Pessoa pede a música, já tem outros na frente. Fica com o rádio ligado, que uma hora vai sair sua música. Até o final do programa sai, né? Eu não esqueço, até porque eu anoto aqui, ó, as músicas que são pedidas. Agora, não tem como você pedir agora e tocar logo em seguida, porque quem pediu primeiro vai ouvir primeiro. Aqui é assim, quem pede primeiro, ouve primeiro. Camuré pede socorro. O que é isso que tá mostrando? O que é isso aqui que estão colocando aqui, rapaz? O que é isso? Então, o que é? Ah, é o que? É lixo? É lixo? É o que isso aí, rapaz? É, mandaram um vídeo aqui dizendo que o Caburé pede socorro, não sei se é, o que é isso? Não deu pra ver. Descreva aí numa legenda o que é isso pra gente entender melhor. É o que isso aí, é um inseto? Não tô entendendo o que é isso aí. Não dá pra ver o que é. Bem, deixa eu ver aqui. Ela diz assim, prefeitura tem que tomar providências e mandar alguém vir aqui pra poder combater essa praga. É uma praga de quê, hein? Não deu pra ver aí o que era. Deixa eu ver aqui. Quem mais tá participando? Deixa eu ver aqui. Essa daqui, ó.
9: Boa noite, mais uma vez, rapaz, da cidade de Santos. Tony, se possível for, passa aquele pregão lá do Beto Boto, esposa namorada, que fala meu irmão Marco, meu irmão Zico, meu irmão Dayano, meu filho Rafinha lá, nosso senhor do Alto, e para toda aquela galera, gente boa lá do Mil e Um. Obrigado!
0: Valeu!
10: Tony, boa noite, boa noite. Tony, pedi a música do Tchau Tchau Amor, de Barrão de Paula aí. Tô na escuta aí.
0: Não.
10: Nada. E aí?
0: Não, já tamo toquei. Por
10: cá. Cuide,
0: já,
10: cuide, bora, bora.
0: Já toquei, cuide, tchau, tchau. Já toquei, cara. Toquei. Eu acho que você se perdeu aí, hein? Tchau, tchau, amor. Eu toquei essa música já. Pombal FM 6:22.
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0: É, amor profundo. Franquito Lopes. 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
5: Oi, meu jovem, boa noite. Que é nega de Nova Soura, eu quero que você passe pra mim uma música de Sente aqui comigo no sofá com Zezo. Eu ofereço a todos aqui de Nova Soura e pra você.
4: É, aí sim fica difícil. Eu vou tocar Zezo agora, pelo um refrão eu não consigo. Se dissesse exatamente o nome da música eu ia procurar, mas assim não dá pra gente procurar. Vou tocar uma de Zezo, espero que seja a que você tá pedindo, mas tem que ter o nome exato da música para ficar mais fácil para a gente encontrar.
6: Boa noite, meu amigo Tony Santos. Aqui é Edmilson Andrade, bairro Petiburgo. Gostaria de ouvir uma música aí de Carlos Alexandre. Oferece a todos os ouvintes da Rádio 10 da Bahia. Valeu, um abraço.
4: É, valeu, um abraço.
7: Boa noite, aqui é Bela, aqui da aldeia Mirandela, município de Banzaê. Quero pedir uma música aí de Carlos Santo. Ofereço aí para Marquinho aí no Cantagalo, também para seu pai aí no Cantagalo de Ribeira do Pombal. Valeu.
4: Valeu.
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4: Esposa e namorada Beto Boto já rolando no Pra Lá de Brega.

0: É isso aí, rapaz. É a terceira vez que a Argentina elimina a Inglaterra em Copas do Mundo, né? Eliminou em 86, com o show de Maradona e a mão de Deus de Maradona. Eliminou em 98 na França, com aquele 2-2 nas oitavas e Beckham sendo expulso, e nos pênaltis a Argentina se classificou e havia levado a melhor nas quartas de final de 66 e na fase de grupos de 2002. Então vamos dizer, em mata-mata a Inglaterra eliminou uma vez a Argentina há 60 anos e agora, né, já terceira vez, 86, 98 e 2026, a Argentina elimina a Inglaterra. Virou trauma, né? Virou trauma. Virou bullying aí pros ingleses, coitados. Fazer o quê, né? 60 anos sem ganhar uma Copa e sempre tendo também aí mais vezes a Argentina pela rivalidade. 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Manda um abraço aqui pro Nadinho Brahma, ligadinho com a gente, acompanhando aí a programação da Pombal FM. Agora faltam 14 para as 7.
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0: É isso aí, minha gente. Vamos seguindo com Pra Lá de Brega, 12 para as 7. Tem mais brega. Você pediu, esperou um pouquinho e vai ouvir. Pra Lá de Brega. Arma de Vingança, Carlos Alexandre.

Muito bem, na Pombal BFM, faltam 2 para as 7. Eu tô indo embora, Gamada no locutor Augusto Dino. Eu volto amanhã às 6 no Voz da Cidade e às 5 da tarde aqui no Pra Lá de Brega. Tchau, gente, uma ótima noite. Fica aí a última do meu amigo Jorge Ander, a música Amiga.

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10: 7:29.
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0: Muito obrigado, Camboriú.
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9: 7:48.
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0: exalte, Tereza de Jesus. Eita, que Walter agora entrou com gosto. Boa noite, amados e amadas de Deus. Sejam bem-vindos. Programa Hora de Santa Tereza entrando no ar, no seu radinho, na sua casa, no seu coração.
1: Obrigado pela alegria da sintonia, pela alegria da assiduidade, pela alegria de nos mantermos sintonizados através da Rádio Pombal FM, a melhor rádio da Bahia, do interior da Bahia, da capital da Bahia, de tudo da Bahia, é Rádio Pombal FM 99.1. Por quê, Frei? Porque é a única que tem o programa Hora de Santa Teresa, é evidente. Então, boa noite a você que está nos ouvindo, que ainda está no trabalho, que ainda está na lida, ainda está terminando o dia a dia hoje. Essa noite ainda trabalha, muitos estão ainda prestando serviço. Muito obrigado pela alegria de estarmos sintonizados. Aqueles que estão passando por Ribeira do Pombal ou pelas estradas, dirigindo, de repente sintonizou para o Pombal FM, não mude o radinho. Obrigado pela alegria de estarmos aqui juntos, celebrando esse dia, esse final de dia, agradecidos a Deus pela graça e pelo dom da vida, que nos concede sempre saúde e força necessária para vencer todos os obstáculos que muitas vezes vêm à nossa frente. Agradeço desde já a Walter Oliveira, que está aqui com a camisa bonita, preta, Pomba FM 99.1. E escrito o quê? Frequência que informa, diverte, aproxima. O som que move gerações. Até me engasguei. Um abraço aí, Dona Maria José, no Poço, na Fazenda Poço. Só porque eu quero mesmo bater de frente. Aí, Dona Maria José, um abraço no seu coração. Espero que a senhora esteja bem, não mais deu notícia. Não mandou mensagem. Pra mim não mandou mensagem, não disse nada ainda, né? Mais um abraço também, Dona Maria Coutinho, lá na comunidade da Cajarana. Muito obrigado pela alegria de estar aí nos ouvindo, viu? Eu acho que esse mês a gente se vê, em nome de Jesus, né? Deus abençoe, obrigado pela alegria da sua companhia. Um abraço a seu esposo, seu José. Nininho, que com certeza deve estar ouvindo. Deus abençoe, saudades, querido amigo. Mandar também para Dona Marlene lá na Vila Rodrigues, que com certeza já deve estar nos ouvindo, já deve ter mandado sua mensagem, não vi ainda, mas eu tenho certeza que está ligadinha na Pomba FM ouvindo o programa Hora de Santa Teresa. Nossa querida irmã Rosa já mandou aqui um áudio nos ouvindo, mostrando que está ouvindo o programa. Dona Rosa, irmã Rosa, obrigado pela alegria, pelo carinho de sempre. Também aqui tem um irmão nosso mandando boa noite. Deixa eu ver se tem, consigo ver o nome aqui. É Dona Romilda. Obrigado, minha santa. Ah, saudade do Barro Vermelho. Próxima Boca da Mata. Obrigado. Deixa eu ver quem é que mandou aqui esse alô. Tereza. Tereza, obrigado, viu, querida, pela alegria, pela sintonia. Até aproveitar e mandar um abraço a Jesus, né? Que é lá da comunidade Cajazeira, Nossa Senhora de Fátima. Obrigado, meu irmão. Eu chamo ele de Jesus, porque o apelido dele diz que é Jesus, né? Então não tem melhor apelido na vida. E esse coração cortadinho aí, irmã Tereza, o que foi, irmã? Vamos rezar, irmã. Deixa eu ver aqui, minha querida irmã aqui, que ela só gosta de tirar o Frei da dieta. É uma pessoa que eu não sei se abre um processo. Sabe que tudo dá processo agora, né, Walter Oliveira? Né? A pessoa fica mandando foto de tapioca, de coisa que tá fazendo, com não sei o quê. Não sei se é bom, não. Né? Então, dona linda, se esperta aí que pode chegar aí um processo. E para pagar esse processo, vai ter que fazer tapioca por 30 dias para mandar para mim e pra Valda. Ai! Um abraço, querida, pela alegria. Um abraço, querida, pela alegria. Vamos então começar o nosso programa de hoje, colocando uma canção que todo mundo pede aí, viu? Que todo mundo gosta. Maria passa à frente para que ela comece essa quarta-feira hoje, nos orientando nessa caminhada da vida. Minha mãe, com certeza, já deve estar ouvindo lá em São Paulo. Está em São Paulo. Está um frio das cachorras, que é aquele frio de cachorro dormir tremendo. Né? Então, ó, espero que tenha comprado uma coberta grossa, né? Aquele cobertor bom. Obrigado por, mesmo no frio aí se acabando, tá sintonizadazinha aqui na Pomba FM, para ouvir seu filhão falar, Obrigado pela alegria e saudade. Já já, daqui a pouco tá de volta aqui conosco, viu? Vamos então ouvir a canção Maria Passa à Frente, já dedicar aqui a minha irmã, saudade dos filhos, com fé em Deus, mas eles estão bem, né? Graças a Deus. Também tá mandando aqui um abraço, boa noite, amigo, aqui é Osano, Osano do Pau Ferro, é o cacique, é? Pronto, eu já tô conhecendo pelo nome, viu? Um abraço, irmão querido, Deus abençoe. Vamos então ouvir a canção Maria Passa à Frente.

Amém. Vamos pedir a nossa mãezinha do céu, ela que é grande intercessora, a mulher que transformou o mundo, é a primeira em tudo, a primeira cristã, a primeira que acreditou, a primeira que disse sim, a primeira que entregou sua vida, a primeira que dedicou toda a sua caminhada para Jesus, a primeira evangelizada e a primeira que evangeliza. Por quê? Porque como ela acolheu Jesus no ventre, ela acolheu o evangelho que estava para vir. E quando ela educa Jesus e caminha com Jesus, ela evangeliza, mesmo sem falar muita coisa. Porque quando a gente usa o termo mãe, mãe já é um termo que abraça muita mãe. Eu sempre digo que mãe é o sinônimo da palavra Deus. Qual é o sinônimo de Deus? É a palavra mãe. Porque é através dela, é através da mãe, que a gente consegue até formar o nosso caráter, o nosso intelecto, a nossa vida, porque ela sempre se coloca como disposta a nos ajudar, a nos acolher, a nos perdoar, a nos abraçar, a transformar nosso eu, a nossa vida, aquela que tira do próprio prato para dar de comer ao filho. Mãe é aquela que... Eu celebrei uma exéquia, né, Walter? Que é um corpo presente de uma mãe. E aí eu disse aos filhos que agora sim eles podiam dizer que eles eram sozinhos no mundo. Mesmo sendo casados com filhos, eles agora sim podem dizer: eu sou sozinho no mundo. Porque quando muitas vezes num casamento, por exemplo, não deu certo, a mãe é a única que diz: se não der certo, venha para casa. Você não vê irmão dizer isso, você não vê irmã dizer isso, tio ou tia, quem quer que seja. Mãe diz: meu filho, você vai para São Paulo? Vou tentar a vida lá? Vai. Pronto, mas se não der certo, venha para casa sua mãe. Mãe é aquela que acolhe em tudo. Então, por isso que eu digo que mãe é a palavra que se disser. Qual é a outra palavra que se substitui a palavra Deus? Mãe. Porque eu tenho acredito que o amor de Deus é o amor de mãe. O amor de mãe é o amor de Deus. Então, que a gente possa também mergulhar nesse mistério de dedicação da nossa vida. Porque o que mais o mundo está precisando, o que mais o mundo está necessitando, é da alegria da vivência do amor fraterno, de quando a gente ama, a gente quer bem. Eu vi até, Walter, eu sou muito de rede social, viu? Assim, eu vejo muita coisa. Sabe o que é que eu vejo também, Walter? Eu vou dizer uma coisa para você, que até foi caso de telejornal, porque é algo que a gente não estava acostumado a ver, de tão agressivo que está o mundo. Tinha um homem parado numa esquina, eu não sei como foi esse estacionado, e veio um outro rapaz atrás e acabou tocando no carro no fundo, bateu um pouco no fundo atrás, né? O homem desceu, cumprimentou o dono do carro da frente, parece-me que ele não estava bem. O dono do carro que recebeu a agressão abraçou esse homem e o consolou. Não teve briga, não teve agressão, não teve disse-me-disse, não teve nada. Simplesmente ele esperou o rapaz que tocou no carro dele, desceu do carro, se abraçaram, alguma coisa estava acontecendo, o homem mostrou que não estava bem. E eu vejo assim que as pessoas explodem muito rápido, as pessoas saem do eixo muito rápido, as pessoas retrucam as outras muito rápido e às vezes agride primeiro de qualquer forma de diálogo, né? Então eu acredito que o mundo precisa muito voltar para o eixo. Voltar para o eixo é voltar para Deus. Então por isso nós vamos ouvir essa canção, Jesus Filho de Davi, porque é uma canção que nós pedimos a Jesus a cura, a libertação, a bênção, a paz, as respostas necessárias para poder caminhar a vida bem. Que a gente possa então, com essa canção, Jesus, Filho de Davi, me cura. Nós não é somente a cura física, mas a cura espiritual da alma, que muitas vezes a gente não enxerga a ferida,
mas a gente consegue perceber no olhar de quem sofre as dores que vive e os lamentos que também sobrevive. Vamos ouvir então essa canção, do qual dedico a todos que nos ouvem. Deixa eu ver se tem mais alguém que entrou aqui e volta aqui. Eu já sei até a senha do celular da Pomba FM. Olha, um Cauê aqui mandou um boa noite. Cauê, vi sua foto aqui, achei lindíssima. Acho belíssimo esse trato que é quando a gente tem para com os animais, né? Com um boi ele abraçando um bezerro, né? Que lindo, Deus abençoe. Muito, muito, muito, muito. Aqui, Iradilma, que deu uma chamada. Esse telefone, Iradilma, a gente só vê o sinal da chamada, ele não atende, não. Nem funciona. Ai. Oi, boa noite, povo de Deus. Mande um alô aqui pra Iradilma. Mandei um alô. Alô! Ai. Um abraço, meu bem. Fica com Deus. Deus abençoe. Vamos ouvir então a canção Jesus, filho de Davi.

Amém. Amados de Deus, estou recebendo aqui as fotos da família de, deixa eu ver, meu Deus, aqui, de Tereza, já vi aqui a filha, né? A filha dela, as fotos dela, acho que aqui é o esposo, o Adriano, família lá da Boca da Mata. Deus abençoe. Eu acho que eu já sei quem é ela. Deus abençoe, fica com Deus, viu, minha santa? Deus ilumine cada vez mais. É, Maria José já mandou aqui seu áudio. Deixa eu ver essa Maria José. Opa, coisa boa, Deus abençoe. Muito bom saber que a senhora está nos ouvindo. Tá dizendo, Tereza tá dizendo que é amigo, amigo. Pronto, minha santa, Deus abençoe. Deixa eu ver aqui quem tá mais mandando. A Nativa Oliveira. Boa noite, povo de Deus. Passe aí a canção de Frei Gilson. E Santos dos Santos. Ah, vou tentar ver se a gente acha que qualquer coisa a gente passa depois do evangelho, viu? Obrigado aí pelo carinho. Dona Maria Elza, boa noite, Frei Alberto, Deus abençoe. Peço orações por minha família, música Maria para minha família e todas as famílias. Amém, minha santa. Depois do evangelho nós vamos ouvir uma canção linda. Obrigado, Dona Maria Elza. Fica com Deus. Na sintonia aqui na Comunidade Nacional de Lourdes. Obrigado, querida Maria Antônia, nos ouvindo. Maria, um beijo no coração. Um beijo aí, Dona Aurinha, Dona Xoxa. A esse povo todo de Deus aí, Dona Solange. Viu? Vamos então partir pro evangelho de hoje.

O Senhor esteja conosco, Ele está no meio de nós. Proclamação do Evangelho de Jesus Cristo, narrado por São Mateus. Glória a vós, Senhor.

0: Naquele tempo Jesus pôs-se a dizer: Eu te louvo, ó Pai, Senhor do céu e da terra, porque escondestes estas coisas aos sábios e entendidos e as revelastes aos pequeninos. Sim, Pai, porque assim foi do teu agrado. Tudo me foi entregue por meu Pai, e ninguém conhece o Filho senão o Pai, e ninguém conhece o Pai senão o Filho, e aquele a quem o Filho quiser revelar. Palavra da salvação, glória a vós, Senhor.
1: Adore, adore o Senhor. 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

0: declara Yeshua.
1: Amados e amadas de Deus, louvado seja nosso Senhor pela graça, pela palavra que nos foi concedida através da narrativa de São Mateus. Jesus, que nesse evangelho louva e dá graças ao Pai por agir de modo tão aquém da lógica humana, exaltando o poder e a força em qualquer âmbito da existência. Jesus, que vê nos pequeninos, que são os pequeninos que se beneficiam da revelação do Pai, da revelação de Deus, a revelação da paternidade divina, que Deus é Pai, sobretudo de Jesus, por meio dele, daqueles cristãos, de nós cristãos, que muitas vezes ainda não compreendemos tamanha declaração de amor e nos comportamos muitas vezes aquém desta declaração. Porque eu sempre digo, quando nós somos chamados filhos de Deus, devemos nos comportar como tais, como filhos de Deus. O importante é que nós aprendamos a viver observando os mandamentos e os ensinamentos de Deus, de Cristo, que nesta terra, neste evangelho diz, eu conheço o Pai e o Pai me conhece. Então nós temos afinidade, nós temos aproximação. Quem tem poder para falar de Deus sou eu, porque eu o conheço e Deus me conhece e sabe quem eu sou e compreende o mistério da boa nova que nos foi dada através do Messias. Jesus falando de certa maneira dele mesmo. A revelação da paternidade de Deus, onde Deus que é Pai, quando se diz sobretudo de Jesus, eu sempre digo, quando a gente pergunta assim, Deus tem quantos filhos? Aí alguém diz assim, ah, quem conta? Quem é que sabe? Quem é que tem essa conta? É milhares e milhões de pessoas. Não, Deus é Pai de um único filho. Nós rezamos isso no credo, creio em Deus Pai Todo-Poderoso, Criador do céu e da terra. Creio em Jesus Cristo, seu único filho. Então, Deus só teve um único filho. E nós somos quem? Filhos adotados. Filhos adotados pelo batismo, pela graça de Deus, pela graça e pela misericórdia de Deus. Mas filho mesmo só tem um. Mas nessa paternidade divina, tudo quanto poderia se dizer de relação de Deus com os homens, muitas vezes a gente se vê aquém ou distante desta realidade. Mas Deus é aquele que nos chama à aproximação, a estarmos perto dele, a estarmos com ele, a acreditar nele. Por isso que Jesus muitas vezes, 365 vezes na escritura, ele diz, não tenhas medo, não tenha medo, você não está só. Você não está só. É ele nos pedindo, não tenha medo, confia na graça de Deus, na providência divina. Para de confiar nos homens, para de confiar no supérfluo, para de confiar no mundo. Mas São Mateus, nesta ocasião, declara que a consciência de Jesus e a fé da igreja nos mistérios da relação trinitária, o Pai do amor dá tudo ao Filho, que por amor também acolhe e tudo restitui ao Pai. Que coisa bonita, né? Deus que por amor nos concede o Filho, que o Filho por amor também se dá ao Pai. Então é uma relação recíproca, verdadeira, incondicional. Porque Deus nos acolhe sem nos condenar. Deus espera que nós reconheçamos as nossas fraquezas e através desse reconhecimento repensemos a maneira de andar no mundo e o quanto nós devemos também confiar na sua divina misericórdia, porque o Filho permanece ao lado do Pai, mesmo assumindo a condição humana. Porém, o Espírito Santo, a efusão perene do amor, o Pai que se torna acessível no Filho, refere-se a si mesmo. E essa manifestação é incompreensível à mentalidade humana, ao coração humano, porque a gente humanamente fica buscando respostas, que essas respostas nunca virão. Vamos começar pela Trindade, como o mistério e o sacramento se dá. A gente não compreende porque isso é mistério. O próprio padre na Santa Missa, na Eucaristia, diz: isso é mistério de fé. Mistério é mistério, a gente não sabe, a gente não conhece. Mistério, se for revelado, acabou o mistério. Então, o que é interessante é que nesse mistério de fé, nós trabalhamos a nossa fé, o nosso coração e a nossa mente, para que, independentemente de qualquer circunstância, nós estejamos mergulhados na água viva, que é o próprio Cristo, que nos ensina também a abrir o coração e compreender que muitas vezes, para viver a graça, precisa-se viver o exercício da espiritualidade, a mística da espiritualidade, a confiança no coração, a confiança em Deus e na entrega do mistério que Jesus nos ensina a viver. Onde, mais uma vez, lembra de uma frase que Nossa Senhora cita para Santa Bernadette Subiru, que é a menina que a vê. Onde ela diz a Santa Bernadette: eu não posso lhe dar felicidade neste mundo, mas no próximo, sim. Maria diz isso por quê? Porque era necessário ela passar por todas as provações que neste mundo era importante se ter. Como também Jesus era importante passar pela morte de cruz, porque foi através dela que a salvação chegou até nós. Mas é interessante que nós possamos também viver a alegria desse chamado. Porque Maria diz assim: para aqueles que acreditam em Deus, os que acreditam em Deus, nenhuma explicação é necessária. Mas para aqueles que não acreditam em Deus, nenhuma explicação é possível. Então, que nós possamos abrir nosso coração à graça e à manifestação do Espírito Santo, para que nós possamos internalizar essa boa nova extraordinária, onde o Pai que conhece o Filho que conhece o Pai, nos recebe e nos acolhe também como filhos adotivos. Elevemos a Deus, Pai Todo-Poderoso. Louvado seja nosso Senhor Jesus Cristo, para sempre seja louvada a nossa Mãe Maria Santíssima, e que nós possamos a cada vez mais elevar a Deus a nossa oração de hoje.

Amém, amém. Dona Maria José aqui mandando boa noite, Frei. Deus abençoe. Deus nos abençoe sempre. Mandar também lá pra. Não me deu notícia ainda, mas deve mandar a Preta lá na comunidade. Como é o nome? Macambira. Não, é porque eu sei, é porque eu faço, né? Ai. Meu amigo Preta na Macambira, um abraço, um beijo no seu coração, obrigado. Eu sei que você deve estar aí. Não deve estar na rede não, a hora dessa, porque deve estar um frio danado. E aí é alto, eu sei que você está embaixo das cobertas, irmão. Não tem outro jeito não. Luiz Eduardo lá também, a sua mãe Maria José que nos ouve sempre. Obrigado pela alegria da sintonia. E também passar aqui a saudação que uma pessoa muito ilustre. Bota aí 50 centavos de som pra eu ouvir. Uma pessoa muito ilustre mandou aqui uma mensagem. Deus o livre de eu não falar esta mensagem. E vou cumprir então a fala desta mensagem, do qual Márcio Alexandro e a sua senhora Catiúcia vem parabenizar Salvinho em Meia Légua Boquim. Meia Légua é o quê? O lugar? O bairro é o quê? Boquim é a cidade, né? Tá mandando, viu, Salvinho aqui, Márcio Catiúcia, do qual também rezamos e colocamos no coração de Nossa Senhora. Que Deus abençoe você sempre, que você tenha sempre muita saúde, viu? É um povoado, lá, Meia Légua, deve ser perto então, né? Um abraço, irmão! Fica com Deus aí, salve em Boquim, Sergipe, nos ouvindo. Vamos então ouvir a canção antes da oração final.

Vamos então agora nos preparar para a oração final de hoje e começamos de primeiro saudando a nossos irmãos que estão completando aniversário hoje, como Salvinho lá em Meia Légua, Lemboquim, Sergipe. Nós vamos também rezar pelos nossos irmãos que estão completando o aniversário, que é Maria Gualberto Araruana, Joana Oliveira dos Santos, Genivalda de Jesus Oliveira, Josineide Santos Pereira, Sandra Maria de Carvalho Santana, Lucimere Fonseca Santos, José Domingos de Jesus dos Santos, que a Virgem Maria, que os anjos e santos de Deus, neste dia de hoje, lhes conceda um grande dia, um grande encontro com a família e que a saúde seja renovada, porque o melhor presente que nós possamos encontrar é saúde.

Mãe Santíssima de Deus, também queremos pedir a vós que olhais por todos aqueles que ajudam a manter esse programa no ar, nossos fiéis apoiadores, nossos fiéis colaboradores, aqueles empresários que acreditam na força do Evangelho, que acreditam na força da oração, que acreditam no poder de Jesus e que mantém a sua fidelidade na doação de manter esse programa no ar. E que de certa maneira nós que aqui rezamos, também não só rezamos, devemos também frequentar seus estabelecimentos como forma de até de agradecer por esse trabalho de manter esse programa no ar mais de 5 anos já, né? 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

na faculdade do Frei, onde agora já tem liberado pelo MEC segurança do trabalho, eletrotécnica, começando turma agora de enfermagem, radiologia e por aí vai. Vamos então, Walter, pedir a bênção de nossa mãe para que nós possamos encerrar esse programa de

nós invocamos, dizendo: ó bendita Imaculada Virgem Maria, honra e esplendor do Carmelo. Vós que olhais com especial bondade para quem traz o vosso bendito escapulário, olhai para nós benignamente, iluminando as trevas do nosso espírito com a vossa sabedoria, aumentando em nós a fé, a esperança e a caridade, ornando nossas almas com as graças e as virtudes que a torna agradável ao vosso divino Filho Jesus. Durante toda a nossa caminhada neste mundo, Santíssima Mãe, assisti-nos e nos acompanhe. E na hora da nossa morte, consolai-nos com a vossa amável presença, para que assim, nos pegando pela mão, nos apresente a Santíssima Trindade como vosso amado filho ou filha, como vosso servo ou serva dedicados, para assim lá no céu louvar e bendizer ao Jesus, vosso Filho, nosso Deus, por toda a eternidade. Que venha sobre cada um de nós, os ouvintes, os doentes, os enfermos, aquele que nos pede oração, os aniversariantes, os nossos colaboradores, a bênção que vem do céu nos abençoe, em nome do Pai, do Filho e do Espírito Santo. Que Deus nos conceda uma noite santa, uma noite tranquila, e que amanhã possamos despertar em paz. Deus nos abençoe!

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2: Está no ar a Voz do Brasil. As notícias do governo federal que movimentaram o país no dia de hoje.
3: Olá, boa noite.
4: Boa noite para você que nos acompanha em todo o país.
3: Quarta-feira, 15 de julho de 2026.
4: Vamos ao destaque do dia na Voz do Brasil.
3: Vacinação em gestantes.
4: Imunização de grávidas pelo SUS reduziu casos graves de bronquiolite em bebês menores de 6 meses.
3: Os dados são do Ministério da Saúde. Natália Koslick.
5: Até agora, mais de 1.200.000 doses da vacina contra a bronquiolite foram aplicadas no país.
4: Você vai ouvir também prova de vida.
3: Quem precisa fazer